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1: Irmãos e amigos, a paz do Senhor Jesus a todos. A nossa palavra aqui é sobre a mulher que andava curvada. O texto da palavra de Deus em Lucas, capítulo 13, a partir do verso 11, nos diz assim:

ação é da graça de Deus. A salvação pela graça do Senhor Jesus, pela misericórdia dele. E o texto diz que Jesus, aqui, ele viu aquela mulher. Jesus está te vendo nessa hora. Não importa qual o seu estado, ele quer operar uma bênção na sua vida. Ele quer tirar o que está encurvando você, deixando você curvado para as coisas dessa vida, terra, preocupado, é o peso que está carregando. Ele é o que pode te libertar nessa hora. E o texto diz que Jesus, ele vendo aquela mulher, chamou. Quem nos vê é Jesus. Quem nos vê é o Senhor. É Deus que está te vendo antes de você. Não é você que viu a Jesus, ele que te viu. E o dia do chamado, essa mulher estava curvada. E quando Jesus chamou, falou, mulher, está livre da tua enfermidade. Que maravilha, né? Qual área da tua vida está deixando você encurvado? Problema na família? Que problema está deixando você encurvado? Tão preocupado que não consegue levantar a cabeça para olhar para a eternidade, que a redenção está próxima. Olhar para um Deus que opera na eternidade. O que está deixando você curvado? Jesus é o que pode deixar. O texto diz que ela não podia endireitar. Tem coisa que o homem não consegue resolver. É uma operação de Deus. Você precisa aceitar Jesus como Salvador, entregar a sua vida, e deixar que ele vai operar. Ele vai operar um milagre, né? Aqui diz que essa mulher, ela não podia fazer nada. Jesus quer tirar o peso da sua vida, que deixa você curvado. O que está acontecendo contigo? E o texto diz, ó, Jesus disse assim, vinde a mim, vós que estáis cansados e oprimidos, e eu vos aliviarei. Ele quer aliviar a sua vida. Ele quer operar um milagre de você poder olhar para cima, olhar para o lado, não ficar curvado para as coisas dessa vida que te deixa sem saber o que fazer. Ele é o que pode libertar, porque você, o texto diz, de modo de um, ela podia endireitar. Tem coisas que você não vai conseguir resolver. Deixa Jesus entrar na sua vida, que ele vai mudar a sua vida, o seu coração, e você vai poder fazer igual essa mulher. Quando ela endireitou, ela passou a glorificar a Deus. Você não consegue acertar a sua vida, mas Jesus consegue. Entregue-o, entregue sua vida a Jesus, que ele vai fazer uma nova vida para você, uma nova caminhada, e você vai poder caminhar olhando para frente, para o alto, porque Jesus é a libertação, é a liberdade que vai te dar para você ter uma nova vida e não ficar dessa forma, igual essa mulher, curvada. Curvada, sem ter força para levantar, sem não ter como levantar, porque ela não tinha nada, podia fazer. Mas Jesus pode fazer tudo pela sua vida. Deus abençoe.

0: boa noite, a paz do Senhor. Que bom encontrar você nessa noite, já conectado, sintonizado aqui na rádio, na TV Manaim, para juntos usufruirmos da presença do Senhor nesse momento de oração. Momento esse tão importante na nossa vida, na vida do cristão, onde nós vamos passar alguns minutos conversando, dialogando com o nosso Deus, com a certeza de que Ele está nos ouvindo, porque a palavra nos garante. O Senhor, Ele se inclina para ouvir a oração do necessitado, do servo, daquele que o crê e o teme. Nessa noite, deixa eu apresentar aqui os nossos pastores que estão conosco aqui no nosso estúdio. Pastor Sérgio Gastaldi, pastor, seja bem-vindo, boa noite, a paz do Senhor.
1: Amém, boa noite, Cleber, boa noite a todos, a paz do Senhor. Estamos aqui mais uma vez, né, para glorificar o nome do Senhor.
0: Muito obrigado, pastor Francisco Damiani, que era capixaba, agora virou mineiro. Pastor, seja bem-vindo, boa noite, a paz do Senhor. Está indo muita gente de fora, então virou mineiro.
2: Boa noite, a paz do Senhor Jesus a todos, que Deus abençoe.
0: Amém, pastor. Pastor Cleidson Pisoni, também conosco, nos ajudando aqui nessa noite. Seja bem-vindo, pastor, a paz do Senhor.
3: Amém, é uma honra, louvado seja o nome do Senhor, a paz do Senhor a todos.
0: Amém. E pastor Eduardo Brito, que está conosco também nessa noite, nos ajudando. Uma alegria tê-lo conosco aqui nessa noite, pastor.
4: Amém. A paz do Senhor aos irmãos, é com muita alegria que nós estamos aqui reunidos mais uma vez para este programa que tem sido um bálsamo no fim da e mais um dia.
0: Amém. Muito bem, os pastores devidamente apresentados, nós vamos dar início então a esse momento de oração. E eu quero convidar você para que nesta noite, neste momento, você, se puder, feche seus olhos, aquiete o seu coração, e que estejamos em plena comunhão através do Espírito Santo de Deus, para que possamos estar no melhor lugar desse mundo, que é aos pés do nosso Salvador. E eu vou pedir ao pastor Francisco para clamar ao Senhor neste momento.
2: Amém. Senhor Deus, nós clamamos a Ti pelo poder que há no sangue de Jesus. Pedimos, ó Pai, mais uma vez, o Teu perdão, a comunhão, acesso ao trono da Tua graça, para que, mais uma vez, nesse dia, já estamos findando este dia, mas que haja a Tua bênção sobre as nossas vidas, sobre este culto, e certamente o Senhor já tem grandes vitórias para cada um de nós. Assim nós oramos a Ti, Senhor, em nome.

0: Senhor, nós glorificamos agora o teu nome, já pelo perdão, pela libertação, por mais uma vez findarmos um dia na presença do Senhor e podermos dizer que até aqui nos tem ajudado o Senhor. Te adoramos, te glorificamos, em nome do Senhor Jesus. Amém.
1: Meus queridos, nessa noite, mais uma vez, nós estamos na presença do Senhor nesse momento de oração. E eu gostaria de deixar um versículo bíblico antes da oração, das intercessões dos pastores, que está no Salmo 106, que diz assim: lembra-te de mim, Senhor, segundo a tua boa vontade para com teu povo, visita-me com tua salvação. O salmista, ele ora ao Senhor pedindo a misericórdia do Senhor e que ele possa ser visitado com a salvação do Senhor, que é nada mais nada menos do que o próprio Senhor Jesus. E esse é o nosso desejo também nessa noite, que o Senhor possa estar nos visitando, visitando a você na sua casa, no seu lar, que você possa ter uma experiência com Deus vivo ainda nessa noite, nesses momentos, nesses minutos, né, em que estaremos orando ao Senhor. Vou pedir ao pastor Francisco mais uma vez para dar início agora às intercessões de você de casa, que não seja só apenas um telespectador, mas que você possa participar dessa oração, confirmando diante do Senhor em fé. Por favor, pastor Francisco.
2: Amém. Vamos orar ao Senhor. Senhor Deus, mais uma vez diante do teu altar, apresentamos as nossas necessidades. Senhor, quantos irmãos nesta hora, nesse findar de dia, estão se preparando para se deitar, para o seu sono? Há muitas preocupações, há muitos anseios, mas que nesta hora o Senhor possa derramar do teu bálsamo, derramar da tua graça, dando descanso, dando a tua paz, que possam confiar em ti, Senhor. Abençoe aqueles que estão nos leitos, aqueles que estão enfermos. Ó Deus, envia o teu anjo nesta hora com um azeite precioso para colocar de pé, para curar o enfermo, porque nós cremos neste Deus que pode e que tem feito isso no nosso meio. Por isso, Senhor, nós intercedemos nesta hora, pedindo estas bênçãos diante do teu altar, em nome de Jesus. Amém.
3: Amém. Continuamos, Senhor, a orar, intercedendo também pela saúde mental, Senhor, para que cada um possa descansar no Senhor, pensamentos, sentimentos, ansiedade, Senhor, e cada um venha descansar no Senhor, sentir a visita do teu Espírito nesta noite, para que possa passar uma noite de repouso, seus corpos possam descansar de fato também, Senhor, pois sabemos que amanhã é um outro dia e o teu povo precisa ir aos compromissos.

0: Jesus, meu Deus, cada um na sua necessidade, abre as portas para aqueles que estão ansiosos, preocupados, possam confiar em Ti. E depositando a sua confiança no Senhor, agora, Senhor, o Senhor fará aquilo que nós não podemos fazer. Vai adiante, Senhor, e prepara todas as coisas. Oramos, clamamos em nome de Jesus. Amém.
1: Intercedemos, Senhor, em favor dos lares divididos, que Deus possa salvar vidas, alcançando esposos, esposas, filhos, que porventura ainda não tiveram essa experiência de salvação. Que o Senhor Jesus, pelo seu Espírito, possa se revelar.
2: Amém, Senhor.
1: Se porventura há nos lares vidas afastadas, que se desviaram, traz de volta, Senhor Deus, a Tua presença, para que toda a casa possa servir ao Senhor. Mas muitos estão nessa expectativa de salvação dos familiares, passando por este vale. Não deixa os Teus servos esmorecerem. Que a fé seja confiante e que a promessa de salvação para as casas possa se cumprir. Oramos em nome do Senhor Jesus. Amém.
2: Agora, você que está em casa, eu vou pedir a você que você possa, nesse momento, junto com a sua família, que você possa colocar diante do Senhor a sua necessidade pessoal. Nós teremos agora um minuto para que você possa orar, depositando aos pés do Deus Eterno aquilo que você precisa, aquilo que você necessita. Sua família, seus filhos, seu emprego, sua casa, sua empresa. Faça isso agora, porque é momento de oração.

Amém. Vamos agora ler a palavra do Senhor, que se encontra no livro de Salmos, número 4, no verso de número 8, que diz assim: em paz também me deitarei e dormirei, porque só Tu, Senhor, me fazes habitar em segurança. Essa palavra do Senhor para nós nesta noite, porque vemos que o salmista aqui, ele tem uma grande confiança no Senhor. E nós findamos mais um dia também, dizendo que estamos em paz com Deus. Às vezes passamos até um dia atribulado, difícil, corrido, às vezes enfrentamos problemas, às vezes alguns estão passando por enfermidades, é verdade. Mas a paz que estamos falando aqui é uma paz que o mundo não dá, que o mundo não tem. Mas aqueles que estão na presença do Senhor podem desfrutar, podem findar mais um dia e dizer: em paz, Senhor, em paz também me deitarei. Não que Davi não tinha problemas, ele tinha, mas ele descansava no Senhor. E também sabendo que no outro dia muitos problemas ainda estavam lá, esperando, mas o nosso descanso está no Senhor. Me deitarei e dormirei, porque só Tu, Senhor, nós descansamos, deitamos, dormimos, sabendo que dormir é como se nós desligássemos de tudo. Mas o Senhor não, Ele não dorme. Ele está sempre atento, acordado, cuidando de nós. A nossa vida está nas mãos do Senhor, que cuida de nós. E diz assim: só Tu,

Senhor, me fazes habitar em segurança. E aqui nós fazemos menção também do Salmo 91, né? Aquele que habita no esconderijo do Altíssimo. Nós habitamos no lugar seguro, que é na presença do Senhor. Habitamos no lugar do Altíssimo. Estamos à sombra do Onipotente e podemos descansar hoje e sempre na presença do Senhor. Esta é a palavra do Senhor para nós nesta noite. Você também possa descansar e saber que o Senhor cuida de ti. Nosso guarda, ele não dorme, ele está sempre cuidando de nós. Amém? Vamos orar encerrando. Senhor, nós te glorificamos por mais esse dia, por mais esta noite na presença do Senhor e saber que podemos descansar e o Senhor cuida de nós. Todas as coisas estão nas tuas mãos. Todas as coisas cooperam para o bem daqueles que creem. Nós descansamos em ti. Recebe nossa adoração. Dá-nos uma noite de paz, de descanso, de bom sono. Nós assim oramos, te glorificando em nome do Senhor Jesus. Amém. E em teu nome dizemos que a graça de nosso Senhor e Salvador Jesus Cristo, o grande amor de Deus, nosso eterno Pai, as doces e eternas consolações do Espírito Santo do Senhor, repouso sobre todos vós, não só hoje, mas até a vinda do Senhor Jesus. Amém.

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1: A conta de água vai ficar mais cara para moradores de 52 cidades do estado do Espírito Santo a partir deste mês de setembro. O reajuste de 6,99% vale para todos os municípios que têm os sistemas de água e esgoto ligados à Companhia Espírito Santense de Saneamento, a CESAN. O percentual foi aprovado pela Agência de Regulação de Serviços Públicos do Espírito Santo por meio da Resolução número 107, de 30 de julho deste ano. A resolução traz o resultado da segunda revisão tarifária periódica da CESAN. Esse valor é referente apenas ao primeiro ano do ciclo. Segundo a resolução, a tarifa passa de 5,84 por metro cúbico para 6,25 por metro cúbico e há uma trajetória de diferimento prevista para os dois anos subsequentes, ou seja, novos aumentos devem ocorrer em 2027 e 2028. A nova resolução também muda as regras da chamada taxa de disponibilidade. Ela é cobrada de imóveis que não estão ligados à rede da CESAN, mas que ficam em ruas onde a rede de esgoto já está disponível para a ligação. Pelo novo texto, mesmo que o imóvel tenha fossa, a cobrança passa a valer quando a ligação for considerada factível, com viabilidade técnica e econômica. A resolução estabelece ainda que o pagamento da taxa não elimina a obrigação legal de conectar o imóvel à rede pública. Nos casos em que for comprovada inviabilidade técnica ou econômica da ligação, a cobrança não será devida.
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2: Hoje eu vou te dar uma dica para cuidar do seu patrimônio. Você mora num imóvel que não tem escritura ou que ainda está no nome de outra pessoa? Então é hora de regularizar. Regularizar um imóvel significa deixar tudo certo no papel. Isso inclui a escritura, o registro, IPTU, entre outros detalhes. Sem isso, você não consegue vender, financiar ou passar o imóvel para os seus filhos. E mais,

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1: Piscar os olhos repetidamente, fazer movimentos involuntários com a cabeça ou emitir sons como pigarros e tosses são alguns dos sintomas da síndrome de Tourette. A condição neurológica é caracterizada principalmente por tiques motores e vocais que acontecem de forma súbita, rápida e repetitiva. Em alguns casos, os sintomas podem se intensificar em situações de estresse, ansiedade ou cansaço. Agora, um projeto de lei pode mudar a forma como os direitos dessas pessoas são reconhecidos no Brasil. O projeto de lei 1376/25, que cria a Política Nacional de Proteção dos Direitos da Pessoa com Síndrome de Tourette, prevê que pessoas com a condição possam ser equiparadas a pessoas com deficiência. Mas o diagnóstico por si só não será suficiente para garantir automaticamente esses direitos. O projeto aguarda a sanção presidencial. Na prática, será necessário comprovar de que maneira a síndrome afeta a vida da pessoa e quais barreiras ela enfrenta no dia a dia. A avaliação pode considerar aspectos como comunicação, interação social, estudos, trabalho e necessidade de adaptações. Os especialistas orientam que o primeiro passo para quem pretende buscar algum direito é reunir documentos que comprovem não apenas o diagnóstico, mas também os impactos provocados pela condição. Laudos, relatórios, exames, registros de tratamentos e acompanhamentos podem ajudar nesse processo.
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0: Diário.
1: Aqui vai mais uma dica para você cuidar do seu patrimônio. Ter as chaves, morar no imóvel e pagar as contas não te faz automaticamente proprietário. Isso porque há uma diferença jurídica fundamental entre a posse e a propriedade. A posse é o exercício de fato do bem. Já a propriedade só se adquire mediante registro no cartório de registro de imóveis. Ou seja, sem o registro, você pode ser considerado apenas um possuidor, ainda que de boa fé, o que reduz drasticamente sua segurança jurídica em caso de alguma disputa, inventário ou execução do vendedor. Então, após assinar a escritura, registre-a imediatamente no cartório de registro de imóveis. Só isso garante que o imóvel será seu de fato e de direito. Esse foi o seu Minuto Imobiliário. Se você tiver mais dúvidas, mande para nós. Até a próxima.
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2: Olá, ouvintes da Rádio Manaim. Eu sou Andréia Taub e vamos conversar com o médico cirurgião geral, coloproctologista, o doutor Eduardo Rosetti. O tema de hoje é: fui na farmácia e o farmacêutico passou esse remédio para mim, mas não está melhorando. Será que o remédio está fraco?
3: Olá, Andréia. Olá, ouvintes. O tema de hoje é um tema bastante frequente nos consultórios. As pessoas se sentem mal, procuram na farmácia ajuda de um profissional que lá está e que muitas vezes relatam de modo sucinto o problema e ele então lhe oferece uma opção de um medicamento. Mas nós gostaríamos de dizer uma coisa: isto nós chamamos de automedicação. O profissional que está ali na farmácia, muitas vezes ele não tem condições de fazer um diagnóstico correto do problema. Ele não tem os elementos, ele não tem um exame, muitas vezes não tem condição de fazer um exame físico e por isso ele não tem condição de estabelecer um diagnóstico. Ainda que ele tenha a formação educacional para isso, ele não tem condições de fazer esse diagnóstico. E portanto, a nossa recomendação é que evite isto. Evite a automedicação. Evite simplesmente ir à farmácia e pedir um remédio que tente resolver o problema que acredita estar sentindo. É necessário a ajuda de um profissional especializado no sentido de se fazer o diagnóstico. Às vezes, aquilo que não está melhorando é porque o tratamento não é o que precisa ser feito. Às vezes, é o remédio errado para a doença errada. Então, nem sempre aquilo que nós achamos que seja, às vezes é. Então, é preciso um exame, um aconselhamento, uma orientação. Procure ajuda médica no sentido de estabelecer o diagnóstico. O tratamento da doença, ele tem como um ponto fundamental o diagnóstico. A partir do momento que nós sabemos exatamente o que alguém tem, nós temos condições de tratá-lo. Tratar um sintoma, melhorar um sintoma e achar que a doença está melhorando é algo assim, temerário, é perigoso. Às vezes eu tenho uma febre e vou simplesmente tomar um remédio para melhorar a febre e às vezes não procuro a causa de uma febre. Então, isso é perigoso. Então, tenha atenção, procure uma orientação médica no sentido de te ajudar em relação ao problema.
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Irmãos e amigos, a paz do Senhor Jesus a todos. A nossa palavra aqui é sobre a mulher que andava curvada. O texto da palavra de Deus em Lucas, capítulo 13, a partir do verso 11, nos diz assim: E eis que estava ali uma mulher que tinha um espírito de enfermidade e havia 18 anos que andava curvada. Não podia de modo algum endireitar-se. Vendo a Jesus, chamou.

a si e disse-lhe: Mulher, estás livre da tua enfermidade. Graças a Deus. Veja só, meus irmãos e amigos, aqui Deus fala que essa mulher, primeira coisa, ela não faltou o culto. Mesmo aquele peso que a deixava curvada, ela foi ao culto, foi onde Jesus estava, ali naquele local, para nos ia pregar, trazer uma palavra. O texto diz que ela andava curvada. A realidade é que o adversário quer ver muitos de nós nessa hora, um mundo de muitos problemas curvado para os problemas dessa vida, né? E o texto diz que essa mulher andava curvada e ela não podia de modo algum endireitar. Ou seja, não adianta esforço humano, nada que ela fizesse para endireitar. Porque a ação é da graça de Deus. A salvação é pela graça do Senhor Jesus, é pela misericórdia dele. E o texto diz que Jesus, aqui, ele viu aquela mulher. Jesus está te vendo nessa hora, não importa qual o seu estado, ele quer operar uma bênção na sua vida, ele quer tirar o que está encurvando você, deixando você curvado para as coisas dessa vida, terra, preocupado, é o peso que está carregando, ele é o que pode te libertar nessa hora. E o texto diz que Jesus, ele vendo aquela mulher, chamou. Quem nos vê é Jesus. Quem nos vê é o Senhor. Deus está te vendo antes de você. Não é você que viu a Jesus, ele que te viu. E o dia do chamado, essa mulher estava curvada. E quando Jesus chamou, falou: Mulher, está livre da tua enfermidade. Que maravilha, né? Qual área da tua vida que está deixando você encurvado? Problema na família? Que problema está deixando você encurvado? Tão preocupado que não consegue levantar a cabeça para olhar para a eternidade, que a redenção está próxima. Olhar para um Deus que opera da eternidade. O que está deixando de ser curvado? Jesus é o que pode deixar. O texto diz que ela não podia endireitar. Tem coisa que o homem não consegue resolver. É uma operação de Deus. Você precisa aceitar Jesus como Salvador, entregar a sua vida, e deixar que ele vai operar. Ele vai operar um milagre, né? Aqui diz que essa mulher, ela não podia fazer nada. Jesus quer tirar o peso da sua vida, que deixa você curvado. O que está acontecendo contigo? E o texto diz, ó, Jesus disse assim: Vinde a mim, vós que estáis cansados e oprimidos, e eu vos aliviarei. Ele quer aliviar a sua vida. Ele quer operar um milagre de você poder olhar para cima, olhar para o lado, não ficar curvado para as coisas dessa vida que te deixa sem saber o que fazer. Ele é o que pode libertar, porque você. O texto diz, de modo de um, ela podia endireitar. Tem coisas que você não vai conseguir resolver. Deixa Jesus entrar na sua vida, que ele vai mudar a sua vida, o seu coração, e você vai poder fazer igual essa mulher. Quando ela endireitou, ela passou a glorificar a Deus. Você não consegue acertar a sua vida, mas Jesus consegue. Entregue-o, entregue sua vida a Jesus, que ele vai fazer uma nova vida para você, uma nova caminhada. E você poder caminhar olhando para frente, para o alto, porque Jesus é a libertação, é a liberdade que vai te dar para você ter uma nova vida e não ficar dessa forma, igual essa mulher, curvada, curvada, sem ter força para levantar, sem não ter como levantar, porque ela não tinha nada, podia fazer. Mas Jesus pode fazer tudo pela sua vida. Deus abençoe.

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1: A agência reguladora dos Estados Unidos aprovou uma pílula para o câncer de pâncreas metastático. A pílula é indicada para adultos diagnosticados com adenocarcinoma, após pelo menos um tratamento sistêmico ou quando o paciente não pode usar combinações desses remédios. Segundo a agência reguladora americana, a decisão foi tomada há cerca de 6 meses e meio antes da data prevista para a conclusão da análise regulatória. A agência afirmou que a autorização cria uma nova opção para pacientes com uma doença de tratamento historicamente limitado. A aprovação de hoje oferece uma nova opção fundamental para pacientes diante de um câncer extraordinariamente difícil e historicamente complicado de tratar. O estudo foi apresentado em um congresso de oncologia. Os resultados do medicamento foram apresentados em junho durante uma sessão plenária da American Society of Clinical Oncology. O tratamento praticamente dobrou a sobrevida mediana em comparação com a quimioterapia. A sobrevida mediana indica o tempo em que metade dos pacientes apresentou progressão da doença sem representar uma média aritmética. De acordo com os oncologistas, a terapia-alvo atua sobre mutações do gene RAS, presentes em

0: Cerca de 90% dos casos de câncer de pâncreas, tanto em tumores iniciais quanto em doença avançada. Esta é a primeira terapia-alvo a demonstrar ganho de sobrevida global no cenário de câncer de pâncreas metastático, que não tem possibilidade de cura.
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2: Todo dia estudado conta. Há dias que o rendimento é alto, você desenvolve bem, consegue resolver questões difíceis, mas outros dias não será assim. O rendimento será difícil, você terá menos tempo do que havia planejado para estudar, mas mesmo assim, cada dia estudado conta no seu projeto. A constância constrói resultados invisíveis no curto prazo, mas sólidos no longo prazo. Não despreze as pequenas sessões de estudo, elas se acumulam e fazem diferença ao longo dos meses. O mais importante não é uma sessão de estudos perfeita, é estudar sempre. Quem permanece firme, com certeza chegará lá. Então não desista de um dia de estudos, de uma sessão, porque foi um dia difícil ou porque algo saiu fora do planejado. Cada dia conta.
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Você ouvirá agora a experiência do louvor Andai na Minha Presença. O ano era 2011 e o autor de Andai na Minha Presença estava morando em Salvador, Bahia. Naquela ocasião, houve uma vigília no sábado, onde o tema era o preparo para o arrebatamento. Ao final da vigília, o Senhor falou que estaria visitando seus servos na madrugada. Naquela noite, ele teve um sonho, que era como se o culto estivesse ocorrendo no Manaim, e o Senhor visitava muito a igreja. Durante o culto, o Senhor lhe concedeu a letra de um louvor, e então ele começou a entoá-lo. Imediatamente esse autor procurou algum instrumentista para ajudá-lo, e também para anotar a letra. A letra era: Andai na minha presença e vos guiarei, e vos levarei a um lugar cheio de gozo e de paz. A estrofe terminava com Pão da Vida. Ele acordou e imediatamente escreveu a letra e gravou da

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1: Você sabia que é possível treinar o cérebro para funcionar melhor?
2: Sim,
1: mas existem limites. Nosso cérebro possui uma capacidade chamada de neuroplasticidade que permite que ele se modifique, reorganize em resposta às experiências, à aprendizagem e aos estímulos que recebe ao longo da vida. É graças a ela que conseguimos aprender a ler, dirigir e criar estratégias para lidar melhor com algumas dificuldades. Quando uma criança está aprendendo a ler, por exemplo, aquilo que inicialmente exige enorme esforço vai se tornando mais automático com a prática. O cérebro fortalece determinadas conexões e passa a realizar aquela tarefa de maneira mais eficiente. O mesmo acontece quando aprendemos um novo idioma ou treinamos uma habilidade repetidamente. Isso mostra algo muito interessante. O cérebro não é uma estrutura pronta e imutável. Ele está em constante interação com aquilo que vivemos. Mas existe uma diferença importante entre dizer o que o cérebro pode mudar e dizer que podemos transformar qualquer característica apenas com esforço ou força de vontade. Uma pessoa com TDAH, por exemplo, pode aprender estratégias para organizar melhor a sua rotina, manejar distrações, planejar tarefas e controlar impulsos. Isso, porém, não significa que ela deixou de ter TDAH porque treinou o cérebro ou se esforçou o suficiente. Da mesma forma, uma criança com uma dificuldade específica de aprendizagem pode avançar muito quando recebe intervenção adequada.
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4: Orçamento em dia é liberdade. Quando o dinheiro está organizado, a mente descansa. Lucas 14, 28 fecha esse ciclo. Quem calcula antes, constrói melhor. Orçamento em dia não é prisão. Pelo contrário, é liberdade, é mente tranquila, é família feliz, alegre, porque tem tranquilidade no dia a dia. E lembre-se sempre, quem planeja tem futuro. Quem não planeja, tem destino.
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1: Pacientes em tratamento contra câncer de pulmão pelo Sistema Único de Saúde, o SUS, terão acesso a partir de outubro a 3 novos medicamentos: brigatinib, gefitinib e durvalumab. Segundo o Ministério da Saúde, os remédios serão incluídos na rede pública por meio de uma política federal de assistência farmacêutica oncológica. O Ministério estima que muitos pacientes sejam atendidos com os três medicamentos. Consideradas terapias de alta tecnologia, as medicações podem custar até R$ 643 mil por ano na rede privada. O brigatinib e o gefitinib são terapias alvo orais, ou seja, atuam diretamente em alterações específicas das células cancerígenas. Segundo o Ministério da Saúde, os medicamentos podem ser administrados na casa do paciente e apresentam menor incidência de eventos adversos em comparação aos esquemas convencionais de quimioterapia. Já o durvalumab estimula o sistema imunológico a combater os tumores cancerígenos. O medicamento é indicado para pacientes com câncer de pulmão em estágio 3, que não podem ser tratados com cirurgia. Os três remédios serão financiados integralmente pelo governo federal a partir da implementação da assistência farmacêutica oncológica, criada para ampliar a oferta de tratamentos pelo SUS. A estimativa é de que mais de 100 mil pessoas sejam contempladas pela assistência farmacêutica oncológica, com orçamento anual de R$ 2,1 bilhões.
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1: Nós gostaríamos de cumprimentar a todos com a paz do Senhor Jesus. Nós vamos meditar na palavra do Senhor que está no Evangelho do Senhor Jesus segundo João, no primeiro capítulo, os versículos 45 e 46. Diz assim a palavra do Senhor: Filipe achou Natanael e disse-lhe: Havemos achado aquele de quem Moisés escreveu na lei e os profetas, Jesus de Nazaré, filho de José. Disse-lhe Natanael: Pode vir alguma coisa boa de Nazaré? Disse-lhe Filipe: Vem e vê. Que o Senhor esteja nos abençoando. O Senhor Jesus, naquele momento, ele estava chamando algumas pessoas para fazerem parte de um reino. O Senhor Jesus, ele saiu ali, daquelas cidades, e falava de um reino que era eterno. E o Senhor, ele colocava para cada um deles aquilo que eram os benefícios, mas não apenas de uma forma a que aguçasse o sentido material do que ele tinha para dar. Porque o Senhor Jesus, ele chamava cada um para um reino que era eterno. Da mesma forma, o Senhor Jesus, ele tem nos chamado para participar de um reino que não é deste mundo. É um reino eterno. Um reino que é estabelecido por Deus para trazer ao homem alegria, paz, segurança. Para trazer ao homem a certeza de que existe alguém que está cuidando. Alguém que não está no âmbito daquilo que é visível ou daquilo que possa ser explicado. Porque Jesus, ele não pode ser explicado pela ciência do homem. Jesus não pode ser trazido para nós como aquilo que simplesmente é terreno. Porque Jesus, ele é Deus. Quando Jesus se coloca como o Filho de Deus, ele está dizendo: eu sou Deus. E como Deus, ele é onisciente, ele é onipresente, ele é onipotente. Quando Filipe, ele aceitou essa palavra, o seu coração se encheu de alegria, de gozo. E ele começou a falar para muitos. Ele falou e achou a Natanael. E ele falou sobre Jesus de Nazaré, o filho de José, aquele que era conhecido ali nas cidades onde Jesus habitava, Nazaré, Cafarnaum. E aquele que recebeu esta palavra, Natanael, ele ouviu, mas ouviu apenas as características humanas de Jesus. E a pergunta era: pode vir alguma coisa boa de Nazaré? Quando nós não conhecemos a profecia, quando nós não conhecemos a palavra, quando isso

0: está distante de nós? A pergunta sempre é essa. Será que Jesus pode operar uma bênção na minha vida? Jesus pode todas as coisas. Jesus pode conceder salvação, vida eterna, vida em abundância. Jesus não é simplesmente o homem de Nazaré. Jesus é filho de Davi. Jesus é Deus Todo-Poderoso. E a nossa palavra é a mesma palavra de Filipe. Vem e vê. Vem e vê. E o Senhor Jesus, Ele mesmo, se apresentará à sua vida, como tem se apresentado a todos aqueles que se apresentam a Ele, para conceder um conhecimento da eternidade de Deus, para que a sua fé seja fortalecida, porque a fé vem pelo ouvir a palavra de Deus. Deus tem essa palavra para a sua vida. O Senhor está falando e dizendo: vem e vê, porque eu quero me mostrar, eu quero me apresentar, eu quero me revelar. Jesus, que antes era um mistério, agora é a luz de Deus, a revelação que o seu Espírito está operando nesta hora. Que o Senhor nos abençoe. A paz do Senhor Jesus.
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1: Hoje eu vou te dar uma dica para cuidar do seu patrimônio. Comprou um imóvel na planta, mas a sua situação financeira mudou e você não consegue mais arcar com as parcelas do financiamento? A lei do distrato permite que você desista da compra antes da entrega das chaves. A construtora poderá reter uma porcentagem do valor já pago a título de multa, que varia entre 25% e 50% a depender do patrimônio de afetação. Mas a construtora é obrigada a devolver o restante do seu dinheiro. Não deixe o contrato rescindir por inadimplência sem antes buscar uma negociação formal. Esse foi o seu Minuto Imobiliário e se você tiver uma dúvida, mande pra gente. Até a próxima!

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2: Olá, ouvintes da Rádio Manaim. Eu sou Andréia Talmo e vamos conversar com um médico especialista em otorrinolaringologia e cirurgia cérvico-facial, o Dr. Albert Bitran. O tema de hoje é: colar a orelha do bebê com esparadrapo diminui a orelha de abano?
3: Prazer estar aqui mais uma vez com vocês. Bom, essa pergunta parece até engraçada, né? Eu não quero sugerir isso, mas, de fato, a orelhinha da criança, por ela ser muito molinha, logo que nasce, de fato existem casos, né? Não é com todo mundo que funciona, mas parece que se você deixar a orelhinha dobrada, ela pode ficar realmente, ela pode fibrosar um pouquinho e entortar mesmo e diminuir aquela orelhinha de abano. Então, botar o esparadrapinho no bebezinho, para ter orelha de abano, às vezes funciona, não é sempre não, mas às vezes funciona e diminui aquela orelha de abano.
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Nós queremos saudar a todos com a paz do Senhor Jesus. Mais uma vez estamos para trazer uma palavra da parte do Senhor Jesus para os nossos corações, para você, para sua família. E nós vamos usar a palavra do Senhor no livro do Tito, no Novo Testamento, Tito, capítulo 2, no verso 11, que assim nos diz a palavra de Deus: Porque a graça de Deus se há manifestado, trazendo salvação a todos os homens. Bem, quem foi Tito, né? Tito, um grego, um gentio, né? Que se converteu ao Evangelho pelo poder do Espírito Santo, que revelou a ele o Senhor Jesus e assim alcançou a salvação. Quando nós falamos gentios, é bom só frisar que fala de outras gentes, né? Não contado como israelitas. Nisso também somos gentios, né? Outras gentes. Mas que a graça de Deus nos alcançou do mesmo jeito que alcançou a Tito. Quando falamos de salvação, não estamos falando de ter uma religião, mas sim viver uma transformação pelo poder do Senhor através do Espírito Santo. Quando nós falamos dessa transformação, nós falamos daquilo que o Senhor Jesus ensinou: é necessário nascer de novo. Nascer de novo, pastor? Sim, nascer de novo, uma nova vida, uma nova experiência, né? Foi o que ele ensinou, aquele homem tão ilustre que procurou, e quando Jesus falou isso, ele falou: como é que eu vou voltar ao ventre da minha mãe? E Jesus esclareceu: nascer de novo é nascer da água e do Espírito. É a bênção de Deus na nossa vida, a nova criatura, na verdade. Então, nisso, a palavra de Deus nos ensina. E Tito, escrevendo, ele diz: a graça de Deus se manifestou. Paulo, escrevendo a Tito, ele não diz apenas que a graça existia, mas ele diz que ela já havia se manifestado. Ou seja, Jesus já se revelou. E é importante a você que nos escuta, nos ouve, nos assiste, a respeito da graça de Deus. Essa graça que deixou de ser apenas uma promessa, mas revelou o homem à pessoa de Jesus. Porque o homem só conhece Jesus através disso, através dessa manifestação. E o Espírito Santo é o único capaz de convencer o homem do pecado e do juízo de Deus. Então nós podemos encontrar em João, quando ele escreve sua epístola, ele diz assim: e o Verbo se fez carne e habitou entre nós. O homem estava distante de Deus por causa de quê? Por causa do pecado. Não havia mérito humano capaz de produzir salvação. Ninguém poderia arrumar algum recurso para ter salvação. Mas Deus tomou a iniciativa. A salvação não começa no homem procurando a Deus. Começa ao contrário, em Deus vindo ao nosso encontro, ao encontro do homem. Jesus diz a palavra do Senhor que ele veio buscar aquilo que estava perdido. Lá em Lucas, ele afirma disso: porque o Filho do Homem, Jesus, veio buscar e salvar o que havia se perdido. Porque diz a palavra que todos pecaram e todos foram destituídos da glória de Deus. E a graça trouxe para nós salvação. Observe a expressão nessa carta: a graça de Deus trazendo salvação. A graça, é melhor explicar, é o favor imerecido. Não veio simplesmente para melhorar a vida do homem, dar condição melhor para o homem, enriquecer o homem nessa vida, mas ela veio especificamente para trazer salvação. Jesus, em certa ocasião, ele fez essa afirmação: eu vim para que tenhais vida e vida abundante. O maior problema do homem não é financeiro, não é familiar, não é emocional. O maior problema do homem é o pecado que está ao nosso derredor.

Porque o pecado separa o homem de Deus. Não é verdade? Mas Isaías, profetizando sobre isso, ele diz: Mas as vossas iniquidades fazem separação entre vós e o vosso Deus. Por isso, Jesus não veio apenas para resolver problemas dessa vida, dar uma vida melhor, não é verdade? Mas Jesus veio para salvar. Por isso que ele disse: Eu vim para que tenham vida e tenham vida com abundância. É a grande necessidade minha e sua. Porque o homem, às vezes, o homem não gosta de falar da sua temporalidade, né? Às vezes a gente para se questionar: como é que vai ser a nossa vida? Será que é só esse tempinho, como diz Moisés, um conto ligeiro? Não. Ele veio trazendo salvação. E o texto diz assim: trazendo salvação a todos os homens. Isso revela o alcance da graça. Não importa o passado que vivemos. Não importa a condição que nós estamos, a situação de você que nos ouve, de cada um de nós, não importa. A graça alcança o pecador. O ladrão na cruz é um exemplo típico disso. Não tinha mais tempo para reconstruir sua vida, voltar, fazer boas ações, não tinha. Ele não podia descer daquela cruz para fazer boas obras ou corrigir o seu passado. Mas ele reconheceu que estava de quem estava do seu lado. Interessante que os dois ouviram a mesma palavra. Um contra-argumentou de várias formas. Mas esse que nós estamos mencionando, ele disse: Senhor, lembra-te de mim quando entrares no teu reino. Ele reconheceu. E, meus amados, essa é a grande necessidade do homem: reconhecer e saber que Jesus é Deus, que Jesus é Senhor. E a resposta foi surpreendente: hoje estarás comigo no paraíso. Isso é graça. Ele não recebeu aquilo porque merecia, mas recebeu porque confiou em Jesus. Salvação é o homem confiar em Jesus, colocar a sua vida diante do altar, lançar sobre ele as nossas ansiedades, nossas preocupações, porque ele tem a solução. Ele é a própria graça. E a graça também nos ensina a deixar para trás aquilo que nos marca, o pecado, a nossa incredulidade. Aqui existe uma parte muito importante nessa carta de Tito. Paulo escrevendo, ele diz assim: ensinando-nos que, renunciando à impiedade e a concupiscências mundanas, vivamos, neste presente século, sóbria, justa e piamente. A graça que salva é a mesma graça que transforma. Por isso que Jesus: vinde a mim como estais. Porque às vezes o homem quer se preparar: eu vou me preparar para encontrar com Jesus. Não vai ficar pronto nunca. É a graça que transforma. É o poder de Deus que transforma. Não podemos apresentar a graça como uma permissão para continuar vivendo no pecado, mas sim uma oportunidade para eu e você, para o homem, se reconciliar com Deus. A graça perdoa, mas também ensina. A graça salva, mas também transforma. A graça nos encontra como estamos, mas não nos deixa mais como estamos. Quando o homem encontra Jesus, nasce nele o desejo de viver uma nova vida, uma nova experiência. E a pergunta para você, para quem nos assiste: se a graça de Deus já se manifestou, como você tem respondido a essa graça? Deus já tomou a iniciativa. Jesus já veio aqui. O preço da redenção já foi pago lá na cruz do Calvário. A graça já foi manifesta. Agora existe uma resposta que precisa ser dada pelo homem. E Paulo, escrevendo aos Coríntios, no capítulo 2, no capítulo 6, em 2 Coríntios 6, 2, ele diz: Eis que agora é um tempo aceitável, eis que agora é dia da salvação. Talvez alguém possa pensar: eu preciso primeiro mudar para depois me aproximar de Jesus. Não, não é essa a posição. Aproxime de Jesus para que ele transforme a sua vida. O homem não se limpa para depois ir ao Salvador. Ele vai ao Salvador para ser limpo. E podemos concluir nessa carta maravilhosa de Paulo a Tito. Começa com a declaração: a graça de Deus já há manifestado.
Essa graça tem um nome, sabe?

qual é? Jesus Cristo. Ela foi manifestada quando Jesus se fez homem e veio aqui habitar. Demonstrada durante o seu ministério, Jesus, e revelada plenamente na cruz. Na cruz, Jesus tomou o nosso lugar. Em Romanos 5:8 diz assim: mas Deus prova o seu amor para conosco em Cristo, porque ele morreu por nós, sendo nós ainda pecadores. Já parou para pensar que amor é esse? De um Deus que se fez homem, pagou os nossos pecados, ainda nós nos delitos e pecados. Por isso a mensagem de salvação hoje é: faça alguma coisa para merecer a salvação. Receba pela fé aquilo que Deus, pela sua graça, oferece em Cristo Jesus. E podemos terminar voltando ao próprio texto, porque a graça de Deus se há manifestado, trazendo salvação a todos. A graça se manifestou. A salvação foi oferecida. Jesus é o caminho. Agora, o que é necessário? Necessário é crer. E por isso que João, esse verso é muito conhecido. 3:16, porque Deus amou o mundo. De tal maneira, ou seja, encontrou palavras para dimensionar esse amor. Deus amou o mundo de tal maneira que deu o seu Filho unigênito, para que todo aquele que nele crê não pereça, mas tenha vida eterna. A graça de Deus se manifestou. Não rejeite a salvação que hoje está sendo oferecida. Porque aos hebreus, o autor disse: hoje ouvides a sua voz, a voz de Jesus, a voz do Espírito Santo. Não endereçais os vossos corações. Crede em Deus e ele há de abençoar a você, a mim, a nossa família. Que o Senhor Jesus te abençoe, a você e a sua família, e traga salvação. Porque salvação é muito mais do que uma religião. Salvação é uma experiência diária com esse Deus longânimo, benigno e que nos amou antes de nós conhecermos a ele mesmo. Um grande abraço, a paz do Senhor a todos.

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0: um reino que é estabelecido por Deus para trazer ao homem alegria, paz, segurança, para trazer ao homem a certeza de que existe alguém que está cuidando, alguém que não está no âmbito daquilo que é visível ou daquilo que possa ser explicado. Porque Jesus, ele não pode ser explicado pela ciência do homem. Jesus não pode ser trazido para nós como aquilo que simplesmente é terreno. Porque Jesus, ele é Deus. Quando Jesus se coloca como o Filho de Deus, ele está dizendo, eu sou Deus. E como Deus, ele é onisciente, ele é onipresente, ele é onipotente. Quando Filipe, ele aceitou essa palavra, o seu coração se encheu de alegria, de gozo. E ele começou a falar para muitos. E ele falou e achou a Natanael. E ele falou sobre Jesus de Nazaré, o filho de José, aquele que era conhecido ali das cidades onde Jesus habitava, Nazaré, Cafarnaum. E aquele que recebeu esta palavra, Natanael, ele ouviu, mas ouviu apenas as características humanas de Jesus. E a pergunta era, pode vir alguma coisa boa de Nazaré? Quando nós não conhecemos a profecia, quando nós não conhecemos a palavra, quando isso está distante de nós, a pergunta sempre é essa. Será que Jesus pode operar uma bênção na minha vida? Jesus pode todas as coisas. Jesus pode conceder salvação, vida eterna, vida em abundância. Jesus não é simplesmente o homem de Nazaré. Jesus é filho de Davi. Jesus é Deus Todo-Poderoso. E a nossa palavra é a mesma palavra de Filipe. Vem e vê. Vem e vê. E o Senhor Jesus, ele mesmo se apresentará à sua vida, como tem se apresentado a todos aqueles que se apresentam a ele, para conceder um conhecimento da eternidade de Deus, para que a sua fé seja fortalecida, porque a fé vem pelo ouvir a palavra de Deus. Deus tem esta palavra para a sua vida. O Senhor está falando e dizendo, vem e vê, porque eu quero me mostrar, eu quero me apresentar, eu quero me revelar. Jesus, que antes era um mistério, agora é a luz de Deus, a revelação que o seu Espírito está operando nesta hora. Que o Senhor nos abençoe. A paz do Senhor Jesus.
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Nós queremos saudar a todos com a paz do Senhor Jesus. Mais uma vez estamos para trazer uma palavra da parte do Senhor Jesus para os nossos corações, para você, para sua família. E nós vamos usar a palavra do Senhor no livro do Tito, no Novo Testamento, Tito, capítulo 2, no verso 11, que assim nos diz a palavra de Deus: Porque a graça de Deus se há manifestado, trazendo salvação a todos os homens. Bem, quem foi Tito, né? Tito, um grego, um gentio, né? Que se converteu ao Evangelho pelo poder do Espírito Santo, que revelou a ele o Senhor Jesus e assim alcançou a salvação. Quando nós falamos gentios, é bom só frisar que fala de outras gentes, né? Não contado como israelitas. Nisso também somos gentios, né? Outras gentes. Mas que a graça de Deus nos alcançou do mesmo jeito que alcançou a Tito. Quando falamos de salvação, não estamos falando de ter uma religião, mas sim viver uma transformação pelo poder do Senhor através do Espírito Santo. Quando nós falamos dessa transformação, nós falamos daquilo que o Senhor Jesus ensinou: é necessário nascer de novo. Nascer de novo, pastor? Sim, nascer de novo, uma nova vida, uma nova experiência, né? Foi o que ele ensinou, aquele homem tão ilustre que procurou, e quando Jesus falou isso, ele falou: como é que eu vou voltar ao ventre da minha mãe? E Jesus esclareceu: nascer de novo é nascer da água e do Espírito. É a bênção de Deus na nossa vida, a nova criatura, não é verdade? Então, nisso, a palavra de Deus nos ensina, e Tito escrevendo, ele diz: a graça de Deus se manifestou. Paulo escrevendo a Tito, ele não diz apenas que a graça existia, mas ele diz que ela já havia se manifestado. Ou seja, Jesus já se revelou. E é importante a você que nos escuta, nos ouve, nos assiste, a respeito da graça de Deus. Essa graça que deixou de ser apenas

uma promessa, mas revelou o homem à pessoa de Jesus. Porque o homem só conhece Jesus através disso, através dessa manifestação. E o Espírito Santo é o único capaz de convencer o homem do pecado e do juízo de Deus. Então nós podemos encontrar em João, quando ele escreve sua epístola, ele diz assim: e o Verbo se fez carne e habitou entre nós. O homem estava distante de Deus por causa de quê? Por causa do pecado. Não havia mérito humano capaz de produzir salvação. Ninguém poderia arrumar algum recurso para ter salvação. Mas Deus tomou a iniciativa. A salvação não começa no homem procurando a Deus. Começa ao contrário, em Deus vindo ao nosso encontro, ao encontro do homem. Jesus diz a palavra do Senhor que ele veio buscar aquilo que estava perdido. Lá em Lucas, ele afirma e diz: porque o Filho do Homem, Jesus, veio buscar e salvar o que havia se perdido. Porque diz a palavra que todos pecaram e todos foram destituídos da glória de Deus. E a graça trouxe para nós salvação. Observe a expressão nessa carta: a graça de Deus trazendo salvação. A graça, é melhor explicar, é o favor imerecido. Não veio simplesmente para melhorar a vida do homem, dar condição melhor para o homem, enriquecer o homem nessa vida, mas ela veio especificamente para trazer salvação. Jesus, em certa ocasião, ele fez essa afirmação: eu vim para que tenhais vida e vida abundante. O maior problema do homem não é financeiro, não é familiar, não é emocional. O maior problema do homem é o pecado que está ao nosso derredor. Porque o pecado separa o homem de Deus. Não é verdade? Mas Isaías, profetizando sobre isso, ele diz: mas as vossas iniquidades fazem separação entre vós e o vosso Deus. Por isso, Jesus não veio apenas para resolver problemas dessa vida, dar uma vida melhor, não é verdade? Mas Jesus veio para salvar. Por isso que ele disse: eu vim para que tenham vida e tenham vida com abundância. É a grande necessidade minha e sua, porque o homem às vezes está. O homem não gosta de falar da sua temporalidade, né? Às vezes a gente para se questionar: como é que vai ser a nossa vida? Será que é só esse tempinho, como diz Moisés, um conto ligeiro? Não. Ele veio trazendo salvação. E o texto diz assim: trazendo salvação a todos os homens. Isso revela o alcance da graça. Não importa o passado que vivemos, não importa a condição que nós estamos, a situação de você que nos ouve, de cada um de nós, não importa. A graça alcança o pecador. O ladrão na cruz é um exemplo típico disso. Não tinha mais tempo para reconstruir sua vida, voltar, fazer boas ações, não tinha. Ele não podia descer daquela cruz para fazer boas obras ou corrigir o seu passado. Mas ele reconheceu que estava de quem estava do seu lado. Interessante que os dois ouviram a mesma palavra. Um contra-argumentou de várias formas. Mas esse que nós estamos mencionando, ele disse: Senhor, lembra-te de mim quando entrares no teu reino. Ele reconheceu. E, meus amados, essa é a grande necessidade do homem: reconhecer e saber que Jesus é Deus, que Jesus é Senhor. E a resposta foi surpreendente: hoje estarás comigo no paraíso. Isso é graça. Ele não recebeu aquilo porque merecia, mas recebeu porque confiou em Jesus. Salvação é o homem confiar em Jesus, colocar a sua vida diante do altar, lançar sobre ele as nossas ansiedades, nossas preocupações, porque ele tem a solução. Ele é a própria graça. E a graça também nos ensina a deixar para trás aquilo que nos marca, o pecado, a nossa incredulidade. Aqui existe uma parte muito importante nessa carta de Tito. Paulo escrevendo, ele diz assim: ensinando-nos que, renunciando à impiedade e à concupiscências mundanas, vivamos neste presente século sóbria, justa e piamente. A graça que salva é a mesma graça que transforma. Por isso que Jesus: vinde a mim como estais.

que às vezes o homem quer se preparar, vou me preparar para encontrar com Jesus, não vai ficar pronto nunca. É a graça que transforma, é o poder de Deus que transforma. Não podemos apresentar a graça como uma permissão para continuar vivendo no pecado, mas sim uma oportunidade para eu, você, para o homem se reconciliar com Deus. A graça perdoa, mas também ensina. A graça salva, mas também transforma. A graça nos encontra como estamos, mas não nos deixa mais como estamos. Quando o homem encontra Jesus, nasce nele o desejo de viver uma nova vida, uma nova experiência. E a pergunta para você, para quem nos assiste: se a graça de Deus já se manifestou, como você tem respondido a essa graça? Deus já tomou a iniciativa. Jesus já veio aqui. O preço da redenção já foi pago lá na cruz do Calvário. A graça já foi manifesta. Agora existe uma resposta que precisa ser dada pelo homem. E Paulo, escrevendo aos Coríntios, no capítulo 2, no capítulo 6, em 2 Coríntios 6, 2, ele diz: eis que agora é um tempo aceitável, eis que agora é dia da salvação. Talvez alguém possa pensar: eu preciso primeiro mudar para depois me aproximar de Jesus. Não, não é essa a posição. Aproxime de Jesus para que ele transforme a sua vida. O homem não se limpa para depois ir ao Salvador. Ele vai ao Salvador para ser limpo. E podemos concluir nessa carta maravilhosa de Paulo a Tito. Começa com a declaração: a graça de Deus já há manifestado. Essa graça tem um nome, sabe qual é? Jesus Cristo. Ela foi manifestada quando Jesus se fez homem e veio aqui habitar, demonstrada durante o seu ministério, Jesus, e revelada plenamente na cruz. Na cruz, Jesus tomou o nosso lugar. Em Romanos 5,8 diz assim: mas Deus prova o seu amor para conosco em Cristo, porque ele morreu por nós, sendo nós ainda pecadores. Já parou para pensar que amor é esse? De um Deus que se fez homem, pagou os nossos pecados, ainda nós nos delitos e pecados. Por isso a mensagem de salvação hoje é: faça alguma coisa para merecer a salvação. Receba pela fé aquilo que Deus, pela sua graça, oferece em Cristo Jesus. E podemos terminar voltando ao próprio texto: porque a graça de Deus se há manifestado, trazendo salvação a todos. A graça se manifestou. A salvação foi oferecida. Jesus é o caminho. Agora, o que é necessário? Necessário é crer. E por isso que João, esse verso é muito conhecido. 3,16: porque Deus amou o mundo de tal maneira. Ou seja, encontrou palavras para dimensionar esse amor. Deus amou o mundo de tal maneira que deu o seu Filho unigênito, para que todo aquele que nele crê não pereça, mas tenha a vida eterna. A graça de Deus se manifestou. Não rejeite a salvação que hoje está sendo oferecida. Porque aos Hebreus, o autor disse: se hoje ouvides a sua voz, a voz de Jesus, a voz do Espírito Santo, não endereçais os vossos corações. Crede em Deus. E ele há de abençoar a você, a mim, a nossa família. Que o Senhor Jesus te abençoe, a você e a sua família, e traga salvação, porque salvação é muito mais do que uma religião. Salvação é uma experiência diária com esse Deus longânimo, benigno e que nos amou antes de nós conhecermos a Ele mesmo. Um grande abraço, a paz do Senhor a todos.

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1: A conta de água vai ficar mais cara para moradores de 52 cidades do estado do Espírito Santo a partir deste mês de setembro. O reajuste de 6,99% vale para todos os municípios que têm os sistemas de água e esgoto ligados à Companhia Espírito Santense de Saneamento, a CESAN. O percentual foi aprovado pela Agência de Regulação de Serviços Públicos do Espírito Santo por meio da Resolução número 107, de 30 de julho deste ano. A resolução traz o resultado da segunda revisão tarifária periódica da CESAN. Esse valor é referente apenas ao primeiro ano do ciclo. Segundo a resolução, a tarifa passa de 5,84 por metro cúbico para 6,25 por metro cúbico e há uma trajetória de diferimento prevista para os dois anos subsequentes, ou seja, novos aumentos devem ocorrer em 2027 e 2028. A nova resolução também muda as regras da chamada taxa de disponibilidade. Ela é cobrada de imóveis que não estão ligados à rede da CESAN, mas que ficam em ruas onde a rede de esgoto já está disponível para a ligação. Pelo novo texto, mesmo que o imóvel tenha fossa, a cobrança passa a valer quando a ligação for considerada factível, com viabilidade técnica e econômica. A resolução estabelece ainda que o pagamento da taxa não elimina a obrigação legal de conectar o imóvel à rede pública. Nos casos em que for comprovada inviabilidade técnica ou econômica da ligação, a cobrança não será devida.
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1: Piscar os olhos repetidamente, fazer movimentos involuntários com a cabeça ou emitir sons como pigarros e tosses são alguns dos sintomas da síndrome de Tourette. A condição neurológica é caracterizada principalmente por tiques motores e vocais que acontecem de forma súbita, rápida e repetitiva. Em alguns casos, os sintomas podem se intensificar em situações de estresse, ansiedade ou cansaço. Agora, um projeto de lei pode mudar a forma como os direitos dessas pessoas são reconhecidos no Brasil. O projeto de lei 1376/25, que cria a Política Nacional de Proteção dos Direitos da Pessoa com Síndrome de Tourette, prevê que pessoas com a condição possam ser equiparadas a pessoas com deficiência. Mas o diagnóstico por si só não será suficiente para garantir automaticamente esses direitos. O projeto aguarda a sanção presidencial. Na prática, será necessário comprovar de que maneira a síndrome afeta a vida da pessoa e quais barreiras ela enfrenta no dia a dia. A avaliação pode considerar aspectos como comunicação, interação social, estudos, trabalho e necessidade de adaptações. Os especialistas orientam que o primeiro passo para quem pretende buscar algum direito é reunir documentos que comprovem não apenas o diagnóstico, mas também os impactos provocados pela condição. Laudos, relatórios, exames, registros de tratamentos e acompanhamentos podem ajudar nesse processo.
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3: Nosso tema é perfil de investidor não é moda. Copiar investimento dos outros é

0: Os maiores erros financeiros. Cada pessoa tem renda, momento de vida e objetivos diferentes. A Bíblia diz que há caminhos que parecem bons, mas terminam mal. Dica prática: invista apenas naquilo que você entende e suporta emocionalmente. Planejamento respeita quem você é, seu perfil, não a moda do momento. E lembre-se sempre: quem planeja tem futuro, quem não planeja tem destino.
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1: A Agência Reguladora dos Estados Unidos aprovou uma pílula para o câncer de pâncreas metastático. A pílula é indicada para adultos diagnosticados com adenocarcinoma, após pelo menos um tratamento sistêmico ou quando o paciente não pode usar combinações desses remédios. Segundo a Agência Reguladora americana, a decisão foi tomada há cerca de 6 meses e meio antes da data prevista para a conclusão da análise regulatória. A agência afirmou que a autorização cria uma nova opção para pacientes com uma doença de tratamento historicamente limitado. A aprovação de hoje oferece uma nova opção fundamental para pacientes diante de um câncer extraordinariamente difícil e historicamente complicado de tratar. O estudo foi apresentado em um congresso de oncologia. Os resultados do medicamento foram apresentados em junho durante uma sessão plenária da American

0: Society Clinical Oncologic. O tratamento praticamente dobrou a sobrevida mediana em comparação com a quimioterapia. A sobrevida mediana indica o tempo em que metade dos pacientes apresentou progressão da doença sem representar uma média aritmética. De acordo com os oncologistas, a terapia-alvo atua sobre mutações do gene RAS, presentes em cerca de 90% dos casos de câncer de pâncreas, tanto em tumores iniciais quanto em doença avançada. Esta é a primeira terapia-alvo a demonstrar ganho de sobrevida global no cenário de câncer de pâncreas metastático, que não tem possibilidade de cura.
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Saúde a todos com a paz do Senhor Jesus. São 6 horas em ponto, horário de Brasília, desta terça-feira, hoje dia 29 de setembro de 2026. Muito bom dia, paz do Senhor, sejam todos muito bem-vindos para mais um culto de madrugada pela Rádio e TV Manaim, também pelo YouTube e também pela frequência 100.3 FM em todo o Vale do Aço, Zona da Mata Mineira. Conosco nessa manhã, os pastores Cleto Rosetti, Jaderson Rosa, Abel Monteiro e Everton Cordeiro.

0: O texto que será trazido nessa manhã está no Velho Testamento, Êxodo, capítulo 15, versículo 27. Êxodo, segundo livro da Bíblia, capítulo 15, versículo 27. E eu quero convidar você, nosso irmão, a você, nossa irmã, para que a partir desse momento estejamos todos juntos, unidos, numa mesma comunhão através do Espírito Santo de Deus, neste culto de madrugada, aos pés do Deus Todo-Poderoso, o Deus que tudo pode, tudo sabe e tudo vê. Quero convidar o pastor Jaderson para clamar ao Senhor e assim daremos início a mais esse culto de madrugada. Pastor Jaderson, bom dia, paz do Senhor.
1: Bom dia, paz do Senhor Kleber, paz dos seus pastores aqui, aos ouvintes que participam conosco. Feche seus olhos nessa hora, vamos fazer um clamor a Deus. Nosso Deus e Pai, clamamos pelo poder glorioso do sangue de Jesus. Opere em nós, nesta hora, libertação, Senhor. Purifica os nossos corações, pensamentos e nos mantenha, nesta hora, numa plena comunhão contigo, ó Deus. Que as janelas do céu se abram nesta manhã e que possamos, Senhor, contemplar a Tua glória e receber os benefícios da Tua majestade. Assim oramos em nome de Jesus. Amém.

0: Senhor amado, nós te glorificamos e nós te bendizemos, Senhor, pela noite de descanso que nos concedeste, Senhor, pela alegria, pela bênção de estarmos mais um dia na tua presença. Seja louvado e exaltado o teu nome pelas grandes maravilhas que já tens feito e pelas muitas mais que tu irás realizar no meio do teu povo. Seja exaltado o teu nome, em nome de Jesus. Amém. Amém.
1: Nós vamos dar início agora às orações, às intercessões. Vou pedir o pastor Jaderson para dar início agora às orações que serão feitas neste lugar, nesse estúdio, você de casa, que você possa acompanhar juntamente com os pastores. Por favor, pastor.
2: Nós oramos, Senhor, e suplicamos uma bênção para a tua obra no exterior, para que assim os pastores, Senhor, de todos os continentes, ó Deus, da tua obra, estejam tendo a cada dia o entendimento, o alcance da operação do teu Santo Espírito. As realizações de seminários, de eventos, transmissões, toda a doutrina transmitida e ensinada possa ser absorvida. Senhor, o estabelecimento da tua obra nas mentes, nos corações, seja, Senhor, uma grande operação do teu Santo Espírito. Opera de forma aqueles que viajam, Senhor, que realizam, ó Deus, os seminários, Estados Unidos, no Haiti, que haveremos, República Dominicana e Panamá. Ó Deus, opera não só nesses países, mas em todos os países, e que o teu nome seja glorificado. Oramos em nome de Jesus. Amém.
3: Nós oramos ainda, Senhor, quando apresentamos diante de ti a tua obra em todos os países. Em especial pedimos por aqueles que vivem em conflito, de guerras, situações onde só o Senhor pode agir. E pedimos uma bênção de paz nesses lugares, onde o Senhor possa operar grandemente. Em especial na Ucrânia, na Rússia, em Israel, os países do Oriente Médio, o Senhor possa dar livramento a todo o teu povo,

0: para que assim tenham a paz do Senhor garantida nas suas vidas. Nós oramos em nome de Jesus.
1: Amém. Senhor amado, nós intercedemos pela administração do presbitério, pelo conselho presbiteral, meu Deus, que jamais falte ali, Senhor, o bom conselho do Teu Espírito Santo, e que em tudo, ó Deus, os corações estejam sensíveis para ouvir a Tua voz, Senhor. Que haja bênçãos, que haja prosperidade, e que em tudo o Teu Espírito Santo, Senhor, possa estar realizando a Tua obra no nosso meio, no meio do conselho presbiteral, na vida do pastor Alexandre Gueiros. O abençoa, Senhor, lhe dá sabedoria, discernimento, e em tudo nos dá vitória. É a nossa intercessão em nome de Jesus. Amém.
2: Nós suplicamos, ó Pai, pela fidelidade dos irmãos, no comparecimento aos cultos, para ali te servirem, possam viver a igreja como corpo de Cristo, sobretudo a cada dia, sensíveis e obedientes à voz do Teu Espírito, para que o Teu nome seja sempre glorificado no seio da igreja. Amém, Senhor, pelos seminários, mini-seminários realizados no Brasil, pelos professores, pelos participantes, em tudo que Tu possa abençoar, pedimos em nome do Teu Filho Jesus.
3: Agora você que está em casa, você vai poder acompanhar, você vai poder orar, colocar diante do Senhor a sua necessidade pessoal. É momento de oração.

Saudamos a todos com a paz do Senhor Jesus. A palavra hoje para a nossa meditação está no livro de Êxodo, capítulo 15, versículo 27. E diz assim a palavra do Senhor: E vieram a Eli, e ali havia 12 fontes de água, 70 palmeiras, e ali acamparam junto às águas. Meus amados irmãos, nós estamos falando a respeito de uma jornada de um povo, desde o momento que eles foram libertos do Egito, quando estava ali em Ramsés, e Deus tomou com mão forte, tirando do Egito, que faz também menção à nossa libertação desse mundo. Mas é interessante que logo ali eles tomaram os ossos de José, que mostra justamente a estrutura de corpo que nos acompanharia. Essa estrutura de corpo que tem nos fortalecido, que é viver a igreja como o corpo de Cristo, e sobretudo ter a certeza que Deus estará presente. Mas eles saem logo ali do Egito, pela mão forte do Senhor, e param ali em Sucote, que é a primeira Páscoa fora do cativeiro, que é a consciência que nos traz o Senhor no momento que nós recebemos o projeto de salvação, que agora não somos mais escravos desse mundo, mas nós somos libertos pelo poder do sangue do Senhor Jesus para um caminhar livre. E a seguida eles vão para Etã. E Etã, o Senhor mostra justamente nuvem, coluna de fogo, mostrando que no momento das nossas aflições, da nossa dificuldade, nós teríamos o nosso refrigério. E no momento da frieza espiritual, a coluna de fogo estaria sempre presente ali para nos aquecer, para nos dar segurança nesta caminhada. Interessante que depois de Etã eles vão para Piairote, e ali o Senhor endurece o coração de Faraó para os perseguirem. E é justamente onde é forjado o caráter cristão, onde o homem vem entender que Deus estará à frente em todos os momentos e nos dará a vitória. Nessa perseguição, o nome do Senhor foi glorificado, e aí eles continuam a caminhada, passam pelo Mar Vermelho, a pé enxutos, e porque quando Moisés estende seu cajado, o mar

Logo depois de Mara, depois de tanta luta, tanta dificuldade, eles entram ali em Elim, né? 12 fontes de água, 70 palmeiras, ou seja, doutrina consolidada, bênção do Espírito nas nossas vidas, é como nós estivéssemos dentro da igreja. Elim representa a igreja do Senhor nesse deserto, onde nós temos visto a cada dia as dificuldades, o sol causticante, as provas, as lutas, mas quando chegamos na igreja, a bênção está sobre a nossa vida, porque ali o invólucro do Espírito, o Espírito Santo está presente, não nos falta nada. Por isso, nessa caminhada, nós temos que valorizar muito a igreja como corpo de Cristo, a cada dia nos apresentando diante do Senhor, dando a Ele toda a honra, toda a glória, todo o louvor, e viver as doutrinas do Senhor, porque nós estamos próximo do arrebatamento. Mas mesmo ali naquele momento de conforto, imagina você num deserto com tantas lutas, tantas dificuldades, você chega ali num momento, você não quer sair. E quando nós entramos na igreja, cantamos louvores do Senhor, o Senhor nos visita, o Espírito Santo de Deus fala nos nossos corações, não queremos sair dali não. O ideal, né, fala assim, nós falamos assim, que o ideal é que nós estivéssemos sempre naquele aconchego com o Senhor. Mas eles precisavam retomar a caminhada. E nós vamos continuar a nossa caminhada nesse deserto até chegar à terra prometida. Mas lembramos, toda vez que tivermos apertos de dificuldade, lembra de Elim. Ali é o seu lugar, ali é o nosso lugar, até que chegue aquele dia onde nós estaremos na eternidade com Deus. Que o Senhor nos abençoe. Ó Deus e Pai, glorificamos, bendizemos o Teu Santo Nome por tudo que tens feito, Senhor, no nosso meio. E em Teu nome dizemos que a graça maravilhosa do nosso Senhor e Salvador Jesus Cristo, o grande e imensurável amor de Deus, nosso Pai, as ternas e eternas consolações do Espírito Santo, repousa, Pai, sobre todos nós, sobre todo o Teu povo na face da terra, até a volta gloriosa do Senhor Jesus.

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Queridos, eu tenho aqui alguns pedidos de oração, e são muitos, eu vou adiantar aqui rapidinho para os irmãos, tá? É, vamos estar orando pela irmã Ivonete Fagundes, ela é mãe da nossa irmã Silvana. É, a irmã Ivonete é lá de São Mateus, norte do Espírito Santo, está com 91 anos de idade, vai passar por uma angioplastia hoje. Vamos estar orando por ela, irmã Ivonete Fagundes. Vamos estar orando também pelo Luiz Felipe e pelo Mateus. Eles são lá de Bom Jesus do Itabapoana, no Rio de Janeiro. O Felipe está com depressão e o Mateus precisa de uma experiência com Deus, né? Precisa de uma experiência com o Senhor. Eles são lá do Rio de Janeiro, Bom Jesus do Itabapoana. Também vamos estar orando pelo Samuel Magalhães, ele é de Uber.

Sorocaba, está fazendo tratamento na UTI, passou para uma cirurgia cardíaca e desde que nasceu, né, está com 9 meses de vida, ele está internado. Vamos estar orando então pelo Samuel Magalhães. Também vamos estar orando pela Iraci Rodrigues, que é o pai da nossa irmã Simone. Eles estão em Divinópolis, Minas Gerais. Ele está internado numa UPA e precisa ser transferido, está aguardando uma vaga para ser transferido para um hospital e fica aquela ansiedade, né? Aquele medo, meu Deus. E vamos estar orando para que essa vaga apareça o mais rápido possível pelo nosso irmão Iraci Rodrigues. Também vamos estar orando pelo lar da nossa irmã Eliana Pereira dos Santos. Ela é aqui do Espírito Santo. O lar dela é incompleto, então enfrenta algumas batalhas. Vamos estar orando pelo lar da nossa irmã Eliana Pereira, aqui do Espírito Santo. Também vamos estar orando pelo Luiz. O Luiz e o seu filho, eles tiveram uma perda na família, né? E agora sentem saudade, na tristeza. Vamos estar orando para o Senhor confortar e consolar o coração dessa família, do nosso irmão Luiz, de Minas Gerais. Também vamos estar orando pela Sabrina, pela recuperação da sua saúde. Ela é da Igreja Cristã Maranata do aeroporto, aqui em Vitória, está internada. Vamos estar orando por ela também. Também vamos estar orando pela Virgínia Lacerda, é de Teixeira de Freitas, na Bahia, por ela, pelo seu esposo e pela sua filha. A filha é autista bipolar, está em crise constantemente. Eles moram em Nanuque, Minas Gerais, e também em Teixeira de Freitas. É uma fazenda que fica entre Nanuque e Teixeira de Freitas. Vamos estar orando pelo lar da irmã Virgínia Lacerda e, claro, especialmente pela filha do casal. Também vamos estar orando pela irmã Benedita de Nazaré Silveira. Ela é da Igreja Cristã Maranata de Bernardes, é isso? No Pará. Também pelo Wills, que é de Jardim Correia. Vamos estar orando pelos nossos irmãos, tá bom? Quero mandar um abraço aqui ao irmão Welber Rodrigues, lá de Portugal. Ele diz, estou acá em Portugal. Amém, querido. Obrigado aí por nos ouvir, por estar participando conosco deste pós-madrugada. E também, hoje é aniversário do pastor Romário Souza, aqui de... é Barcelona, né? Ele é Barcelona aqui na Serra. Nosso querido pastor Romário Souza está aniversariando hoje. Todos os dias ele lembra de algum irmão. Hoje é o dia de ser lembrado, né, pastor? Grande abraço para o senhor, viu? Parabéns, felicidades. E também hoje a Luciana, de São Domingos do Prata, lá na zona da Mata Mineira, filha da Helena, está aniversariando. E é a Luciana de São Domingos do Prata, Minas Gerais, está aniversariando hoje. E o pastor Romário Souza, aqui de Barcelona, aqui na Serra. Muito bem, queridos, essa manhã estamos recebendo aqui os pastores Everton Cordeiro, Abel Monteiro, Jaderson Rosa e Cleto Rosetti. Além, claro, da nossa equipe de produção que trabalha atrás das câmeras, nosso pastor Paulo Henrique, nosso PH, e hoje é o 02, né? O Josias Nunes, o nosso 02, ali comandando o nosso Master. Muito bem, vou pedir agora o pastor Paulo Henrique para colocar na tela o texto dessa manhã, por favor. É Êxodo capítulo 15, verso 27. Vamos reler o texto para exercitá-lo nessa manhã. Isso, obrigado, PH. Está aí na tela para você que acompanha pela TV Manaim. Diz assim: então vieram a Elim. Elim é o nome de um lugar, uma localidade, uma cidade. E ali havia 12 fontes de água e 70 palmeiras. E ali se acamparam junto das águas. Louvado seja o nome do Senhor. Meus queridos, nessa manhã, nesse pós-madrugada, nós vamos exercitar esse texto que está em Êxodo capítulo 15, verso 27. Após uma caminhada, o pastor Cleto comentou, o povo havia saído do Egito, estava iniciando a caminhada ali, iria demorar cerca de 40 anos. E logo no início dessa, após dias de caminhada, logo no início, ali no deserto, eles chegaram a um lugar, e imagine você caminhar no deserto, sol, areia, calor, e aí você tá de frente com água, graças a Deus, água. Aí quando você vai tomar a água é amarga, não dá para beber, meu Deus. Deus levou o povo para um lugar de descanso e provisão. Logo depois, um oásis com 12 fontes de água e 70 palmeiras. Meus irmãos, eram 12 fontes de água, mostrando que havia água suficiente para cada

0: tribo, 12 tribos de Israel. Era muita gente. Além da sombra das palmeiras. Esse texto nos mostra que após um tempo de provação no deserto, Pastor Cleto, haverá um fim. E em seguida, vem o tempo de refrigério e renovação. Elim ainda não era a terra prometida, mas era um local de descanso para o que viria ainda pela frente. Era uma vírgula. Você está lendo uma frase, tem uma vírgula, tem um descanso ali. Mas o Senhor estava mostrando que iria continuar junto ao povo, que o povo não estava sozinho, o povo não estava abandonado. Ao contrário, o Deus Todo-Poderoso estava ali conduzindo. Não era um povo andando sem direção, como diria lá em Mantena, sem eira nem beira, mas era um povo que tinha uma direção, que tinha uma condução, que havia um propósito, Pastor Cleto, a paz do Senhor.
1: A paz do Senhor, Cleber, passou aos ouvintes da Rádio Manaí. Na realidade, nós temos aqui uma jornada de um povo que me chama a atenção mais ainda, o lugar que foi preparado, mas o que mais chama a atenção é na nossa saída, né? Nossa saída desse mundo, assim, comparando com a saída do povo ali.
0: Uhum.
1: E a primeira etapa, eles já pegam os ossos de José.
0: Sim.
1: Que é o nosso conhecimento hoje da igreja como corpo de Cristo, a estrutura de corpo. Essa estrutura de corpo nos dá, vamos dizer assim, consistência na nossa caminhada, onde nós podemos exercer a fé e saber que esse Deus está conosco, né? Emmanuel é Deus conosco em todos os momentos da nossa vida, em todos os momentos dessa jornada, ele vai se fazer presente. Mas só que o povo do Senhor diz ali, que eles saíram por mão forte do Senhor, mas não era um povo aguerrido, não era um povo que estava acostumado com a batalha. Por isso o Senhor permitiu que o adversário o perseguisse, para que eles pudessem ali naquele momento colocar a confiança somente no Senhor. E hoje nós vivemos um momento de aflição, de dificuldades, grandes provas, grandes lutas, que eu creio que vai se avolumando a partir do momento que nós nos aproximamos do arrebatamento. Mas é necessário que também nós tenhamos uma confiança plena no Senhor, que não venhamos claudicar na caminhada pelas grandes dificuldades, pelas grandes lutas, lembrando que o Senhor é aquele que fala que não tereis que pelejar, porque eu pelejarei por vós. É um Deus que está sempre à frente da batalha. E eles, nessa caminhada, eles tiveram grandes aprendizados no Senhor. Assim como nós também estamos tendo os nossos aprendizados no Senhor a cada dia, operando o Senhor, quem impedirá? Nós temos visto a mão do Senhor em todos os momentos, principalmente porque nós sabemos que Deus, ele não nos enganou. Desde o momento que ele nos tirou desse mundo, ele falou assim: nesse mundo tereis aflição. Tende bom ânimo, eu venci e vós vencereis também. Então nós vemos ali desse caminhar deles, que até que eles cheguem ali no deserto e vejam o recurso da parte de Deus, as nuvens, para aplacar o calor, ou seja, os intempéries desses desertos, que às vezes de dia é muito quente, de noite é muito frio, que é isso que nós enfrentamos. O calor excessivo, às vezes, dá prova, mas Deus não dá prova além do que nós podemos suportar, mas Ele dá sempre o refrigério para que nós vamos continuar a caminhada. No momento da frieza espiritual, está ali a coluna de fogo. É o Espírito Santo que está entronizado no nosso meio e a cada dia nos aquece, nos fortalece, para que nós venhamos ter uma caminhada segura. Mas o que chama atenção é que ali desse partir, ali quando eles entram em Mara, disse assim que: e ele clamou o Senhor e o Senhor mostrou um lenho, ou seja, a ordenança veio do Pai para usar o lenho, que é o próprio Senhor Jesus. Então, todas as vezes que nós estamos em aperto, em dificuldade, nós lembramos que Ele tem a solução para o nosso problema. Nada é impossível a Ele. Em todos os momentos que nós estivermos em aflição, em grande dificuldade, nós vamos lançar o lenho sobre as águas e as águas se tornarão doce, como diz a palavra. Então, meus amados, a nossa confiança está nesse Deus que tem até aqui nos ajudado.

0: Deus, que tem nos levado para esse momento de tanta dificuldade, para um oásis, como o Kleber falou. Esse oásis ali onde não tem faltado o refrigério, não tem faltado a assistência do Senhor, não tem faltado a direção do Senhor, que é a Igreja de Cristo. É ali que nós reabastecemos para continuar a caminhada.
1: Amém.
0: É uma parada para fortalecer, para enfrentar esse mundo que está aí. E nós sabemos que Deus, ele tem nos fortalecido justamente quando nós somos participantes ativamente do corpo. Escola Bíblica Dominical, né, cada dia louvando, bendizendo o nome do Senhor, ouvindo a palavra de Deus. Em todos os momentos, o Senhor está nos fortalecendo quando nós estamos no corpo de Cristo. E que o Senhor continue dando força ao seu povo e, sobretudo, eles venham entender que há um lugar, e não há outro lugar melhor do que estar na casa de Deus, estar em sujeição ao Espírito Santo de Deus. O Senhor nos abençoe.
1: Aleluia. Pastor Jaderson Rosa, pastor, no versículo 23, eu estava olhando aqui enquanto o pastor Cleto estava conversando, falando, né? Conversando, falando, explanando a palavra. Diz assim: então chegaram a Mara. Ou seja, na minha versão está assim: e por fim chegaram a Mara. Todos nós, um dia, nós iremos passar por Mara. Mara aqui fala de um momento de angústia, um momento de tristeza, de incerteza, de sede. Às vezes até com o povo de Israel de murmuração, não deveria, mas somos humanos, não é verdade? Qual fonte de águas amargas os irmãos que estão nos assistindo nessa hora podem estar passando? São várias. O desemprego, uma enfermidade, não é verdade? Logo chegaram a Mara. Fala do momento de angústia, de aflição. Mas o certo é que nós temos que lançar o madeiro sobre as águas. E ele tem a solução, pastor. Paz, Senhor.
2: Paz, Senhor Kleber, os pastores, os que nos ouvem, todos nós passamos pelas amarguras, né? Estávamos falando aqui antes, né? O pastor Everton citou isso. É possível que alguém que nos ouve hoje, né, agora pela manhã, esteja passando por isso. A diferença daqueles que passam por essas amarguras sem ter os recursos de Deus é que eles vão sofrer, vai viver momentos de aflição e não vai ter esperança. Mas a palavra nos diz assim que nós temos
1: Glória a
2: esperança.
1: Deus.
2: E o lenho lançado ali profeticamente aponta para a figura de Jesus que se lançou, né? Se lançou na cruz e se lança hoje para transformar a amargura em doçura de amor, em doçura da operação do Espírito Santo. Então, se você está passando por um momento de amargura, peça ao Senhor, ele vai se lançar, né? Tome posse desse recurso. O lenho foi lançado, foi orientado, lança o lenho. Tome posse desse recurso e Deus dá a bênção, né? Transforma a tristeza em esperança, em alegria, a dor, né? Em refrigério para a alma. E é importante dizer também, Kleber, que ali, toda a explanação que o pastor Cleto deu, né? Passo a passo ali, né? Das paradas, desde a saída, eu sempre gosto de frisar aqui, quando falo desse texto, é que quando o Senhor foi preparando o povo no deserto com as pragas lá para mostrar o poder dele e que Israel pudesse relembrar, né, a presença e o poder de Deus, porque estavam ali muitos anos, né, praticamente 400 anos escravizados. E quando eles saem do Egito, lá no capítulo 13, diz que: mas Deus fez rodear, no verso 18, pelo caminho do deserto, pelo mar, e subir os filhos de Israel, né, da terra do Egito armados. Não os fez passar por um caminho mais curto, né? Porque vendo a guerra poderiam o coração querer voltar atrás, né?
1: Verdade.
2: Eu sempre digo aqui que a jornada no deserto foi um trabalho de mudança de mentalidade daquele povo. Porque eles, e você vê que logo no início ali você falou, né? Passou o Mar Vermelho, os problemas, mas chegou em Mara, já vem um problema. Pastor Cleto citou várias outras situações, mas a mudança de mentalidade era para que eles pudessem viver na totalidade.

0: total dependência do Senhor. E o chamado de Deus aqui era para que, no verso anterior, que o pastor Cleto pregou aqui, disse: se ouvires atento à minha voz, do Senhor teu Deus, e fizeres o que é reto diante dos meus olhos, inclinar os teus ouvidos, os mandamentos, e guardares todos os meus estatutos, nenhuma das enfermidades porei sobre ti, do que pus sobre o Egito. Ou seja, aquilo que eles tinham vivido lá, eles não iam viver mais, porque eu sou o Senhor que te sara. Então o Senhor chamou para viver na total dependência. Ia ter livramento, coluna de nuvem, coluna de fogo, operação do Pai. Ia ter alimento, maná do céu, água brotando da rocha, o Senhor Jesus. E os sapatos e as vestes não iam se envelhecer, a operação do Espírito Santo que sustenta na caminhada, né? Então, início em mar ali foi para mostrar assim, ó, a amargura que vocês viveram lá no Egito. A vida passada agora é uma caminhada para uma vida nova. O que ficou além do Mar Vermelho, o que ficou para trás, né? O exército faraó ficou para trás. A escravidão ficou para trás. Agora o chamado de Deus era para ouvir a voz, obedecer e viver os milagres. E não é essa a nossa caminhada?
1: É dessa forma. E quando ele fala, eu sou o Deus que te cura, o Senhor que te cura, o teu curador, ele usa a expressão aqui, em português, Jeová Rafá, ou Yahweh Rafá, que quer dizer, eu sou o teu médico. Eu sou aquele, a cura física, cura emocional e cura espiritual. É isso que ele está falando, esse é Jeová Rafá. Ele cura de todas as formas, de todos os jeitos. Isso é maravilhoso, né? Eu
0: Maravilhoso.
1: sou teu médico, eu sou teu remédio, eu sou aquele que cura tua alma, aquele que cura tuas feridas. Louvado seja o Senhor. Ele vem fazendo exatamente dessa forma com a igreja. Pastor Abel Monteiro, pastor, Deus queria que diante da amargura do deserto, do desespero, da angústia, que o povo tivesse uma atitude única, que era buscar a Deus, que era buscar a cura, que era buscar o milagre. Em Mara e a nós hoje, né, Deus está dizendo que Ele, Deus, Ele tem a cura para toda a amargura do povo, toda a situação, toda a angústia, toda a tristeza do coração, que igualmente o povo de Israel, a igreja também está numa caminhada rumo à Terra Santa, à eternidade. E essa terra não é o ponto final, é apenas um local para descanso, refrigério, para trazer as forças de volta, não é? E o povo saber que o nosso recurso está na doçura da cruz do Calvário, está no Deus Jeová Rafá, que pode todas as coisas para salvar o paciente.
2: A paz do Senhor Kleber, a paz do Senhor aqui aos pastores, a paz do Senhor aos nossos queridos ouvintes aí participando agora do pós-madrugada. Sempre uma alegria estarmos juntos nessa comunhão. E sim, Kleber, toda a amargura da alma do homem tem como ser resolvida. Porque o Senhor é quem tem nos dado a bênção para sarar essa ferida da alma que há naqueles que buscam ao Senhor. Quando nós vemos aqui, dentro daquilo que os companheiros já falaram, quando nós vemos aqui toda essa peregrinação profética da igreja, tudo aquilo que eles passaram e que hoje se cumpre nos nossos dias, isso para nós é uma grande alegria, é um alívio para a dor, para essa amargura, saber que nós podemos contar com o Senhor e que Ele está sempre pronto a nos abençoar e a nos ajudar. Quando nós vemos aqui, Kleber, no verso 24, um clamor diante de uma situação tão difícil que era uma caminhada e chegar num lugar que era deserto e depois encontrar águas que não se podiam beber, e eles perguntam: que havemos de beber? Essa pergunta ela é respondida quando o salmista fala: a minha alma tem sede do Deus vivo. E nós encontramos no Senhor a única solução para resolver este problema. Eu acredito que todos já passaram a situação de ter sede, né? Uns

0: sede mediana, né?
1: Uhum.
0: Eu tive uma sede mais extrema. Mas é uma coisa muito ruim você ter sede e não poder beber nada.
1: Meu Deus.
0: Imagina chegar diante de uma situação dessa, em águas amargas, e você não poder beber a água.
2: Pior todo, mas, homem é a sede, né?
0: E a situação é, o que havemos de beber? Porque a única preocupação deles ali era essa. Então a primeira água que eles beberam,
1: uhum,
0: quando o lenho é jogado ali, é lançado ali, e a água se torna doce, a primeira sede que... a primeira água que foi bebida, né, e que gerou em nós a esperança, é a salvação. Então, quando nós bebemos dessa água da salvação, quando nós encontramos em Jesus o único lenho, né, o único que dá salvação, nós encontramos a esperança. E quem é que ia querer sair daquela situação ali agora, né? A água agora já está doce, vou ficar aqui, eu quero é ficar aqui. Mas dali o Senhor tinha mais. Essa era a peregrinação daquele povo e de nós também, né?
1: Sim,
0: de todos nós que vivemos profeticamente isso. Porque na nossa vida espiritual, depois que nós provamos da salvação, nós queremos mais do Senhor sempre.
1: Verdade.
0: O homem, a alma do homem, ela tem sede. Então ela quer sempre mais do Senhor. E aí o Senhor, então, faz aquele povo chegar a um lugar que era um oásis, como foi dito aqui, né? Um lugar onde não só havia a água doce que, uhum, foi transformada, mas 12 fontes.
1: 12 fontes, é verdade.
0: Porque o que sustenta a igreja nessa caminhada, nessa peregrinação, não é um culto emocionante,
1: uhum,
0: não é uma pregação que te faz chorar, não é louvores que te agitam, não. O que te faz seguir firme é a doutrina. O povo de Deus está firme, está firmado na doutrina. Nós estamos sendo sustentados nesta obra em todo esse tempo, desde o dia em que nós bebemos da primeira água, que é a salvação que nós encontramos em Jesus. Nós encontramos esta bênção e hoje nós continuamos. Por que que nós continuamos? Porque é a doutrina que nos sustenta. Sem essa doutrina,
1: uhum,
0: nós iríamos perecer. E é importante frisar que aqueles que um dia passaram e provaram dessa água, beberam dessa água, mas um dia falaram assim, não quero mais, é porque abandonaram a doutrina. Não creem mais no sangue, no clamor pelo sangue de Jesus, na palavra revelada, na igreja como corpo de Cristo, na salvação profética, na fé redentora, em tudo isso que o Senhor tem nos dado.
1: Uhum.
0: Por quê? Porque é isso que nos sustenta. Por que você continua servindo o Senhor? Por que você está na igreja? Pela doutrina. Que ela me sustenta, é por ela que eu estou aqui, porque ela está me sustentando. Eu provei da água, eu sei o que é ter uma experiência de salvação, do Senhor falar comigo, de um dom espiritual que se cumpre, de algo que o Senhor fez na minha vida, e nós estamos falando certamente aqui para diversos, né, milhares de irmãos nossos que provaram disso, que viveram isso, que puderam ser saciados dessa sede que tinham da alma, e quando encontraram isso em Jesus, dentro daquilo que é o que nós vivemos hoje, né? Então você tem a oportunidade de participar dos cultos todos os dias, desde a madrugada, né? Participa das madrugadas, de toda a programação que acontece aqui na TV Manaim, mas à noite você já sabe que você vai ter um culto para participar, você já está orando por ele durante o dia, você já está buscando a bênção do Senhor, essa é a doutrina que nos sustenta. E quando nós chegarmos à noite na igreja, participar de um culto, nós já estaremos vivendo a bênção do Senhor. Então toda essa peregrinação, desde a primeira água até chegar nas 12 fontes e ali estar acampado, é o sustento que o Senhor tem nos dado, né? E é claro que não acaba aqui. É por isso que a nossa alma tem sede, que nós queremos cada vez mais. Aquelas 12 fontes e as 70 palmeiras que estavam ali, todo aquele oásis que estava ali, quem ia querer sair dali? Ninguém quer sair dali, né? A não ser por um motivo. Só existe um motivo que vai fazer nós queremos sair disso, desse ambiente espiritual. Que é o quê? É viver isso eternamente.
2: Eternamente.
0: Então nós queremos o céu, nós queremos a eternidade.
1: Aleluia.
2: É interessante que o pastor Everton chegou, fez uma colocação, uhum, logo antes de começarmos, a respeito do Salmo 42, onde há o anseio do salmista ali de estar na presença desse Deus vivo, onde ele fala assim: a minha alma tem sede de Deus.

0: do Deus vivo. E quando entrarei, me apresentarei ante a face de Deus. Ou seja, é o momento nosso nos aconchegar.
1: Glória a Deus.
0: No corpo de Cristo e, sobretudo, viver as sãs doutrinas, porque a minha doutrina é pura, como diz a palavra do Senhor. É o que nos alimenta, nos fortalece e nos dá, vamos dizer assim, todo subsídio para ter uma caminhada segura, né, nesse deserto que nós estamos vivendo.
2: Bem, não é, irmão? Pastor Everton Cordeiro, pastor, quando Israel ali, o versículo, vou pegar o gancho aqui do pastor Abel, o verso 24. Ele diz assim: e o povo murmurou contra Moisés, dizendo: que havemos de beber? E agora, o que nós vamos fazer? Israel estava ali murmurando pela falta de água potável, está claro isso. Elim já estava pronto logo à frente. Estava pronto. Eles estavam murmurando em Mara, vamos botar assim, na cidade anterior, mas a Elim já estava pronto, certo? No projeto de Deus, já estava pronto. E era só esperar mais alguns quilômetros, alguns minutos, alguma hora mais à frente. O alívio de Deus viria. Deus não improvisa. Deus planeja. Deus não faz nada improvisado. Deus tem propósito, planejamento. O que eu estou querendo falar para você que está em casa? Hoje você está vivendo a luta? Confia no Senhor. Continue crendo. Lance madeira às águas. A Elim vai ser daqui a 10 minutos, daqui a uma hora, vai ser amanhã. O choro pode durar uma noite. Mas a alegria vem pela manhã, pastor Everton, a paz do Senhor.
1: Pastor Kleber, pastor, pastores da bancada, aqueles que estão nos acompanhando. Interessante é que Deus tem um plano. Nada, como você mesmo falou, nada é improvisado na presença do Senhor. Até a palavra diz assim: eu sei dos planos que tem a vosso respeito. Planos de bem e não de mal.
2: Exatamente.
1: Para vos dar um futuro e uma esperança. No momento em que o Senhor tirou aquele povo do Egito, já estava tudo preparado. E o interessante aqui que nos chama a atenção, nesse mesmo livro, o servo fala assim: Senhor, se a tua presença não fores conosco, não nos faça subir deste lugar. Ou seja, é a caminhada da igreja que ela depende do milagre. Se o Senhor está presente nessa jornada, o milagre acontece.
2: Aleluia. Glória a Deus.
1: As águas brotam da rocha, as águas que eram amargas se tornam doces. Quer dizer, toda a provisão do Senhor naquilo que é impossível, nós podemos contar. E o interessante, aqui fala, né, de 12 fontes. 12 fontes, ela fala de 12 tribos, ou seja, corpo. 12 apóstolos, doutrina e 70 palmeiras, lugar de descanso.
2: Onde
1: a igreja ela tem descansado, mas é um descanso provisório. Nós estamos aqui de passagem. Nós estamos passando por Elim de passagem. Nosso destino, terra prometida. E o interessante é que o cuidado do Senhor de não deixar faltar água. Mas não é uma água qualquer. É uma água onde foi lançado o lenho. Ou seja, uma água onde ela era amarga, mas Jesus é o lenho, né? E ela se tornou doce. Hoje a palavra ela é revelada. Ela nos traz a doçura, a bênção, a consolação do Espírito Santo. E veja por que o cuidado do Senhor de não faltar água. Quando o homem começa a caminhar no deserto, ele começa a sentir a falta de água, ele começa a ter miragens.
2: Exatamente.
1: Ele começa a ver aquilo que não existe, aquilo que a sua mente cria. E vejam só, Elim era real.
2: Uhum.
1: Elim estava ali. Ou seja, o Senhor disse assim: não quero que vós andeis enganados, né? Porque nesta hora, o homem, ele é assim, ele está assim, enganando e sendo enganado. Mas aquele que está descansando em Elim não tem miragens. Ele vive na presença de um Deus vivo, um Deus da provisão, um Deus que é maravilhoso e que há de nos acompanhar até a chegada da terra prometida.
2: E até brinquei com o pastor, com os pastores aqui, em off, eu até perguntei, né, o pastor Cleto, e qual a madeira que foi colocada ali na água, né? Que madeira foi? palmadeira de eucalipto.

0: põe um pé de coco, alguma coisa assim? Não. Aí eu, ah, claro, claro. Agora, pastor, o Cleto respondeu de primeira. Madeira de acácia, exatamente. E a madeira de acácia, ela representa a incorruptibilidade, a resistência diante das adversidades e a glória de Deus ser manifestada ali no meio do povo. Exatamente isso. Pastor Cleto, antes de Elim, o povo vinha de um ritmo muito forte de caminhada. Havia saído do Egito depois de mais de 400 anos de batalhas, de luta, de sofrimento. A saída do Egito, aí quando pensaram que estava tudo certo, veio o faraó atrás de novo ali e o mar vermelho na frente. Olha o estresse, não é verdade? E 3 dias depois de caminhada no deserto, aí finalmente chegaram em Mara. Graças a Deus, água amarga, meu Deus do céu. Aí agora de novo, aí eles chegam em Elim. Elim não era o ponto final, mas era um lugar para ter as forças novamente reativadas, de volta, recuperar as forças. Tem hora de caminhar, mas tem hora de parar também, né? Nós temos 1 minuto para responder aqui, mas tem hora de caminhar e agora era hora de recuperar as forças, de descedentar a sede, de recuperar, de usufruir da sombra do Onipotente. Tem hora também que é assim, o crente tem que dar uma parada, não tem?
1: Quando você está falando aqui, tem uma hora de parar, eu lembrei de Jacó, não é isso?
0: É verdade.
1: No momento da perseguição, ele parou, colocou a cabeça sobre a pedra,
0: a rocha ali, exatamente. Né?
1: E ali estabeleceu a escada que descia do céu até ele, né? Ou seja, é a nossa comunhão com Deus nesse momento dessa parada, o momento do refrigério, onde nós buscamos a face do Senhor e damos liberdade para que o Senhor possa
0: orar.
1: O pastor Jefferson estava falando a respeito da perseguição do povo ali, e por que que o Senhor botou no caminho mais longo, não passou pelas terras dos filisteus? Se passasse pela terra dos filisteus, se você for olhar ali no mapa, ele vai direto lá em Canaã.
0: Ia ficar todo mundo.
1: Mas só que o povo precisava aprender, né? Nós também estamos num processo de aprendizado na presença do Senhor. E às vezes o Senhor faz com que nós venhamos dar algumas voltas para que chegarmos ao entendimento do projeto do Senhor. É importante que ali saíram 600 mil homens, sem contar os meninos. Né? E hoje nós somos uma nação forte, onde o Espírito Santo de Deus tem operado. E nós estamos aproximando daquele grande dia que nós esperamos.
0: Amém.
1: O arrebatamento. Por isso nós temos chamado a tantos, né, anunciando o dia aceitável, para que possam estar na presença do Senhor e, sobretudo, viver da mesma forma como nós estamos vivendo. Vivendo o corpo de Cristo, numa caminhada segura, onde o Senhor está à frente da nossa peleja, nos concedendo a vitória.
0: Amém. E só uma pergunta, aquele povo que nós estamos falando aqui é o mesmo povo de Israel que está aí hoje? É, né? Então deu certo. Então confie no Senhor, vai dar certo. Confie no Senhor. Tem hora de caminhar, tem hora de orar, mas tem hora de você usufruir da presença do Senhor, de beber da água da vida, de usufruir da sombra do Onipotente, recuperar as forças, porque ainda o ponto final não é em Elim, mas é um lugar de restaurar a força para continuar a caminhar. Vou pedir ao pastor Abel Monteiro para que esteja orando agora pelas pessoas que nós já falamos aqui, certamente terá outras pessoas ali. Feche seus olhos, vou pedir aos demais pastores para que possam impor as mãos, por favor. É momento de oração.
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3: Eterno Deus e Pai, nós, mais uma vez, rogamos a Ti a Tua bênção, em favor do Teu povo. Quantas têm sido, Senhor, as necessidades, mas nós estamos aqui apresentando diante de Ti a vida deles, porque cremos que o Senhor é poderoso, cremos que o Senhor é abençoador. E colocamos assim, Senhor, a vida dos Teus servos, a Benedita de Nazaré, Wilson Jardins, Felipe e Mateus, Samuel Magalhães, Iraci Rodrigues, Eliana Pereira e a sua família, Luiz e o seu filho, a nossa irmã Sabrina, a Virgínia Lacerda e a sua família, em especial a vida da sua filha. Nós pedimos a Deus, tantas são as necessidades, quantos outros servos, nomes aqui não citados, mas o Senhor os conhece. Nós suplicamos.

uma bênção para que o Senhor possa confirmar aquilo que é o teu propósito. Pedimos sim, Senhor, pela saúde deles, física e espiritual, e que o nome do Senhor venha a ser sempre glorificado. Nós também, ó Deus, te exaltamos pelos aniversariantes, por aqueles que completam mais um ano de vida, pastor Romário Souza, a irmã Luciana e tantos outros que neste dia festejam, porque o Senhor os sustentou. Nós oramos por tudo em nome de Jesus.

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1: Você sabia que é possível treinar o cérebro para funcionar melhor?
2: Sim,
1: mas existem limites. Nosso cérebro possui uma capacidade chamada de neuroplasticidade que permite que ele se modifique, reorganize em resposta às experiências, à aprendizagem e aos estímulos que recebe ao longo da vida. É graças a ela que conseguimos aprender a ler, dirigir e criar estratégias para lidar melhor com algumas dificuldades. Quando uma criança está aprendendo a ler, por exemplo, aquilo que inicialmente exige enorme esforço vai se tornando mais automático com a prática. O cérebro fortalece determinadas conexões e passa a realizar aquela tarefa de maneira mais eficiente. O mesmo acontece quando aprendemos um novo idioma ou treinamos uma habilidade repetidamente. Isso mostra algo muito interessante. O cérebro não é uma estrutura pronta e imutável. Ele está em constante interação com aquilo que vivemos. Mas existe uma diferença importante entre dizer o que o cérebro pode mudar e dizer que podemos transformar qualquer característica apenas com esforço ou força de vontade. Uma pessoa com TDAH, por exemplo, pode aprender estratégias para organizar melhor a sua rotina, manejar distrações, planejar tarefas e controlar impulsos. Isso, porém, não significa que ela deixou de ter TDAH porque treinou o cérebro ou se esforçou o suficiente. Da mesma forma, uma criança com uma dificuldade específica de aprendizagem pode avançar muito quando recebe intervenção adequada.
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1: Nós gostaríamos de cumprimentar a todos com a paz do Senhor Jesus. Nós vamos meditar na palavra do Senhor que está no Evangelho do Senhor Jesus segundo João, no primeiro capítulo, os versículos 45 e 46. Diz assim a palavra do Senhor: Filipe achou Natanael e disse-lhe: Havemos achado aquele de quem Moisés escreveu na lei e os profetas, Jesus de Nazaré, filho de José. Disse-lhe Natanael: Pode vir alguma coisa boa de Nazaré? Disse-lhe Filipe: Vem e vê. Que o Senhor esteja nos abençoando. O Senhor Jesus, naquele momento, ele estava chamando algumas pessoas para fazerem parte de um reino. O Senhor Jesus, ele saiu ali, daquelas cidades, e falava de um reino que era eterno. E o Senhor, ele colocava para cada um deles aquilo que eram os benefícios, mas não apenas de uma forma a que aguçasse o sentido material do que ele tinha para dar. Porque o Senhor Jesus, ele chamava cada um para um reino que era eterno. Da mesma forma, o Senhor Jesus, ele tem nos chamado para participar de um reino que não é deste mundo. É um reino eterno. Um reino que é estabelecido por Deus para trazer ao homem alegria, paz, segurança. Para trazer ao homem a certeza de que existe alguém que está cuidando. Alguém que não está no âmbito daquilo que é visível ou daquilo que possa ser explicado. Porque Jesus, ele não pode ser explicado pela ciência do homem. Jesus não pode ser trazido para nós como aquilo que simplesmente é terreno. Porque Jesus, ele é Deus. Quando Jesus se coloca como o Filho de Deus, ele está dizendo: eu sou Deus. E como Deus, ele é onisciente, ele é onipresente, ele é onipotente. Quando Filipe, ele aceitou essa palavra, o seu coração se encheu de alegria, de gozo. E ele começou a falar para muitos. E ele falou e achou a Natanael. E ele falou sobre Jesus de Nazaré, o filho de José, aquele que era conhecido ali nas cidades onde Jesus habitava, Nazaré, Cafarnaum. E aquele que recebeu esta palavra, Natanael, ele ouviu, mas ouviu apenas as características humanas de Jesus. E a pergunta era: pode vir alguma coisa boa de Nazaré? Quando nós não conhecemos a profecia, quando nós não conhecemos a palavra, quando isso está distante de nós, a pergunta sempre é essa: será que Jesus pode operar uma bênção na minha vida? Jesus pode todas as coisas. Jesus pode conceder salvação, vida eterna, vida em abundância.

0: Jesus não é simplesmente o homem de Nazaré. Jesus é filho de Davi. Jesus é Deus Todo-Poderoso. E a nossa palavra é a mesma palavra de Filipe. Vem e vê. Vem e vê. E o Senhor Jesus, Ele mesmo se apresentará à sua vida, como tem se apresentado a todos aqueles que se apresentam a Ele, para conceder um conhecimento da eternidade de Deus, para que a sua fé seja fortalecida, porque a fé vem pelo ouvir a palavra de Deus. Deus tem esta palavra para a sua vida. O Senhor está falando e dizendo: vem e vê, porque eu quero me mostrar, eu quero me apresentar, eu quero me revelar. Jesus, que antes era um mistério, agora é a luz de Deus, a revelação que o seu Espírito está operando nesta hora. Que o Senhor nos abençoe. A paz do Senhor Jesus.
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1: A Vigilância em Saúde de Fernando de Noronha investiga um surto de intoxicação após o consumo de peixe. O Hospital São Lucas atendeu 8 pessoas, entre moradores e turistas, com sintomas de ciguatera. Todos os pacientes receberam atendimento e tiveram alta. Segundo a Vigilância em Saúde de Fernando de Noronha, os pacientes apresentaram vômitos, dores musculares, redução dos batimentos cardíacos e queda da pressão arterial. A administração de Fernando de Noronha informou que recebeu a notificação de 9 casos suspeitos de doenças transmitidas por água ou alimentos. Desses, 8 são suspeitos de ciguatera, uma intoxicação causada pelo consumo de peixes contaminados por toxinas produzidas por microalgas marinhas. 7 casos estão relacionados a um surto em um restaurante, 6 turistas e um morador da ilha de Fernando de Noronha. Outro caso é de um morador e está relacionado a outro estabelecimento. Os pacientes relataram ter consumido peixe e foram atendidos no Hospital São Lucas. Eles apresentavam sintomas gastrointestinais, além de dormência ou formigamento na pele, queda da pressão arterial, dores musculares e redução dos batimentos cardíacos. Todos apresentaram melhora e receberam alta hospitalar. O estado de saúde dos pacientes é considerado estável. A Secretaria Estadual de Saúde de Pernambuco informou que cerca de 190 casos suspeitos de ciguatera foram registrados na ilha entre 2022 e 2025. Os casos envolvem moradores e também turistas.
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3: Hoje vamos compartilhar uma dica muito importante. Você sabia que o lazer da dona de casa é fundamental para recarregar as energias e cuidar da saúde mental? A chave é separar momentos em que a obrigação fique em segundo plano, onde você encontra algum hobby que lhe agrade e lhe traga bem-estar. Exemplos: ler um livro, tomar um cafezinho com as amigas, caminhar na praia. Com dicas assim, você trará leveza para a sua rotina diária.
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5: Olá, ouvintes da Rádio Manaim. Eu sou Andréia Talba e vamos conversar com a doutora em educação, Késia Nunes. O tema de hoje é: quais as exigências do trabalho de um professor? Quais os benefícios para os estudantes?
6: Nós saudamos a todos os ouvintes com a paz do Senhor Jesus. Andréia, há diretrizes curriculares nacionais para a formação inicial e continuada de professores no Brasil, para atuar nas diferentes etapas da educação básica. Quais são elas? Educação infantil, ensino fundamental e ensino médio, mas também nas suas modalidades. Quais são? Educação de jovens e adultos, educação especial, educação profissional e técnica, educação escolar indígena, educação do campo, educação escolar quilombola e educação à distância. Todas com muitas especificidades. Quais são as demandas? Essa função não é apenas didática, é para além da sala de aula. E essa leitura ampliada de mundo também tem impacto na vida dos estudantes e da comunidade. A intenção é assegurar a produção e difusão de conhecimentos, a participação na elaboração e implementação

0: dos projetos da escola, garantir direitos e objetivos de aprendizagem dos estudantes, participar da gestão democrática e da avaliação institucional. Na relação com os estudantes, os professores mobilizam diferentes recursos e métodos, porque cada estudante aprende de um modo diferente. Não há transmissão de conhecimento para absorção do ensino. Não funciona assim. Não há controle sobre como as pessoas aprendem. Irmãos, vocês se lembram? Quando você aprendeu a ler? O que é fazer uma conta de multiplicar? Como é que era? Como era fazer um rolamento, uma cambalhota? Foi preciso insistir com muitos exemplos e tentativas. Então, ao invés de transmissão da parte dos professores, a exposição, explicação, conversas, trocas, mediação, investigação e ensino. Ao invés de absorver, os estudantes irão se desenvolver, tentar, criar hipóteses, testar, fabular, brincar, interagir, ampliar experiências, aprender nas escolas. Convidamos você que nos ouve a conhecer um pouco mais sobre esses temas na playlist do grupo Organização e Método, disponível no canal do YouTube da Igreja Cristã Maranata. Obrigada, Andréia, pelo convite precioso. A paz do Senhor Jesus.
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1: Manhã anunciando o Evangelho Eterno, são 7:55, 7:55. Hoje é porque terça-feira, passando rapidinho, né? Dia 29 já, meu Deus do céu, mês de setembro tá indo embora. Segunda-feira que vem já estaremos no mês de outubro, já nos preparando já para o culto de vigília, as festividades aí no final de ano, também estaremos seminários com os pastores, trompetas e festas. Rapidinho, chega rapidinho, tá? 7:56, horário de Brasília. Deixa eu mandar um abraço aqui aos irmãos que estão acompanhando a nossa programação, como a nossa irmã que está lá, a Judete, né? A Judete tá com a gente aqui, mandando um abraço a todos os irmãos que acompanham a Rádio Manaim, DDD32, Minas Gerais. Também a nossa irmã, a Isa Paulo Correia, ela é de Valença, Rio de Janeiro, tá mandando um abraço aqui a todos os irmãos. Cleber, eu amo participar da madrugada, pós-madrugada, ver vocês interagindo aí com os pastores, né? Eu sou da obra há 40 anos, me converti em Carangola, Minas Gerais, e há 6 anos estou morando aqui no Rio de Janeiro. Amém. Deus abençoe, tá? Nossa querida irmã, aos irmãos aí de Carangola, Minas Gerais, também de Valença, do Rio de Janeiro, obrigado pela participação de vocês aqui, tá? Também um abraço à irmã Marla, é isso, irmã Marla? Ela é de Campina Grande, na Paraíba. Tô aqui ouvindo a madrugada, Kleber, ouvindo vocês aí, tá bom? Ore pela minha vida, também pela minha filha, que tá passando por um deserto. Vamos estar orando sim,

0: O nome dela, Manuela, restaurante pela Manuela, tá bem? Queridos, nessa manhã nós estamos recebendo aqui a visita do nosso irmão Diácono Lúcio Cleiton, ele que é natural do Pará, mas atualmente está morando ali no Rio de Janeiro, em Petrópolis, belíssima cidade de Petrópolis ali, né? E também o pastor Abel Monteiro, que está conosco aqui. Vamos conversar um pouquinho com eles, né? O nosso irmão Lúcio, prazer tê-lo conosco aqui. Agora há pouco, participando de gravações. Obrigado pela vinda aqui. Deus abençoe. É sempre um prazer recebê-lo aqui, os irmãos, especialmente os irmãos do Pará, né? Estão sempre aqui, sempre que podem. Quando vem o Manaém, os irmãos são felizes, alegres, né? Tomando aquele açaí maravilhoso. Seja bem-vindo, a paz do Senhor, querido.
1: Ô, Cleber, para mim é um prazer estar aqui com os irmãos aqui, né? Desde já iniciar o dia na presença do Senhor, na madrugada, com uma palavra maravilhosa que nós tivemos aqui. E para mim assim, é uma grande alegria, sempre que estou aqui em Vitória, aqui em Vila Velha, uhum, poder vir conhecer, rever os irmãos, né? E falar um pouco ali, né? Nós estamos, vim ali de Belém, uhum, estávamos ali na igreja da Cidade Nova, ali em Ananindeua.
0: Ananindeua.
1: É. Mas antes disso, passei ali por Benevides, a igreja também não poder deixar de lembrar dos nossos irmãos ali de Santa Isabel, né? Deixa eu mandar um grande abraço para nossos irmãos de Santa Isabel, nosso irmão Orivaldo, o diácono também Valente, que está lá, ali em Benevides, nossos irmãos ali que têm um carinho muito grande. E hoje a gente está agora em Petrópolis.
0: Uhum. Já há quanto tempo em Petrópolis?
1: Já estou desde março.
0: Ah, desse ano, né?
1: É, desde março, viemos para tocar um projeto aí, debaixo da orientação do Senhor. E até aqui o Senhor tem sustentado, tem provido, tem dado condições, uhum, né? Aproveitar e deixar um abraço aqui para os nossos irmãos lá da Igreja do Castelo, em Petrópolis, no Rio de Janeiro. Né? Estou distante, ausente, fisicamente, mas estamos próximos, presentes, em oração, junto com os irmãos. E é uma grande alegria, né, está aqui e certamente terá outras oportunidades.
0: Certamente. A sua família é de Belém do Pará?
1: Minha família é de Belém do Pará.
0: Bom, o nome da sua mãe, do seu padrasto?
1: Eu, hoje a minha mãe é Benedita, uhum, inclusive agradecer aí pelas orações que foram feitas na madrugada. Benedita de Nazaré Silveira da Silva, o Yuli Jardim Corrêa, estão ali na igreja de Benevides. E a maior bênção que o Senhor me deu aqui nesse momento foi minha família, minha esposa Érica, que acompanha a madrugada todos os dias.
0: Um abraço, Érica.
1: A Érica e os meus filhos, Rebeca, Sofia e Caleb, são os três. Né? Lembrar também de uma irmã, que é muito querida, uhum, aí na igreja da Cidade Nova, que acompanha também e grava, compartilha a madrugada. A irmã Nazaré, ali na Cidade Nova. E dizer para os irmãos, ó, eu estou chegando, dia primeiro, estarei aí com os irmãos aí.
0: Falta pouco,
1: matar a saudade aí da família, né, beber. E apesar de também estar um pouco distante da família, mas a família agora em janeiro está, uhum, vindo para cá, para Petrópolis também.
0: Ai, que maravilha.
1: Está comigo, está ali próximo, está junto, né? Mas o Senhor tem provido todas as coisas, tem sustentado isso aí. Se não fosse o Senhor, nossas vidas... E seriam de nós.
0: Ora, diga Israel, né? Ora, diga Israel.
1: Amém.
0: Pastor Abel Monteiro, pastor, muito bom tê-lo conosco aqui também na madrugada de hoje já, né? E agora conversando aqui com o diácono Lúcio Gleidson. Valente, hein? Os irmãos ali de Belém do Pará são valentes.
2: Certamente, é? Valentes, Pai do Senhor, a todos os nossos irmãos aí, ouvintes aí da Rádio Manaim. Já começamos o dia aqui na madrugada, graças, foi maravilhoso, né? Eu tive a alegria e o prazer de conhecer aqui o nosso irmão Lúcio. Hoje a gente está junto, né, na vida profissional aí, trabalhando. Mas certamente assim, a gente vive todos os dias esse benefício de poder viver a comunhão, né, a bênção do Senhor, falar do Senhor. Então, ouvir as experiências dos nossos irmãos lá de Belém do Pará, né? Eu deixo meu abraço a eles aqui também. E o meu abraço aos irmãos ali da Igreja de Castelo, em Petrópolis, que eu estive lá, Cleber.
0: Ah, sim.
2: Eu fui lá,
0: é,
2: participei de cultos
0: lá. Conheceu
2: lá? Isso. Pastor Tiago, o pastor de lá, Tiago Costa, de Paulo, a sua esposa Juliana, seus filhos ali também, a sua família toda e a igreja. é uma benção, é uma alegria ver os irmãos sempre se reunindo ali também. Passei

0: frio lá, tá, Cleber? Peguei 8 graus ali.
1: É lá em cima, né? É. Lá em cima do morro.
0: Frio.
1: É.
0: Mas foi bom conhecer ali os irmãos, participar do culto ali na igreja ali, ver ali que a obra do Senhor está estabelecida e o nome do Senhor está sendo glorificado ali também.
1: Bom, em Rio de Janeiro, mandar um abraço meu querido irmão diácono Valnei Peixoto, mandou um abraço aqui. Ele está lá no bairro de Estamparim, Barra Mansa, no Rio de Janeiro. Ele, a sua esposa Cristiane e o Natan, né? A família ali. Muito obrigado pelo carinho. Um grande abraço ao nosso irmão Valnei Peixoto, diácono aí do Rio de Janeiro. Petrópolis é uma cidade imperial, né?
2: Cidade imperial.
1: Imperial, né? É muito bonita a cidade. Né? Estamos orando pela obra aí em Petrópolis. Né? Lá no morro, lá em cima. Quando faz frio, não é brincadeira não lá, né? Meu Deus do céu. E tem muitos irmãos, os irmãos estão aqui mandando mensagem aqui. 40 horas, é onde? 40 horas?
2: 40 horas fica, na verdade, em Ananindeua.
1: Pertinho ali, né?
2: Ananindeua, pertinho da cidade, da igreja da Cidade Nova, né? E ali, na verdade, o polo Ananindeua, ali tem a igreja do 40 horas, Cidade Nova, tem a igreja do Paá, tem Marituba,
1: uhum.
2: Aí Benevides, Santa Isabel e Castanhal.
1: Ah, que maravilha. A irmã Simone, Simone Morelli, ela é de Castrioto, Petrópolis, Rio de Janeiro. Tá mandando um abraço aqui, pede oração pela vida da sua irmã Cristina. Ela diz que ela tá no pós-operatório, tá, Cleve? Tá bom. Vamos estar orando. O pós-operatório é tão importante quanto a própria cirurgia. Então, vamos estar orando pela irmã Cristina. E que só deu uma benção nesse pós-operatório, né? E que ela tenha a saúde restaurada. Tá bom? Tá bom, Simone? Obrigado por nos enviar aqui a mensagem pra gente, tá bom? Estamos em oração pela Cristina e por você também. Os irmãos, o tempo todo interagindo conosco. Isso é muito bom, né? E a gente já pede desculpas aqui, porque os irmãos mandam tantas mensagens e a gente não consegue ler todas elas ao vivo. Ao vivo. A gente lê aqui fora do ar e responde a todo mundo aqui dentro do possível, né? Pastor Abel, programação para este final de semana. Só está na igreja aqui em Vila Velha, aonde ali?
0: Em que bairro? Eu estou aqui em Vila Velha, né, no finalzinho de Vila Velha, ali no polo de Ponta da Fruta, né, que fica na área de Terra Vermelha. E eu estou lá na igreja de Ilha do Sol, a qual aqui eu deixo meu abraço fraterno aqui a todos os nossos irmãos ali. Ilha do Sol já fica, na verdade, em Guarapari, né? No município de Guarapari. Passou o pedágio ali, aí você já entra à primeira direita, é um vilarejozinho, um bairrozinho ali que tem, que são chácaras, né? É um lugar bem gostoso ali, né? E um clima agradável também.
1: Fica perto do Retiro do Congo?
0: Retiro do Congo fica antes, né? Quem está indo de Vila Velha sentido de Guarapari, fica antes, né? Retiro do Congo já fica próximo ali do bairro Interlagos,
1: Mais Vila Velha, né? Passou a
0: Retiro do Congo fica em Vila Velha.
1: Passou de pedágio, virou à direita.
0: Isso aí. Então a direita ali, logo na frente ali, alguns quilômetros ali, já está perto
1: da igreja.
0: Ilha do Sol, os nossos irmãos ali. Inclusive, nós temos ali um diácono chamado Carlito, carinhosamente a gente chama de vovô Carlito, 93 anos de idade, mais de 50 anos de diaconato. Homem de Deus, né? Em diaconato, em exercício, né? Fazendo louvor, pregando, orando, assistindo.
1: Que maravilha.
0: Uma bênção, né? Eu falo em nome dele aqui, por ser o mais experiente da turma ali. Nós temos ali um grupo maduro, servos de Deus ali que vivem esta obra também, de uma maneira muito maravilhosa, amando ao Senhor, né? E querendo cada vez mais o Senhor. Nós vemos isso na prática, irmãos desejosos participando dos cultos. É uma benção, né?
1: Peça a Deus. Mandar um abraço aqui do nosso irmão José Geraldo de Assis, ele DDD 37, Divinópolis, Minas Gerais, e diz: Cleber, eu trabalho na construção civil, tô aqui dando as minhas marteladas e ouvindo aqui a programação abençoada. Cuidado com o dedo aí, tá bom? Mas ouve a gente aí, por favor. Zé Geraldo, Deus abençoe você, seus colegas de trabalho, tá bom, querido? Que Deus abençoe o seu trabalho, a sua vida, tá bom? Sua família aí em Divinópolis, Minas Gerais. É bom, né, conversar com os irmãos. Eu me divirto aqui conversar com os irmãos. As irmãs, ó, tô aqui fazendo bolo, fazendo almoço, ouvindo a Rádio Manaim. Muito obrigado, viu? É uma bênção. A irmã tá lá, eu sou costureira, Cleber, tá bom? Obrigado. Esse contato que existe, o Brasil dentro de um Brasil, né? Você fala com irmãos aqui de Divinópolis, irmãos de Ananindeua, 40 horas, Belém do Pará, Buenos Aires, da Argentina, irmãos de todas as partes. É isso, a Rádio Manaim proporciona esse ajuntamento.
0: Aproveitar a audiência, que é muito boa, né, do programa aqui, da programação.

0: informação. E vou fazer a propaganda aqui do programa Mais Sábios. O programa Mais Sábios é um programa para os idosos, né? Na verdade, para toda a família. Verdade. A gente sempre fala isso lá.
1: Verdade.
0: É um programa que nós apresentamos na TV Manaim. E está lá no YouTube, né? Os irmãos podem procurar lá, Mais Sábios, ICM. Você vai achar todos os episódios já gravados ali, da TV Manaim. E nós temos ali essa programação exclusiva para os nossos irmãos. E é um programa onde nós trazemos muitos assuntos ali relevantes para a vida dos nossos irmãos idosos.
1: É verdade.
0: Mais sábios.
1: E olha, uma informação para você. Você sabe que hoje, 2026, no Brasil, existe o dobro de mais sábios, pessoas acima de 60 anos, do que adolescentes? Sabia disso? É, a população brasileira tá ficando idosa, mais experiente. Então, quanto mais sábios você puder ser antes de chegar aos 60 anos, melhor. A irmã Rita Patrícia, lá de Jupi, Pernambuco, tá mandando um abraço para o Abel Monteiro. Fala assim, fala com ele que eu acompanho ele no Instagram. Pronto.
0: Amém.
1: Tá falado aqui.
0: Amém. O nosso irmão Tiago Melo mandou aqui uma mensagem aqui, Kleber.
1: É.
0: Né? Tô ligadinho na rádio, tô ouvindo aqui, né? A gente sempre fala dele aí. Ai, tem transporte escolar.
1: Sim,
0: desde a madrugada, toda madrugada ele assiste, coloca, pega as crianças, né, para levar para a escola ali. E vai ouvindo, tá ouvindo a gente agora aqui também, Tiago Melo.
1: Um abraço, Tiago. Deus abençoe você, tá, querido? Bom trabalho. Ah, o nosso irmão Wallace. Ah, o irmão Wallace aqui de Nova Brasília. Também tá ouvindo a gente aqui. Um abraço, meu querido. Estamos orando por você e pela sua família, tá bom, Wallace? Grande abraço, meu querido irmão. Tiago Lúcio, é bom esse contato com os irmãos, né? Eu acho que a Rádio Manaim nos proporciona isso. Isso é maravilhoso, esse contato com o irmão Fitão do Iapoca, o Chuí, né? Do Acre a Porto Alegre e no mundo inteiro. E a gente consegue conversar, orar com os irmãos, né? E os irmãos conseguem ter voz aqui na Rádio Manaim. É sempre uma bênção receber os irmãos aqui. Muito obrigado por ter vindo.
2: É interessante, né, que a rádio, ela aproxima, né, de uma forma, até aquelas pessoas que vão ter uma experiência, né? Uma irmã em Petrópolis mesmo, vão fazer uma visita, é uma membro da igreja, acamada, e aí não pode ir na igreja. E aí fomos levar a ceia para ela, e aí ela externou ali o desejo de estar na casa do Senhor, mas devido à situação, à enfermidade, de não poder. E aí eu peguei e disse, olha, a senhora conhece a Rádio Manaim? Passei o link para ela, baixamos no celular dela, e aí, dias depois, ela relatou, disse, poxa, que maravilha, eu não sabia. E ali a irmã passou a acompanhar, acompanha a rádio, acompanha os louvores, as mensagens. E falei isso, ó, e o momento que a senhora precisar, a senhora sabia também que tem um 0800? Tem um 0800 qualquer hora do dia, da noite. Você pode ligar, é gratuito, não paga nada. E você que nos ouve também quer deixar esse canal, que isso aí é um meio também de você se comunicar com o Senhor, porque aí tem um grupo de pastores que estão ali à disposição para orar com você, trazer uma palavra de ânimo, de conforto, de renovo. Então, a Rádio Manaim, ela é uma bênção, porque certamente ela aproxima, né? Não tem fronteiras, não é isso? Então, é algo maravilhoso. E é sempre um prazer, né, estar aqui e saber que o Senhor nos proporcionou algo tão maravilhoso para que pudesse interligar todos os irmãos e aqueles que ainda não conhecem o Senhor, né?
1: 0800-707-3076. 0800-707-3076. Você pode ligar a qualquer hora do dia, da noite, feriado ou não, sábado, domingo. Você que está aqui no Brasil, território nacional, pode ligar e vai ter sempre um pastor ali pronto para te atender, te ouvir, conversar com você, aconselhar, te abençoar, orar com você. Ah, Cleber, mas eu moro no exterior. Então anote aí, DDD 27-99309-1405. DDD 27-99309-1405, também totalmente gratuito. Você pode ligar pelo WhatsApp, vai ter um pastor, você que mora no exterior, vai ter um pastor que vai te atender e conversar com você, te orientar também, né?
2: Amém.
1: Ouvir você. É um trabalho, isso é maravilhoso. Quem está aniversariando hoje é meu amigo Edson, o esposo da irmã Meirelle, também conhecido carinhosamente como Kiko Bravin, ele que é ali de Campo Grande 1, onde está o pastor Pedro Martins, está aniversariando, ficando mais novo, né, Kiko? Os cabelos já não são os mesmos, mas a voz é a mesma, né? A voz é aquela voz imponente, boa. A irmã Sandriele Caetano, ela mora em Portugal, esse cara, eu tô aqui em Portugal, local, o nome aqui é Introcado.

0: Geraldo Carvalho.
1: Geraldo, o amado.
0: Ô, Cleber.
1: Opa,
0: a irmã mandou uma mensagem também aqui, ó. Isso mostra que os irmãos lá de Belém estão ligados na rádio também, né?
1: Que maravilha.
0: Nossa irmã Odinalva.
1: Né? Um abraço, irmã.
0: Lúcio, pede pro Cleber aí, não esquecer da Giúva, tá orando pelas Giúvas. Mandar um abraço,
1: é verdade,
0: né?
1: É verdade.
0: Então, eu aqui com. Mandar um abraço aí pra irmã Odinalva, né? Irmã lá da igreja da. Inclusive tá em Santa Isabel.
1: Uhum.
0: Né? E um abraço para nossa irmã Odinalva, dizer que está nas nossas orações, certamente o Cleber também vai lembrar, vai estar orando. Tá? Um forte abraço aí às viúvas, né? Que o Senhor possa sustentar,
1: amém,
0: consolar e confortar.
1: Aleluia. O irmão Antônio Eusébio, o Antônio Eusébio, ele é lá de, ele, acho que tem em São Mateus, ele diz assim, Cleber, é Juiz de Fora, eu moro aqui em Juiz de Fora, estamos juntos ligados nessa bênção, tenho 70 anos, faço minhas atividades físicas, que maravilha, eu corro, eu evangelizo com 0800 e tem sido uma experiência de crescimento, tá? E quero aproveitar para parabenizar todos os aniversariantes do Brasil de Senhor nesse dia. Ô, Zé, ô Antônio Zé, obrigado, é um grande exemplo para todos nós, né? Com 70 anos fazendo atividade física é necessário. Isso é ser mais sábios, né, pastor Abel?
2: Isso, tá cheio de saúde, até pra gravar um vídeo pra mandar pra programação. Olha, do programa Mais Sábios aí,
1: tá,
2: ó. Como é que manda o vídeo? Pega um episódio lá, assiste, no finalzinho aparece um QR Code que você pode mandar o seu vídeo por ali também.
1: Pronto.
2: Pra você mandar um abraço pro avô, pra avó, ou você que é idoso quer fazer um vídeo também, pode mandar lá, a gente vai exibir no programa.
1: É uma boa oportunidade de falar isso. Então, Antônio Zé, você vai ser o iniciador. Faça um vídeo, você caminhando, 70 anos, pra incentivar as pessoas a teve uma atividade física que é muito importante, principalmente a partir dos 40 anos, quando você vai perdendo massa muscular, isso é natural do ser humano. Então é necessário ter uma atividade física, é necessário ler para que você possa manter sua mente exercitada também.
2: Isso
1: é muito importante, né? Isso é ser mais sábios.
2: Isso mesmo.
1: Também, né? E deixa aqui mandar um abraço agora, os irmãos estão pedindo abraço aqui, ó. O Elias de Ibirité, Minas Gerais, está assim, cara, eu estou aqui no ônibus, indo para o trabalho, ouvindo a Rádio Manaim. É uma benção, manda um abraço aqui pra gente, Ibirité. Então, um abraço especial pro nosso irmão Elias Lopes, aí no ônibus, na condução, indo para o trabalho, vindo a gente em Ibirité, Minas Gerais. Um grande abraço, meu querido irmão, muito obrigado, tá? Um abraço também aqui à irmã Lucilene. Lucilene, ela diz, Cleber, paz do Senhor, eu tô aqui na igreja Mãe do Rio. Eu sou Lucilene dos Reis Silva, não perco um culto de madrugada, tá bom? Não perco a madrugada, pós-madrugada. Obrigado, irmão. Deus abençoe, tá? Um grande abraço. Os irmãos participando muito com a gente aqui, ó. A irmã Laodiceia de Manhumirim, Minas Gerais também. Laodiceia Lousada também tá mandando um abraço aqui para todos que participam, que estão ouvindo a Rádio Manaim. Muito obrigado mesmo de coração, tá? 8h16. Que bom, né? Bom falar na rádio. Eu gosto muito de interagir com os irmãos aqui. É maravilhoso você ter esse contato aqui na rádio, né? No Manaim, nas igrejas, por onde a gente anda, é sempre bom. Eu gosto de falar muito, né? Acho que falo até demais, né? Eu gosto muito de falar aqui. Pastor Abel, obrigado pela vinda aqui, por nos dar essa oportunidade de falar com o pastor, de estar aqui, de falar, né? Do programa Mais Sábios, que é muito bom, pela TV Manaim. Ah, claro, mas eu não tenho tempo, eu estou trabalhando. Assiste pelo YouTube, tá bom? No YouTube, chegar em casa, a hora que você estiver tranquilo, coloca lá Mais Sábios, TV Manaim, Pastor Abel. Aparecer lá e você vai assistir todos os episódios, são muito, muito interessantes, né, pastor?
2: Muito bom, isso aí, domingo, todo domingo, lança um episódio novo.
1: Pronto, um abraço aos irmãos em Prado, Prado é Bahia.
2: Bahia.
1: Estive aí em janeiro, na igreja em Prado, né, e assim, a igreja São Brás, pastor Silvio, meu nome é Luzia Kleber, pô, meu irmão, obrigado pelo carinho, tá bom? Se eu for novamente em Prado, vou procurar aí os irmãos aí na igreja em Prado, certamente, nosso querido pastor Silvio. Lúcio, obrigado pela vinda aqui, um abraço aos irmãos de Petrópolis e indo a Pará, daqui a 2, 3 dias, leva o nosso abraço a toda a sua família, aos seus filhos, tá bom? Nosso abraço aos irmãos de lá.
0: Com certeza, levarei sim, agradecer, né, pelo convite de estar aqui na rádio com os companheiros, com os irmãos e deixar também aqui o convite, né? Quando você for em Belém, apesar que eu não estou lá, mas é a minha terra, puder ir lá, certamente lá a igreja vai lhe receber de braços abertos. E lá na igreja, pode ir lá na igreja da Cidade Nova, tá?
1: Ah, perfeito.
0: Cidade Nova e Benevides, poder marcar uma agenda para ir lá, para conhecer
1: muito
0: lá.
1: Bom, né?
0: Tá?
1: Meu Deus.
0: Certamente. Tá?
1: Muito bom.
0: Agradecer. Um abraço.
1: Abraço, querido. São 8 horas.

18 minutos, nós vamos seguindo aqui a nossa programação pela Rádio Bonequinha. Então, você está aqui com a gente hoje. Vamos louvar o Senhor, portas abertas, né? O Senhor está sempre de portas abertas para te receber nessa manhã, nesse dia, nessa terça-feira.

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1: Uma banca diferente montada no centro de montanha, uma

0: A cidade no norte do Espírito Santo tem chamado a atenção de quem passa pela praça da cidade. O motivo? Não há vendedor, não há caixa ou qualquer pessoa fiscalizando as vendas. Conhecida como a banquinha da confiança, o negócio funciona sobre uma regra simples: pegar, pagar e confiar. O funcionamento é totalmente focado no autoatendimento. O próprio cliente chega, escolhe o produto que deseja levar, como pães, bolos, biscoitos, faz o pagamento, embala a mercadoria na sacola e o acerto financeiro pode ser feito de duas formas: realizando um Pix através de um QR Code impresso na banca ou depositando dinheiro em espécie diretamente em uma caixinha que fica na loja. A ideia do empreendimento partiu de Telmo Miranda, um motorista profissional que passou mais de 30 anos viajando pelas rodovias do Brasil. Durante as suas viagens, ele costumava observar bancas semelhantes que funcionavam de maneira autônoma nas margens das estradas. Após mudar de emprego, ele decidiu testar o modelo em sua cidade, em montanha, como uma forma de complementar a renda. A inauguração do espaço ocorreu no mês de agosto e rapidamente repercutiu na internet, gerando uma enxurrada de comentários positivos nas redes sociais. Apesar do receio de que o modelo sem atendente pudesse gerar perdas financeiras, Telmo revelou que até agora não teve qualquer prejuízo.
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0: Rádio Manaia, anunciando o Evangelho Eterno, são 8 horas 34 minutos. Deixa eu mandar um abraço aqui à nossa irmã Josenilda Delis. Ela mora em Gonzaga, Cachoeiros da Pimirim, sul aqui do Espírito Santo, né? A nossa querida irmã que sofreu uma queda, fraturou a mão, passou por cirurgia e precisa das nossas orações, né? Para recuperar logo, para voltar a trabalhar, né? Estamos orando pela irmã, tá bom, irmã Josenilda? Confie no Senhor, descanse no Senhor, vai dar tudo certo, tá bom? E cuidado com a mão aí, tá bom? Pra recuperar logo. 8 horas 35 minutos, nós vamos fazer um breve intervalo. E após o intervalo, nós estaremos voltando com a programação normal. Louvores aqui na Rádio Manaim. E que bom que você está aqui conosco, tá? O nosso WhatsApp, para que você possa entrar em contato conosco, é o DDD 27 981 71 0048. DDD 27 981 71 0048, você enviar mensagens, pedido de oração, aniversário este do dia, tá bom? Para perguntar alguma coisa, estamos à sua disposição. Intervalo, já já voltaremos.
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1: A cidade de Vitória, capital do Espírito Santo, assumiu pela primeira vez o topo do ranking de competitividade dos municípios do Centro de Liderança Pública. A seleção avaliou 423 municípios com mais de 80 mil habitantes e mostrou quais cidades estão mais preparadas para oferecer boas condições de vida, serviços públicos eficientes e um ambiente favorável para moradores e empresas. Neste ano, Vitória desbancou a sequência de 3 anos de Florianópolis, Santa Catarina, no primeiro lugar. A cidade capixaba também alcançou o topo da seleção entre as capitais. No ano passado, a cidade ultrapassou São Paulo e se tornou a segunda cidade mais competitiva do Brasil. Já no ano anterior, Vitória ocupava a terceira posição do ranking. Outras cidades capixabas que se destacaram no ano passado tiveram resultados diferentes desse ano. Serra e Vila Velha, na Grande Vitória, haviam ocupado a quarta e quinta posições, respectivamente, na dimensão instituições. Neste ano, Vila Velha subiu para a quarta posição, enquanto Serra caiu para a 26ª posição. No levantamento deste ano, Vitória somou as notas 81,01 em instituições, 65,72 em sociedade e 54,13 em economia, alcançando o primeiro lugar geral no Brasil. Em 2026, a cidade se destacou especialmente em funcionamento da máquina pública, em que subiu 4 posições e alcançou o topo nacional. Capital humano, em terceiro lugar do Brasil, e acesso à saúde, na 5ª posição do país.
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3: Impulso, comparação e ansiedade quebram mais pessoas do que crises econômicas, você sabia? A Bíblia fala muito sobre domínio próprio. Educação financeira também é disciplina emocional. Dica prática: evite decisões financeiras quando estiver emocionalmente abalado ou muito empolgado. A calma protege o bolso. Lembre-se sempre: quem planeja tem futuro, quem não planeja tem destino.
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0: agradecemos ao Senhor pelas muitas maravilhas que Deus tem derramado em nossas vidas. A Ele toda honra, a Ele toda glória, louvado seja o nome do nosso Deus. 8h42, horário de Brasília. Que bom que você está conosco nesta manhã aqui pela Rádio Manaim. Deixa eu mandar um abraço para a irmã Shirley Luz, lá da Igreja Cristã Maranata, Cidade Nova, e também para toda a sua família que estão lá ouvindo a Rádio Manaim nesta terça-feira. Que Deus abençoe, tá? 8h42, intervalo. Daqui a pouquinho a gente volta com mais louvores para você aqui na Rádio Manaim.
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1: Longe das vinícolas italianas e dos vinhedos gaúchos, uma propriedade no norte do Espírito Santo surpreende com parreirais cheios de cachos de uva, crescendo em meio às lavouras de café e desafiando o clima quente típico da região. Entre os cafezais de Conilon e as altas temperaturas acima dos 30 graus, um produtor acreditou nesse cultivo pouco comum em sua propriedade, que fica no interior de Jaguaré, norte do estado do Espírito Santo. A diversificação vai além do cultivo, as frutas se transformam em sucos e até biscoitos. Essa experiência começou em 2018 e hoje já são mais de 400 árvores distribuídas em uma área de quase meio hectare. O desafio surgiu depois que o dono da fazenda conheceu uma propriedade que já trabalhava com a cultura da uva por meio de uma iniciativa de incentivo à produção rural. Ele gostou, achou bonito e decidiu plantar. E tem dado certo. No início, a falta de informações sobre o cultivo e a incerteza sobre o retorno financeiro que a produção daria foram os principais obstáculos. Em vez de depender de apenas de uma única colheita, o produtor trabalha com duas podas anuais, geralmente nos meses de fevereiro e agosto. A quantidade de uva produzida varia conforme as condições climáticas de cada ano, mas o retorno é significativo. A cada safra, o produtor consegue colher de 2 mil a 5 mil quilos de uvas por planta.
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1: Hoje eu vou te dar uma dica para cuidar do seu patrimônio. Comprou um imóvel na planta, mas a sua situação financeira mudou e você não consegue mais arcar com as parcelas do financiamento? A lei do distrato permite que você desista da compra antes da entrega das chaves. A construtora poderá reter uma porcentagem do valor já pago a título de multa, que varia entre 25% e 50% a depender do patrimônio de afetação. Mas a construtora é obrigada a devolver o restante do seu dinheiro. Não deixe o contrato rescindir por inadimplência sem antes buscar uma negociação formal. Esse foi o seu Minuto Imobiliário e se você tiver uma dúvida, mande pra gente. Até a próxima!

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1: O Espírito Santo tem pelo menos 10 concursos e processos seletivos abertos para contratação imediata e formação de cadastro de reserva. São oportunidades para diversos cargos e níveis de escolaridade, com salário que chega a R$4.400 mensais. Uma das seleções é a do Conselho Regional de Farmácia do Espírito Santo, que oferece 30 vagas para o cargo de advogado, sendo uma para preenchimento imediato e 29 para formação de cadastro de reserva. O salário é de R$3.000, além de outros benefícios. As inscrições podem ser feitas até o dia 5 de outubro. A Irmandade da Santa Casa de Misericórdia de Vitória anunciou um processo seletivo para a contratação de rádio operador com exigência de nível médio completo. O salário é de R$ 2.200, mais auxílio à alimentação de R$ 30 por plantão. A carga horária é de 30 horas semanais em escala de plantão 12 por 60, ou seja, 12 horas de trabalho por 60 de descanso, em turno, diurno ou noturno. Na Prefeitura de Marataízes, no sul do estado do Espírito Santo, as inscrições abertas são para o processo seletivo público que visa preencher 37 vagas de agente comunitário de saúde. Cargo voltado a profissionais do ensino médio. O salário é de R$ 3.200. A Universidade do Estado de Santa Catarina abriu 941 vagas para cursos de graduação em 10 cidades do estado no vestibular de verão 2027. As inscrições vão até o dia 8 de outubro. Já a prova presencial será aplicada em 29 de novembro.
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3: A aposentadoria não começa aos 60 anos. A aposentadoria começa quando você organiza o hoje. Adiar custa caro. O tempo é o maior aliado de quem planeja. Dinheiro no tempo, chamado juros compostos, são algo precioso demais para se abrir mão. Dica prática: comece com pouco, mas comece cedo. O tempo compensa o baixo valor investido. Lembre-se sempre: quem planeja tem futuro. Quem não planeja tem destino.
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O ano era 2011 e o autor de Andai na Minha Presença estava morando em Salvador, Bahia. Naquela ocasião, houve uma vigília no sábado, onde o tema era o preparo para o arrebatamento. Ao final da vigília, o Senhor falou que estaria visitando seus servos na madrugada. Naquela noite, ele teve um sonho, que era como se o culto estivesse ocorrendo no Manaim, e o Senhor visitava muito a igreja. Durante o culto, o Senhor lhe concedeu a letra de um louvor, e então ele começou a entoá-lo. Imediatamente esse autor procurou algum instrumentista para ajudá-lo e também para anotar a letra. A letra era: Andai na minha presença e vos guiarei, e vos levarei a um lugar cheio de gozo e de paz. A estrofe terminava com Pão da Vida. Ele acordou e imediatamente escreveu a letra e gravou.

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1: Pacientes em tratamento contra câncer de pulmão pelo Sistema Único de Saúde, o SUS, terão acesso a partir de outubro a 3 novos medicamentos: Brigatinib, Gefitinib e Durvalumab. Segundo o Ministério da Saúde, os remédios serão incluídos na rede pública por meio de uma política federal de assistência farmacêutica oncológica. O Ministério estima que muitos pacientes sejam atendidos com os três medicamentos. Consideradas terapias de alta tecnologia, as medicações podem custar até R$ 643 mil por ano na rede privada. O Brigatinib e o Gefitinib são terapias alvo-orais, ou seja, atuam diretamente em alterações específicas das células cancerígenas. Segundo o Ministério da Saúde, os medicamentos podem ser administrados na casa do paciente e apresentam menor incidência de eventos adversos em comparação aos esquemas convencionais de quimioterapia. Já o Durvalumab estimula o sistema imunológico a combater os tumores cancerígenos. O medicamento é indicado para pacientes com câncer de pulmão em estágio 3, que não podem ser tratados com cirurgia. Os três remédios serão financiados integralmente pelo governo federal a partir da implementação da assistência farmacêutica oncológica, criada para ampliar a oferta de tratamentos pelo SUS. A estimativa é de que mais de 100 mil pessoas sejam contempladas pela assistência farmacêutica oncológica, com orçamento anual de R$ 2,1 bilhões.
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1: Que bênção, que bênção é ter você ligado aqui com a gente, ó. A partir de agora estamos entrando aqui no ar, hein? A partir de agora estamos no ar ao vivo, com o programa Viva o Rei, com toda alegria. Estamos aqui glorificando o nome do Senhor por esta manhã. Hoje, terça-feira. Terça-feira, gente. Terça-feira, dia 29 de setembro de 2026. A partir de agora entrando no ar o programa Viva o Rei. Que Deus assim abençoe as nossas vidas. Temos aí as datas comemorativas. Ó, hoje é o Dia Mundial do Petróleo, hein? Data aí que destaca a importância do petróleo, do recurso fóssil, né? Então, hoje é o Dia Mundial do Petróleo. Hoje é o Dia do Anunciante. Anunciante, homenagem aos profissionais e empresas que investem em publicidade, em mídias, propaganda aí nos canais digitais, rádio e televisão. Hoje é o dia do anunciante. Hoje é o dia mundial também do coração, tá? Dia mundial do coração. Alertando a importância do coração. E você cuida bem do seu coração? Como é que tá o seu coração?

0: cuidado dele, está com saúde, graças a Deus. É muito importante, né? É um dia mundial do coração. E que Deus possa te abençoar, te dar saúde. E olha, não esqueça de fazer os seus exames, os exames aí para saber como é que você tá. Vá no médico especialista, no cardiologista, cuida do coração, cuida da sua saúde sempre. Cuide. Cuida aí da sua alimentação saudável, né? Pratique esporte para você reduzir o estresse, faz bem ao coração, faz bem. Pratique atividades físicas e cuide do seu coração. E é claro, né? Agora, e se tratando aqui do espiritual, que o Espírito Santo, que o Senhor Jesus cuide do seu coração. Quem sabe você tá se sentindo assim com o coração vazio, né? Espiritualmente agora falando, cuide do seu coração. E deixa o Senhor cuidar do seu coração e que Deus te abençoe. Gente, 10 horas mais 10 minutos, horário de Brasília, terça-feira. Eu falei, né? Ontem eu comentei aqui que já estamos aí no final do mês de setembro. Já estamos nos despedindo. Estamos naquele clima de despedida, né? E eu perguntei ontem, vou perguntar hoje também. Como é que foi esse mês de setembro pra você? Como é que foi? Muitas conquistas, muitas bênçãos, conseguiu se organizar, conseguiu fazer aquele curso, fazer aquela matrícula, aquele curso, conseguiu participar daquela entrevista, conseguiu uma porta aberta, Deus abriu uma porta de trabalho para você. Como é que foi esse mês de setembro, hein? Como é que foi? Conta pra gente aí, faz um resumo. Você pode mandar aqui pelo WhatsApp, manda pra mim. Eu quero conversar com você. Quero, nós queremos conversar com você. Mande aí seu WhatsApp, DDD 27 981 71 0048, 981 71 0048. Aí você manda o seu bom dia, me conta aí, em 40 segundos, pra gente fazer uma interação aqui, pra ser bem dinâmico, 40 segundos de áudio. No áudio, primeira coisa que você vai fazer no áudio, nome e cidade. E depois aí você fala e você manda o seu abraço ou você explica, conta pra gente como é que foi o mês de setembro. Combinado? Então tá combinado. Ou você digita, né? Digita pra gente aí, conta tudo, como é que foi o mês de setembro pra você. DDD 27 981 71 0048. 11 horas, né? 10 horas mais 11 minutos, ou melhor dizendo, 10 e 11. Vem aí, uma palavra de esperança.
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Nós queremos saudar a todos com a paz do Senhor Jesus. Mais uma vez estamos para trazer uma palavra da parte do Senhor Jesus para os nossos corações, para você, para sua família. E nós vamos usar a palavra do Senhor no livro do Tito, no Novo Testamento, Tito capítulo 2, no verso 11, que assim nos diz a palavra de Deus. Porque a graça de Deus se há manifestado, trazendo salvação a todos os homens. Bem, quem foi Tito, né? Tito, um grego, um gentio, né? Que se converteu ao Evangelho pelo poder do Espírito Santo, que revelou a ele o Senhor Jesus e assim alcançou a salvação. Quando nós falamos gentios, é bom só frisar que fala de outras gentes, né? Não contado como israelitas. Nisso também somos gentios, né? Outras gentes. Mas que a graça de Deus nos alcançou do mesmo jeito que alcançou a Tito. Quando falamos de salvação, não estamos falando de ter uma religião, mas sim viver uma transformação pelo poder do Senhor através do Espírito Santo. Quando nós falamos dessa transformação, nós falamos daquilo que o Senhor Jesus ensinou. É necessário

se manifestado. Ou seja, Jesus já se revelou. E é importante a você que nos escuta, nos ouve, nos assiste, a respeito da graça de Deus. Essa graça que deixou de ser apenas uma promessa, mas revelou o homem à pessoa de Jesus. Porque o homem só conhece Jesus através disso, através dessa manifestação. E o Espírito Santo é o único capaz de convencer o homem do pecado e do juízo de Deus. Então nós podemos encontrar em João, quando ele escreve a sua epístola, ele diz assim: e o Verbo se fez carne e habitou entre nós. O homem estava distante de Deus por causa de quê? Por causa do pecado. Não havia mérito humano capaz de produzir salvação. Ninguém poderia arrumar algum recurso para ter salvação. Mas Deus tomou a iniciativa. A salvação não começa no homem procurando a Deus. Começa ao contrário, em Deus vindo ao nosso encontro, ao encontro do homem. Jesus diz a palavra do Senhor que ele veio buscar aquilo que estava perdido. Lá em Lucas, ele afirma disso, porque o Filho do Homem, Jesus, veio buscar e salvar o que havia se perdido. Porque diz a palavra que todos pecaram e todos foram destituídos da glória de Deus. E a graça trouxe para nós salvação. Observe a expressão nessa carta: a graça de Deus trazendo salvação. A graça, é melhor explicar, é o favor imerecido. Não veio simplesmente para melhorar a vida do homem, dar condição melhor para o homem, enriquecer o homem nessa vida, mas ela veio especificamente para trazer salvação. Jesus, em certa ocasião, ele fez essa afirmação: eu vim para que tenhais vida e vida abundante. O maior problema do homem não é financeiro, não é familiar, não é emocional. O maior problema do homem é o pecado que está ao nosso derredor. Porque o pecado separa o homem de Deus. Não é verdade? Mas Isaías, profetizando sobre isso, diz: mas as vossas iniquidades fazem separação entre vós e o vosso Deus. Por isso Jesus não veio apenas para resolver problemas dessa vida, dar uma vida melhor, não é verdade? Mas Jesus veio para salvar. Por isso que ele disse: eu vim para que tenham vida e tenham vida com abundância. É a grande necessidade minha e sua, porque o homem às vezes o homem não gosta de falar da sua temporalidade, né? Às vezes a gente para se questionar: como é que vai ser a nossa vida? Será que é só esse tempinho, como diz Moisés, um conto ligeiro? Não, ele veio trazendo salvação. E o texto diz assim: trazendo salvação a todos os homens. Isso revela o alcance da graça. Não importa o passado que vivemos, não importa a condição que nós estamos, a situação de você que nos ouve, de cada um de nós, não importa. A graça alcança o pecador. O ladrão na cruz é um exemplo típico disso. Não tinha mais tempo para reconstruir sua vida, voltar, fazer boas ações, não tinha. Ele não podia descer daquela cruz para fazer boas obras ou corrigir o seu passado. Mas ele reconheceu que estava de quem estava do seu lado. Interessante que os dois ouviram a mesma palavra. Um contra-argumentou de várias formas. Mas esse que nós estamos mencionando, ele disse: Senhor, lembra-te de mim quando entrares no teu reino. Ele reconheceu. E, meus amados, Essa é a grande necessidade do homem: reconhecer e saber que Jesus é Deus, que Jesus é Senhor. E a resposta foi surpreendente: hoje estarás comigo no paraíso. Isso é graça. Ele não recebeu aquilo porque merecia, mas recebeu porque confiou em Jesus. Salvação é o homem confiar em Jesus, colocar a sua vida diante do altar, lançar sobre ele as nossas ansiedades, nossas preocupações, porque ele tem a solução. Ele é a própria graça. E a graça também nos ensina a deixar para trás aquilo que nos marca, o pecado, a nossa incredulidade. Aqui existe uma parte muito importante nessa carta de Tito. Paulo escrevendo, ele diz assim: ensinando-nos que renunciando à impiedade
e a concupiscências mundanas.

vivamos nesse presente século sóbria, justa e piamente. A graça que salva é a mesma graça que transforma. Por isso que Jesus, vinde a mim como estáis. Porque às vezes o homem quer se preparar, eu vou me preparar para encontrar com Jesus. Não vai ficar pronto nunca. É a graça que transforma. É o poder de Deus que transforma. Não podemos apresentar a graça como uma permissão para continuar vivendo no pecado, mas sim uma oportunidade para eu, você, para o homem, se reconciliar com Deus. A graça perdoa, mas também ensina. A graça salva, mas também transforma. A graça nos encontra como estamos, mas não nos deixa mais como estamos. Quando o homem encontra Jesus, nasce nele o desejo de viver uma nova vida, uma nova experiência. E a pergunta para você, para quem nos assiste: se a graça de Deus já se manifestou, como você tem respondido a essa graça? Deus já tomou a iniciativa. Jesus já veio aqui. O preço da redenção já foi pago lá na cruz do Calvário. A graça já foi manifesta. Agora existe uma resposta que precisa ser dada pelo homem. E Paulo, escrevendo aos Coríntios, no capítulo 2, no capítulo 6, em 2 Coríntios 6, 2, ele diz: eis que agora é um tempo aceitável. Eis que agora é dia da salvação. Talvez alguém possa pensar: eu preciso primeiro mudar para depois me aproximar de Jesus. Não, não é essa a posição. Aproxime de Jesus para que ele transforme a sua vida. O homem não se limpa para depois ir ao Salvador. Ele vai ao Salvador para ser limpo. E podemos concluir nessa carta maravilhosa de Paulo a Tito. Começa com a declaração: a graça de Deus já há manifestado. Essa graça tem um nome, sabe qual é? Jesus Cristo. Ela foi manifestada quando Jesus se fez homem e veio aqui habitar. Demonstrada durante o seu ministério, Jesus, e revelada plenamente na cruz. Na cruz, Jesus tomou o nosso lugar. Em Romanos 5:8 diz assim: mas Deus prova o seu amor para conosco em Cristo, porque ele morreu por nós, sendo nós ainda pecadores. Já parou para pensar que amor é esse? De um Deus que se fez homem, pagou os nossos pecados, ainda nós nos delitos e pecados. Por isso a mensagem de salvação hoje é: faça alguma coisa para merecer a salvação. Receba pela fé aquilo que Deus, pela sua graça, oferece em Cristo Jesus. E podemos terminar voltando ao próprio texto: porque a graça de Deus se há manifestado, trazendo salvação a todos. A graça se manifestou. A salvação foi oferecida. Jesus é o caminho. Agora, o que é necessário? Necessário é crer. E por isso que João, esse verso é muito conhecido. 3:16: porque Deus amou o mundo. De tal maneira, ou seja, encontrou palavras para dimensionar esse amor. Deus amou o mundo de tal maneira que deu o seu Filho unigênito, para que todo aquele que nele crê não pereça, mas tenha a vida eterna. A graça de Deus se manifestou. Não rejeite a salvação que hoje está sendo oferecida. Porque aos Hebreus, o autor disse: hoje ouvides a sua voz, a voz de Jesus, a voz do Espírito Santo, não endereçais os vossos corações. Crede em Deus, e ele há de abençoar a você, a mim, a nossa família. Que o Senhor Jesus te abençoe, a você e a sua família, e traga salvação. Porque salvação é muito mais do que uma religião. Salvação é uma experiência diária com esse Deus longânimo, benigno, e que nos amou antes de nós conhecermos a ele mesmo. Um grande abraço, a paz do Senhor a todos.

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1: A conta de água vai ficar mais cara para moradores de 52 cidades do estado do Espírito Santo a partir deste mês de setembro. O reajuste de 6,99% vale para todos os municípios que têm os sistemas de água e esgoto ligados à Companhia Espírito Santense de Saneamento, a CESAN. O percentual foi aprovado pela Agência de Regulação de Serviços Públicos do Espírito Santo por meio da resolução número 107 de 30 de julho deste ano. A resolução traz o resultado da segunda revisão tarifária periódica da CESAN. Esse valor é referente apenas ao primeiro ano do ciclo. Segundo a resolução, a tarifa passa de 5,84 por metro cúbico para 6,25 por metro cúbico. E há uma trajetória de diferimento prevista para os dois anos subsequentes. Ou seja, novos aumentos devem ocorrer em 2027 e 2028. A nova resolução também muda as regras da chamada taxa de disponibilidade. Ela é cobrada de imóveis que não estão ligados à rede da CESAN, mas que ficam em ruas onde a rede de esgoto já está disponível para a ligação. Pelo novo texto, mesmo que o imóvel tenha fossa, a cobrança passa a valer quando a ligação for considerada factível, com viabilidade técnica e econômica. A resolução estabelece ainda que o pagamento da taxa não elimina a obrigação legal de conectar o imóvel à rede pública. Nos casos em que for comprovada inviabilidade técnica ou econômica da ligação, a cobrança não será devida.
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3: Seguro é sobre renda, tratamento e continuidade. A palavra seguro do latim, ela é securus, que é afastar o medo e o perigo. É sobre proteger quem depende de você. Jesus cuidava das pessoas antes da necessidade virar desespero. A nossa dica prática de hoje é: proteção não deve ser vista como gasto, mas sim como base do seu planejamento. E lembre-se sempre, quem planeja tem futuro, quem não planeja tem destino.
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0: Olha, você que tá aqui com a gente, no Brasil, no exterior, pela internet, pelos nossos canais digitais. Como é que você tá, meu amigo? Como é que você tá aí, minha amiga? Olha só, hoje tem aniversariante, hoje, dia 29 de setembro de 2026. Tem alguém fazendo aniversário aí? Ó, a gente vai fazer o seguinte, daqui a pouco às 10h45, vou deixar marcadinho, tá? Marca comigo, 10h45, nós vamos mandar aquele abração para os aniversariantes do dia. Então manda para mim. Manda para mim porque a nossa produção, a nossa equipe vai receber, vai estar passando aqui para mim e eu vou mandar um abração para os aniversariantes do dia. Hoje, dia 29 de setembro. Então corre aí, pega o seu WhatsApp. Não precisa nem correr, né? O WhatsApp já tá aí na mão, tá na mão. O celular tá na mão. Tá na palma da sua mão. Digite aí o nome do aniversariante. Coloque o nome da pessoa, nome, sobrenome, a cidade dessa pessoa, o estado ou o país. E digite seu nome, né? Pra saber a pessoa que tá mandando, tá enviando. Combinado? Sabe por que eu tô explicando? Eu, às vezes você pode até dizer assim, ah, irmão Jorge, mas você tá sendo muito detalhista, né? Sabe por quê? É pra ajudar você, pra você ajudar a gente também. Sabe por quê? Ah, eu sei que os irmãos ficam na correria, às vezes o irmão esquece, às vezes você esquece, meu amigo, minha amiga esquece. Chega muitas mensagens de aniversariantes com o nome da pessoa e mais nada. Olha, manda um feliz aniversário pro irmão Jorge. Aí chega dessa forma, manda um feliz aniversário pro irmão Jorge, parabeniza ele. Aí não tem informação do nome, informação da cidade do irmão, ou da loja, da empresa. Se você quiser colocar detalhes, olha, ele tá aqui na empresa trabalhando, ou é da nossa igreja, especifica pra gente, pra pessoa saber que a gente tá mandando alô pra ela, né? E às vezes só chega um nome e não chega o nome da cidade. Combinado? Então manda pra gente aí, DDD 27981710048. Daqui a pouquinho eu vou mandar, hein? Às 10h45, no quadro Feliz Aniversário
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0: Aqui nesta manhã de terça-feira, agora 10h32.

Olha que benção, né? Pés Divino. Matando saudades aqui na Rádio Manaí. E esse louvor aí foi gravado no ano de 2000. 2000, Luiz de Carvalho, Pés Divinos, foi regravado, relançado aí no álbum maravilhoso com louvores no ano de 2000. Parece que foi ontem, né? Meu amigo, minha amiga, há 26 anos já, né? Pois é, um tempinho, né? Linda regravação, Pés Divinos do Senhor.

0: 17, agora 10h39 aqui no horário de Brasília, 10h39. Ó, já já às 10h45 nós vamos mandar aquele abração bem grandão, bem grandão. Você merece. Pros aniversariantes do dia. Manda pra mim aqui, ó, no WhatsApp da Rádio Maranhão. DDD 27 981 71 0048. Digite o nome, sobrenome e nome da cidade da pessoa que está completando mais um ano de vida. Aquele amigo, aquela amiga, né, que você está querendo homenagear. Pessoal aí do seu trabalho, da sua escola, alguém aí da sua igreja. Manda ver, tá?
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2: Olá, ouvintes da Rádio Manaim. Eu sou Andréia Talmo e vamos conversar com um médico especialista em otorrinolaringologia e cirurgia cérvico-facial, o Dr. Albert Bitran. O tema de hoje é: colar a orelha do bebê com esparadrapo diminui a orelha de abano?
3: Prazer estar aqui mais uma vez com vocês. Bom, essa pergunta parece até engraçada, né? Eu não quero sugerir isso, mas, de fato, a orelhinha da criança, por ela ser muito molinha, logo que nasce, de fato existem casos, né? Não é com todo mundo que funciona, mas parece que se você deixar a orelhinha dobrada, ela pode ficar realmente, ela pode fibrosar um pouquinho e entortar mesmo e diminuir aquela orelhinha de abano. Então, botar o esparadrapinho no bebezinho, no teu orelha de abano, às vezes funciona, não é sempre não, mas às vezes funciona e diminui aquela orelha de abano.
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0: Muito bem, você ouviu aí a sequência perfeito, louvor. Hinos para as crianças, intermediários e adolescentes. Deus forte como Jeová, Jesus Cristo é o caminho. Orar faz bem. 10 horas mais 46 minutos aqui no horário de Brasília. E a partir de agora, tá chegando aí o nosso quadro, hein? Nosso quadro Feliz Aniversário.
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0: Feliz aniversário para você que tá ouvindo a Rádio Manaim, para você que tá aí em nossos canais digitais, tá no Instagram da Rádio Manaim. E isso, o pessoal do Instagram sempre nos acompanhando aí. E hoje dia 29 de setembro, sim, 29 de setembro, terça-feira, você que está completando mais um ano de vida, e a gente está aqui, nós estamos glorificando ao nome do Senhor, porque Deus tem te sustentado, tem te abençoado, não é verdade? E a palavra diz assim, em Salmos 90, ensina-nos a contar os nossos dias, para que o nosso coração alcance sabedoria, e que o Senhor continue, viu? Guiando aí os seus passos, guiando, sustentando, abençoando, preenchendo aí o seu coração de alegria e que Deus possa te fortalecer em nome de Jesus. Vamos agora aqui para os aniversariantes do dia, né? O pessoal tá esperando aí, ó. Feliz aniversário para a irmã Lena. A irmã Lena é a esposa do pastor Neemias, da Igreja Maranata de São Marcos, aldeia do Irajá. Um abraço ao nosso povo de Aracruz, no norte do estado do Espírito Santo. Pai do Senhor, minha irmã Lena, feliz aniversário. Olha, quero mandar um recado também, um feliz aniversário, sabe para quem? Pro Hélio, o Hélio Vieira. Um abraço para você, meu companheiro. Ele é da Igreja Maranata de Domingos Martins, da região serrana. Recebendo um abraço aqui da igreja, da irmã Ivone, de todos os irmãos. Que Deus também te abençoe. Feliz aniversário também para o obreiro, servo do Senhor, Benício Eduardo. Parabéns, Benício Eduardo. É da Igreja Maranata de Maceió. Você é de Maceió? É de Alagoas? O nosso abraço para você. E olha, meu companheiro, parabéns, hein? Felicidades, Benício. Quem te manda esse abraço é sua esposa, a irmã Edivânia. A lista é boa, né? A lista é grande. Ó, parabéns para você, meu amigo. Parabéns para você, minha amiga. E que Deus te abençoe grandemente, em nome de Jesus. E ó, compartilhe o nosso link. Compartilhe o link também aqui no Instagram. E que Deus abençoe sua vida, em nome de Jesus.
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1: Piscar os olhos repetidamente, fazer movimentos involuntários com a cabeça ou emitir sons como pigarros e tosses são alguns dos sintomas da síndrome.

0: De Tourette. A condição neurológica é caracterizada principalmente por tiques motores e vocais que acontecem de forma súbita, rápida e repetitiva. Em alguns casos, os sintomas podem se intensificar em situações de estresse, ansiedade ou cansaço. Agora, um projeto de lei pode mudar a forma como os direitos dessas pessoas são reconhecidos no Brasil. O projeto de lei 1376/25, que cria a Política Nacional de Proteção dos Direitos da Pessoa com Síndrome de Tourette, prevê que pessoas com a condição possam ser equiparadas a pessoas com deficiência. Mas o diagnóstico por si só não será suficiente para garantir automaticamente esses direitos. O projeto aguarda a sanção presidencial. Na prática, será necessário comprovar de que maneira a síndrome afeta a vida da pessoa e quais barreiras ela enfrenta no dia a dia. A avaliação pode considerar aspectos como comunicação, interação social, estudos, trabalho e necessidade de adaptações. Os especialistas orientam que o primeiro passo para quem pretende buscar algum direito é reunir documentos que comprovem não apenas o diagnóstico, mas também os impactos provocados pela condição. Laudos, relatórios, exames, registros de tratamentos e acompanhamentos podem ajudar nesse processo.
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2: Hoje eu vou trazer uma dica de ouro para o guarda-roupa. Quer ganhar espaço e visualização no armário? Use cabides padronizados. Quando todos os cabides são iguais, o olhar foca nas roupas e não na confusão visual. Outra dica: coloque as roupas por cor, do mais claro para o mais escuro. Isso facilita muito na hora de montar o look do dia. Com dicas simples assim, você facilita o seu dia a dia, trazendo leveza para o seu lar.
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0: Manda pra mim aqui, eu quero falar com você, quero conversar com você. Mande aí o seu recado, mande o seu bom dia. Conta pra mim como é que foi esse mês de setembro. O mês de setembro tá dando tchau já. Estamos nos despedindo, tá? Estamos aí nos despedindo do mês de setembro. Conta pra mim como é que foi o seu mês. Manda aí, você pode mandar um áudio. No áudio fala o seu nome, o nome da sua cidade, tá? Ou você pode digitar, pode escrever.

É verdade, Cristo, Cristo é a resposta para você, meu amigo, para você, minha amiga. Você que vai tomar uma decisão, você que está precisando de um conselho, Cristo é a resposta. Ó, quero falar com você, quero conversar contigo aí. Me conta como é que foi o mês de setembro. Mês de setembro, Deus abriu as portas para você. O Senhor ouviu a sua oração, o Senhor clamou. A promessa de Deus foi cumprida na sua vida aí. Conta pra gente aí. Você conseguiu fazer aquele curso, fazer a sua inscrição? Deus abriu a porta de emprego pra você? Fez aquela viagem? Conta pra gente aí como é que foi o mês de setembro. Foi difícil? Momento difícil, delicado? Conta, conta aí. Faz um resumo. Se você quiser gravar um áudio pelo WhatsApp da Rádio Manaim, você tem aí, eu vou te dar 40 segundos para a gente dar um dinamismo, tá? 40 segundos, você pode estar mandando aí, fale, no início do áudio, fale seu nome, nome da sua cidade, tá? E manda para a gente aqui, aquilo que Deus operou na sua vida. O áudio tem que gravar com qualidade, longe do barulho, porque senão não vai dar para a gente transmitir. Combinado, então? Ou você pode digitar. Ó, quem digitou aqui pra mim agora, estamos chique, viu? Pessoal da França, ó, tem gente da França participando aqui. No WhatsApp da Rádio Manaim, tá aqui, ó. Pelo DDD 27981710048. Começando pela França. Quem tá na França é nossa irmã Késia. Oi, Késia, tudo bem? Irmão Jorge, sou da Igreja da França. Tô aqui no exterior. Meu pastor é o pastor Simar. Esse mês de setembro foi uma bênção. Deus proveu tudo para mim e para nossa família. E também, Deus proveu tudo. E quero deixar um abraço para os meus amigos do Brasil. Amém! Um abraço, Kézia Fonseca, aí da França. Tá na França. Olá, irmão Jorge, a paz do Senhor Jesus. Sou da Igreja Maranata de Ibatiba 2. Quero deixar o meu abraço aqui para todos os irmãos e para a Alessandra Rodrigues. Ela é de Campinas, São Paulo.

0: Paulo. Está completando mais um ano de vida. Olha só, que bênção. Parabéns aí para nossa irmã Lissandra Rodrigues, de Campinas, São Paulo, que está completando mais um ano. Aparecida de Jaguaré, norte do estado do Espírito Santo. Alô, Jaguaré! Manda um abraço pra mim, a minha igreja aqui de Jaguaré, tá mandado. Um abração pra você. Irmão Jorge, bom dia. Sou Aricleia, da Igreja Magistrado, Jacaraípe, na Serra, tá? O mês de setembro, irmão Jorge, o meu mês de setembro foi muito bom, foi uma bênção. Sabe por quê? No dia 26, no último dia 26, tivemos a apresentação da minha sobrinha Lia, na Igreja Maranata de Bandeirantes, em Cariacica. Consagração, apresentação aí da pequena Lia. Quero aproveitar e deixar um abraço para os meus amigos, os meus irmãos também na Itália, no exterior. Quero mandar um abraço para o Rodrigo, para a Érica, para a filha do casal Emanuela. Ah, que maravilha, é isso mesmo, tem que aproveitar. Mandando um abração também, um abraço aqui para o meu xará Jorge Pinheiro, de Arraial da Ajuda, na Bahia. Tá ligado? Manda um abraço pra Silvia, minha colega aqui de trabalho. E Deus abençoe, em nome de Jesus, tá? Tem mais, tem mais, tem mais. Pessoal participando aqui com a gente. Irmão Jorge, aqui é a Creuza, sou a Creuza Ladeira, de Baixo Guandu. Pastor Fábio Krobel. Pastor Fábio, olha, o meu dia começa sempre com a Rádio Manaim. Hoje eu fiquei muito alegre porque a minha filha Gabriele, ela instalou a Alexa e colocou na minha cozinha, irmão Jorge, colocou na minha cozinha. Eu não preciso ficar andando para lá e para cá com a casa, ficar andando para lá e para cá no tablet, com o tablet na mão para poder ouvir a Rádio Manaim. Agora eu tenho na cozinha o meu som. E ó, meu som é muito bom. Fica ouvindo a Rádio Manaim, ouvindo, e o som ele entra na casa inteira. Eu não fico sem ouvir a Rádio Manaim, ouvindo os louvores, a palavra. Amém, Creuza. Creuza Lopes aí de Baixo Guandu, no interior aqui do Espírito Santo. Que presentão, né, minha irmã? Que presentão. Camila tá aqui no WhatsApp da Rádio Manaim. Tudo bem, Camila? Vargem Grande, Minas Gerais. Agradecendo, glorificando pelo mês de setembro. Mandando abraço para os irmãos da igreja aí também. Amém. Tá mandado, tá mandado. Tem gente comigo aqui também, ó. Mandando um abração também. Mandando aí aquele áudio, né? O áudio aqui pelo WhatsApp da Rádio Manaim. Eu quero conversar com você. Quem tá falando?
1: Pai do Senhor. Coimbra, de Marcílio de Noronha 2.
0: Ei, Tânia.
1: Sou da igreja de Marcílio 2, do pastor Valmir.
0: Amém.
1: Esse mês de setembro foi um mês de bênçãos, um mês de paz, onde Deus abençoou minha vida, onde Deus abençoou meu companheiro, minha casa, minha família. Eu sou muito grata ao Senhor.
0: Glória a Deus.
1: Porque a cada dia Ele tem cuidado de mim e da minha família com muito amor.
0: Que maravilha.
1: Foi um mês de bênçãos, como foi todos os outros.
0: Graças a Deus.
1: E a palavra gratidão a Deus.
0: Gratidão.
1: Um abraço aos irmãos e que Deus abençoe essa rádio maravilhosa.
0: Você também. Um abraço, Tânia Coimbra aí do município de Viana. Tá ligadíssima aqui na Rádio Manaim. Deus abençoe. Tudo de bom. E você também, como é que foi o seu mês de setembro? Conta pra gente. Eu quero mandar o seu bom dia, quero mandar o seu abraço.
2: A paz do Senhor Jesus, irmão Jorge. Meu nome é Maria da Penha, daqui de Guarapari, Santa Mônica.
0: Ih, Guarapari.
2: É, o mês de setembro,
0: pra como é que
2: mim,
0: foi
2: uma bênção, graças a Deus. Porque estamos de fé, o Senhor tem nos guardado, tem nos sustentado.
0: Graças a Deus.
2: Na presença do Senhor. Não conseguimos o nosso objetivo, que nós temos o nosso objetivo, mas só estar na presença do Senhor vivos é um motivo de glorificação ao Senhor.
0: Aleluia. Amém. Um abraço para o nosso povo aí de Guarapari, tá?
3: Tem a mais. Paz do Senhor, irmão Jorge. Aqui é Rita Patrícia de Jupi.
0: Ei, Rita. Conta pra gente.
3: Eu quero mandar um feliz aniversário para o pastor Carlos José.
0: Carlos José.
3: Ele é responsável pela cozinha do Manaim de Pernambuco.
0: Amém.
3: Ele mora em Bonito, no ICM de Bonito, Pernambuco. Em nome da sua esposa Deni, sua sogra Eni, e também de toda a turma cozinha e da Copa.
0: Cozinha e Copa.
3: Nós deixamos parabéns para ele. E um abraço a todos da Rádio Manaim.
0: Amém. Um grande abraço. Um abraço ao nosso povo aí de Recife, Pernambuco.
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0: 11h14. Logo mais tem culto ao meio-dia. Você vai participar com

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1: A Agência Reguladora dos Estados Unidos aprovou uma pílula para o câncer de pâncreas metastático. A pílula é indicada para adultos diagnosticados com adenocarcinoma, após pelo menos um tratamento sistêmico ou quando o paciente não pode usar combinações desses remédios. Segundo a Agência Reguladora americana, a decisão foi tomada há cerca de 6 meses e meio antes da data prevista para a conclusão da análise regulatória. A agência afirmou que a autorização cria uma nova opção para pacientes com uma doença de tratamento historicamente limitado. A aprovação de hoje oferece uma nova opção fundamental para pacientes diante de um câncer extraordinariamente difícil e historicamente complicado de tratar. O estudo foi apresentado em um congresso de oncologia. Os resultados do medicamento foram apresentados em junho durante uma sessão plenária da American Society Clinical Oncology. O tratamento praticamente dobrou a sobrevida mediana em comparação com a quimioterapia. A sobrevida mediana indica o tempo em que metade dos pacientes apresentou progressão da doença sem representar uma média aritmética. De acordo com os oncologistas, a terapia-alvo atua sobre mutações do gene RAS, presentes em cerca de 90% dos casos de câncer de pâncreas, tanto em tumores iniciais quanto em doença avançada. Esta é a primeira terapia-alvo a demonstrar ganho de sobrevida global no cenário de câncer de pâncreas metastático, que não tem possibilidade de cura.
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1: Nós gostaríamos de cumprimentar a todos com a paz do Senhor Jesus. Nós vamos meditar na palavra do Senhor que está no Evangelho do Senhor Jesus segundo João, no primeiro capítulo, os versículos 45 e 46. Diz assim a palavra do Senhor: Filipe achou Natanael e disse-lhe: Havemos achado aquele de quem Moisés escreveu na lei e os profetas, Jesus de Nazaré, filho de José. Disse-lhe Natanael: Pode vir alguma coisa boa de Nazaré? Disse-lhe Filipe: Vem e vê. Que o Senhor esteja nos abençoando. O Senhor Jesus, naquele momento, ele estava chamando algumas pessoas para fazerem parte de um reino. O Senhor Jesus, ele saiu ali, naquelas cidades, e falava de um reino que era eterno. E o Senhor, ele colocava para cada um deles aquilo que eram os benefícios, mas não apenas de uma forma a que aguçasse o sentido material do que ele tinha para dar. Porque o Senhor Jesus, ele chamava cada um para um reino que era eterno. Da mesma forma, o Senhor Jesus, ele tem nos chamado para participar de um reino que não é deste mundo. É um reino eterno. Um reino que é estabelecido por Deus para trazer ao homem alegria, paz, segurança. Para trazer ao homem a certeza de que existe alguém que está cuidando. Alguém que não está no âmbito daquilo que é visível ou daquilo que possa ser explicado. Porque Jesus, ele não pode ser explicado pela ciência do homem. Jesus não pode ser trazido para nós como aquilo que simplesmente é terreno. Porque Jesus, ele é Deus. Quando Jesus se coloca como o Filho de Deus, ele está dizendo: eu sou Deus. E como Deus, ele é onisciente, ele é onipresente, ele é onipotente. Quando Filipe, ele aceitou essa palavra, o seu coração se encheu de alegria, de gozo. E ele começou a falar para muitos. E ele falou e achou a Natanael. E ele falou sobre Jesus de Nazaré, o filho de José, aquele que era conhecido ali nas cidades onde Jesus habitava, Nazaré, Cafarnaum. E aquele que recebeu esta palavra, Natanael, ele ouviu, mas ouviu apenas as características humanas de Jesus. E a pergunta era: pode vir alguma coisa boa de Nazaré? Quando nós não conhecemos a profecia, quando nós não conhecemos a palavra, quando isso está distante de nós, a pergunta sempre é essa: será que Jesus pode operar uma bênção na minha vida? Jesus pode todas as coisas. Jesus pode conceder salvação, vida eterna, vida em abundância. Jesus não é simplesmente o homem de Nazaré. Jesus é filho de Davi. Jesus é Deus Todo-Poderoso. E a nossa palavra é a mesma palavra de Filipe: vem e vê. Vem e vê. E o Senhor Jesus, ele mesmo se apresentará à sua vida como

0: tem se apresentado a todos aqueles que se apresentam a Ele, para conceder um conhecimento da eternidade de Deus, para que a sua fé seja fortalecida, porque a fé vem pelo ouvir a palavra de Deus. Deus tem esta palavra para a sua vida. O Senhor está falando e dizendo: vem e vê, porque eu quero me mostrar, eu quero me apresentar, eu quero me revelar. Jesus, que antes era um mistério, agora é a luz de Deus, a revelação que o seu Espírito está operando nesta hora. Que o Senhor nos abençoe. A paz do Senhor Jesus.
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0: Palmeiras. 11h35, daqui a pouco tem Culto ao Meio-Dia. Aqui na Rádio Manaim, sempre, sempre você vai acompanhar o Culto ao Meio-Dia. Para você que ao longo da semana não pode ir à igreja, no culto à noite, por algum motivo, então você vai poder participar com a gente. Vamos alimentar a alma, alimentar aí o coração, vamos desfrutar deste banquete daqui a pouco. Culto ao Meio-Dia, nós vamos transmitir pela Rádio Manaim para você ouvir e também pela nossa TV Manaim para você assistir aí nos canais digitais, na TV Manaim no YouTube. No YouTube está liberado o nosso link para você compartilhar. Digite aí no YouTube, pode digitar Culto ao Meio-Dia com a data de hoje. Culto ao Meio-Dia ICM, né? Ou Rádio Manaim, hoje dia 29 de setembro. Então coloca a data, aí você vai ver que já tem ali para você o link do Culto ao Meio-Dia. Compartilhe com seu amigo, com a sua amiga, evangelize, fale do Culto ao Meio-Dia. Manda para aquele irmão, para aquela irmã que não pode, quem sabe, assistir o culto à noite, tem essa dificuldade ao longo da semana aí. Então você pode também compartilhar. Combinado? Então nos ajude aí a evangelizar. Isso é muito importante. Então já já tem Culto ao Meio-Dia. 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
2: Você sabia que é possível treinar o cérebro para funcionar melhor? Sim, mas existem limites. Nosso cérebro possui uma capacidade chamada de neuroplasticidade que permite que ele se modifique, reorganize em resposta às experiências, à aprendizagem e aos estímulos que recebe ao longo da vida. É graças a ela que conseguimos aprender a ler, dirigir e criar estratégias para lidar melhor com algumas dificuldades. Quando uma criança está aprendendo a ler, por exemplo, aquilo que inicialmente exige enorme esforço vai se tornando mais automático com a prática. O cérebro fortalece determinadas conexões e passa a realizar aquela tarefa de maneira mais eficiente. O mesmo acontece quando aprendemos um novo idioma ou treinamos uma habilidade repetidamente. Isso mostra algo muito interessante. O cérebro não é uma estrutura pronta e imutável. Ele está em constante interação com aquilo que vivemos. Mas existe uma diferença importante entre dizer o que o cérebro pode mudar e dizer que podemos transformar qualquer característica apenas com esforço ou força de vontade. Uma pessoa com TDAH, por exemplo, pode aprender estratégias para organizar melhor sua rotina, manejar distrações, planejar tarefas e controlar impulsos. Isso, porém, não significa que ela deixou de ter TDAH porque treinou o cérebro ou se esforçou o suficiente. Da mesma forma, uma criança com uma dificuldade específica de aprendizagem pode avançar muito quando recebe intervenção adequada.
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3: Orçamento em dia é liberdade. Quando o dinheiro está organizado, a mente descansa. Lucas 14, 28 fecha esse ciclo. Quem calcula antes, constrói melhor. Orçamento em dia não é prisão. Pelo contrário, é liberdade, é mente tranquila, é família feliz, alegre, porque tem tranquilidade no dia a dia. E lembre-se sempre, quem planeja tem futuro. Quem não planeja, tem destino.
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1: Hoje eu vou te dar uma dica para cuidar do seu patrimônio. Comprou um imóvel na planta, mas a sua situação financeira mudou e você não consegue mais arcar com as parcelas do financiamento? A lei do distrato permite que você desista da compra antes da entrega das chaves. A construtora poderá reter uma porcentagem do valor já pago a título de multa, que varia entre 25% e 50% a depender do patrimônio de afetação. Mas a construtora é obrigada a devolver o restante do seu dinheiro. Não deixe o contrato rescindir por inadimplência sem antes buscar uma negociação formal. Esse foi o seu Minuto Imobiliário e se você tiver uma dúvida, mande pra gente. Até a próxima!

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1: Que bênção, que bênção ter você aqui com a gente. Daqui a pouco tem culto a meio-dia. Vamos orar, vamos clamar, vamos adorar a Deus. Daqui a pouco no culto a meio-dia.

0: fechamos aqui Rocha Eterna. Você que está no Brasil, você que está no exterior acompanhando aqui a Rádio Manaí, estamos finalizando o programa Viva o Rei. Nós vamos para o intervalo, daqui a pouquinho você vai acompanhar aí o nosso culto ao meio-dia. Vamos entrar com o instrumental para você entrar em comunhão, tá orando ao Senhor. Para Minas Gerais, pela Rádio Manaí FM 100,3, vem aí a propaganda eleitoral gratuita, propaganda obrigatória. E para você que está acompanhando, tirando Minas Gerais, você que está no Brasil, está no exterior, vai acompanhar com a gente pela internet, pelos nossos canais digitais, pelo YouTube. E você vai acompanhar o nosso culto ao meio-dia. 11h51.
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2: A Vigilância em Saúde de Fernandes de Noronha investiga um surto de intoxicação após o consumo de peixe. O Hospital São Lucas atendeu 8 pessoas, entre moradores e turistas, com sintomas de ciguatera. Todos os pacientes receberam atendimento e tiveram alta. Segundo a Vigilância em Saúde de Fernandes de Noronha, os pacientes apresentaram vômitos, dores musculares, redução dos batimentos cardíacos e queda da pressão arterial. A administração de Fernandes de Noronha informou que recebeu a notificação de 9 casos suspeitos de doenças transmitidas por água ou alimentos. Desses, 8 são suspeitos de ciguatera, uma intoxicação causada pelo consumo de peixes contaminados por toxinas produzidas por microalgas marinhas. 7 casos estão relacionados a um surto em um restaurante, 6 turistas e um morador da ilha de Fernando de Noronha. Outro caso é de um morador e está relacionado a outro estabelecimento. Os pacientes relataram ter consumido peixe e foram atendidos no Hospital São Lucas. Eles apresentavam sintomas gastrointestinais, além de dormência ou formigamento na pele, queda da pressão arterial, dores musculares e redução dos batimentos cardíacos. Todos apresentaram melhora e receberam alta hospitalar. O estado de saúde dos pacientes é considerado estável. A Secretaria Estadual de Saúde de Pernambuco informou que cerca de 190 casos suspeitos de ciguatera foram registrados na ilha entre 2022 e 2025. Os casos envolvem moradores e também turistas.
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0: Estávamos pela Rádio Manaim, você nos ouvindo. E a partir de agora estamos na TV Manaim também, no YouTube, pelas nossas multiplataformas no Brasil, você que está com a gente também no exterior. E hoje é terça-feira, dia 29 de setembro de 2026. Estamos aí na semana com os nossos cultos, né, de glorificação a Deus. E nós estamos também cumprindo essa orientação, buscando ao Senhor. E você também vai poder participar conosco. E estamos iniciando o nosso culto ao meio-dia. Eu convido você para poder participar conosco. Ó, hoje estamos recebendo aqui os queridos irmãos da Igreja de Jardim Tropical 1, Igreja Maranata de Jardim Tropical 1, Chácara Parreiral também na Serra, aqui no Espírito Santo. Estamos aqui com os nossos queridos irmãos, com o pastor Tiago Silva está aqui com a gente, o diácono Bruno Barcelos, e você vai poder acompanhar, e eles estarão conduzindo o nosso culto ao meio-dia. Queridos, a paz do Senhor Jesus, e o diácono Bruno vai fazer aqui a abertura, fazendo o clamor, dando início ao nosso culto ao meio-dia. Paz do Senhor, queridos.
1: Amém. Nós saudamos a todos os que estão conectados conosco nessa tarde, com a paz do Senhor Jesus. Nós vamos juntos agora fazer um clamor ao Senhor para iniciarmos este culto. Convido a todos a fecharmos os nossos olhos. Senhor, nós clamamos a Ti o poder precioso que há no sangue do Teu Filho Jesus. Neste momento, nós suplicamos o perdão pelos nossos pecados, suplicamos a comunhão contigo através do Teu Espírito Santo. Seja conosco, neste momento, é o nosso clamor, em nome de Jesus.

0: Nós bendizemos, Pai, o teu nome, nós te exaltamos e te engrandecemos por esta tarde, por esta porta aberta e pelo teu cuidado para com as nossas vidas. Somos gratos a ti pelas tuas mãos estendidas sobre cada um de nós, pelo teu povo, te bendizemos por tudo em nome de Jesus. Amém.
1: Amém, graças a Deus. E neste momento nós vamos fazer algumas intercessões. Acompanhe. Faremos agora aqui algumas orações e você também vai poder orar, clamar, colocando os assuntos, seus assuntos também, assuntos diante do altar do Senhor.
2: Amém, Senhor, nós intercedemos a Ti em favor dos convites que têm sido feitos para os cultos dessa semana na Tua casa, o motivo deste mês, suplicamos a Ti, ó Deus, que os convites possam entrar nos corações. Meu Deus, aqueles que os receberam possam, Senhor, ter o coração quebrantado, possam receber a Tua palavra,

0: Pedimos pelos teus servos que têm feito os convites, ó Deus, dá aos teus servos graça, Senhor, comunhão contigo, e eles possam, Senhor, ser usados, ó Senhor, neste trabalho tão especial, que é evangelizar, que é falar do Senhor. Assim é o nosso clamor, em nome de Jesus.
1: Ó Deus, nós ainda oramos a Ti quando apresentamos o Conselho Presbiteral, os Teus servos, ó Deus, que estão ali diante das igrejas, diante das tomadas de decisão do presbitério. Pedimos, ó Deus, que o Senhor venha conceder graça, autoridade, sensibilidade ao Teu Espírito Santo, que tudo seja feito conforme a Tua vontade e o Teu projeto. Lembramos ainda, ó Deus, das escolas bíblicas dominical. Pedimos, ó Deus, que o teu povo possa a cada dia ser despertado pelo Senhor, a participar, a receber o ensino, e que haja o crescimento, ó Deus, o crescimento doutrinário, o crescimento na comunhão e na graça. Pedimos a tua bênção no nome de Jesus. Amém.
2: Ainda oramos, meu Deus, também queremos lembrar. E durante essa semana está acontecendo um seminário nos Estados Unidos, com os irmãos ali da Rússia, com irmãos de outros países, nesse encontro em Boston, nos Estados Unidos. Abençoe ali os pastores do conselho, pastores que são professores nos seminários, que estão levando a palavra, a doutrina. Abençoe também as reuniões, toda a organização ali do evento, do seminário. Nós oramos, meu Deus, que ali possa dar frutos neste trabalho. Oramos em nome de Jesus. Amém. Meu irmão, minha irmã, continue orando. É momento de oração. Coloque a sua causa diante do altar do Senhor. E já já, uma palavra de esperança em Salmos 37, verso 5. Salmos 37, verso 5. E você já vai se preparando. É momento de oração.

Nós cumprimentamos a todos com a paz do Senhor Jesus, conforme já mencionado. A palavra do Senhor nesta tarde, ela está no livro de Salmos, no Salmo 37, no verso 5, que nos diz assim: entrega o teu caminho ao Senhor, confia nele, e ele tudo fará. Louvado seja o nome do Senhor. Que o Senhor nos abençoe através da sua palavra. Meus queridos, nós estamos em uma tarde que podemos dizer que metade de um dia útil já se passou. Muitas coisas aconteceram. Provas se levantaram, respostas que não chegaram, notícias que chegaram e trouxeram aflição e angústia para o coração. Este salmo, o salmista, ele apresenta justamente isso. Situações que se levantam, que o homem, na sua razão, tenta criar para si estratégias, encontrar saídas, encontrar soluções, talvez humanas, racionais. Mas o salmista, ele fala com base naquilo que ele viveu. E uma ordenança é: entrega o teu caminho ao Senhor. E todos quanto estão conectados conosco nesta tarde, chegaram a este culto, talvez com uma resposta de um desemprego, uma enfermidade que bateu a porta do lar, situações que vêm para destruir a

família e que trazem preocupações para a mente e profundas tristezas para a alma. A palavra do Senhor para nós nesta tarde é: entrega o teu caminho ao Senhor. Entregar é passar para o Senhor aquilo que nós não temos gestão, aquilo que nós não temos condição de carregar ou suportar. Entregar nas mãos daquele que tudo pode, daquele que estabeleceu todas as coisas, daquele que tem o governo das nossas vidas, aquele que conhece o nosso deitar, o nosso levantar, que conhece as necessidades mais ocultas e mais íntimas do nosso coração. Entregar é falar: Senhor, eu confio na providência, eu confio, Senhor, na solução que vier, por mais que não seja aquilo que eu espero, mas a tua vontade, ela é soberana na minha vida. E nesta tarde, o que o Senhor tem para nós é que possamos entregar o nosso caminho, que possamos confiar nele e deixar que o Senhor faça tudo para nós. Porque aquilo que Deus faz é o suficiente para as nossas vidas e para a nossa caminhada. Portanto, meu amado, minha amada, ao Senhor e à Senhora que estão conectados, que chegaram a este culto, o que o Senhor quer para você hoje é: entrega, confia e deixa que Ele faça cumprir o projeto e o plano dEle para a sua vida. Porque o maior plano de Deus para a vida do homem é a salvação em Cristo Jesus. Confia no Senhor, porque Ele não falha. Que Deus possa nos abençoar esta tarde. Vamos orar e glorificar ao Senhor por este culto, pela bênção que o Senhor tem nos dado. Feche seus olhos. Nós bendizemos, Pai, o Teu nome. Nós Te exaltamos por este culto ao meio-dia, pelo Teu cuidado e porque podemos entregar diante da Tua face as nossas necessidades. Podemos entregar diante de Ti tudo aquilo, ó Deus, que não temos forças e nem condições de carregar e suportar. Pedimos, fica conosco, recebe este culto, que o Teu cuidado ele se estenda aos nossos lares e todos aqueles que estão conectados neste culto ao meio-dia. É o que nós pedimos no nome de Jesus. Em Teu nome nós dizemos que a graça maravilhosa do Senhor Jesus, que o amor de Deus, o nosso eterno Pai, que as doces, ternas, maravilhosas consolações do Espírito Santo do Senhor repouso sobre vós, amados irmãos, agora e para todos sempre. Amém.

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Louvado seja o nome do Senhor. Maravilha, maravilha. Alegria, alegria, povo de Deus. 1:05 por aqui, seu amigo, irmão de fé, Elias Faé. Como é que você tá? Tudo bem? Louvado seja o nome do Senhor por mais um dia na presença dele. E convido você a estar conosco nesses momentos maravilhosos na presença, do Senhor, com louvores falando ao nosso coração. Uma palavra de esperança nos direcionando através do Espírito Santo do Senhor. E convido você a interagir conosco, a participar conosco através das nossas plataformas digitais, o nosso site Rádio

0: Itaim.com.br, o nosso Facebook, facebook.com/radiomanaim, o nosso Instagram também, para você participar conosco. E o nosso WhatsApp à sua disposição, para você também mandar sua mensagem e participar também, mandando seu áudio. É, manda o seu áudio. Alguém está aniversariando hoje, você pode mandar uns parabéns. Você pode participar aí, gravando o seu áudio, dizendo como é que está o seu dia, convidando os irmãos e amigos para o culto. Fique à vontade. E a você que está nos acompanhando, é a primeira vez, essa é a Rádio Manaim anunciando o Evangelho Eterno. Hoje é terça-feira, hoje nós teremos o quadro Cuidando da Família. Nossa querida irmã Mara Verzinhassi estará conosco e quero a sua participação também, tá? Vamos então, vamos começar o programa Boa Tarde Manaim.
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2: Queremos saudar a todos com a paz do Senhor Jesus. Mais uma vez estamos para trazer uma palavra da parte do Senhor Jesus para os nossos corações, para você, para sua família. E nós vamos usar a palavra do Senhor no livro do Tito, no Novo Testamento, Tito capítulo 2, no verso 11, que assim nos diz a palavra de Deus. Porque a graça de Deus se há manifestado, trazendo salvação a todos os homens. Bem, quem foi Tito, né? Tito, um grego, um gentio, né? Que se converteu ao Evangelho pelo poder do Espírito Santo, que revelou a ele o Senhor Jesus e assim alcançou a salvação. Quando nós falamos gentios, é bom só frisar que fala de outras gentes, né? Não contado como israelitas. Nisso também somos gentios, né? Outras gentes. Mas que a graça de Deus nos alcançou do mesmo jeito que alcançou a Tito. Quando falamos de salvação, não estamos falando de ter uma religião, mas sim viver uma transformação pelo poder do Senhor através do Espírito Santo. Quando nós falamos dessa transformação, nós falamos daquilo que o Senhor Jesus ensinou. É necessário nascer de novo. Nascer de novo, pastor? Sim, nascer de novo, uma nova vida, uma nova experiência, né? Foi o que ele ensinou, aquele homem tão ilustre que procurou, e quando Jesus falou isso, ele falou, como é que eu vou voltar ao ventre da minha mãe? Jesus esclareceu, nascer de novo é nascer da água e do Espírito, é a bênção de Deus na nossa vida, a nova criatura, na verdade. Então, nisso, a palavra de Deus nos ensina, e Tito escrevendo, ele diz, a graça de Deus se manifestou. Paulo escrevendo a Tito, ele não diz apenas que a graça existia, mas ele diz que ela já havia se manifestado. Ou seja, Jesus já se revelou. E é importante a você que nos escuta, nos ouve, nos assiste, a respeito da graça de Deus. Essa graça que deixou de ser apenas uma promessa, mas revelou o homem à pessoa de Jesus. Porque o homem só conhece Jesus através disso, através dessa manifestação. E o Espírito Santo é o único capaz de convencer o homem do pecado e do juízo de Deus. Então nós podemos encontrar em João, quando ele escreve sua epístola, ele diz assim, e o Verbo se fez carne e habitou entre nós. O homem estava distante de Deus por causa de quê? Por causa do pecado. Não havia mérito humano capaz de produzir salvação. Ninguém poderia arrumar algum recurso para ter salvação. Mas Deus tomou a iniciativa. A salvação não começa no homem procurando a Deus. Começa ao contrário, em Deus vindo ao nosso encontro, ao encontro do homem. Jesus diz a palavra do Senhor que ele veio buscar aquilo que estava perdido. Lá em Lucas, ele afirma disso, porque o Filho do Homem, Jesus, veio buscar e salvar o que havia se perdido. Porque diz a palavra que todos pecaram e todos foram destruídos.

destituído da glória de Deus. E a graça trouxe para nós salvação. Observe a expressão nessa carta. A graça de Deus trazendo salvação. A graça, é melhor explicar, é o favor imerecido. Não veio simplesmente para melhorar a vida do homem, dar condição melhor para o homem, enriquecer o homem nessa vida, mas ela veio especificamente para trazer salvação. Jesus, em certa ocasião, ele fez essa afirmação: eu vim para que tenhais vida e vida abundante. O maior problema do homem não é financeiro, não é familiar, não é emocional. O maior problema do homem é o pecado que está a nosso derredor. Porque o pecado separa o homem de Deus. Não é verdade? Mas Isaías, profetizando sobre isso, ele diz: mas as vossas iniquidades fazem separação entre vós e o vosso Deus. Por isso, Jesus não veio apenas para resolver problemas dessa vida, dar uma vida melhor, não é verdade? Mas Jesus veio para salvar. Por isso que ele disse: eu vim para que tenham vida e tenham vida com abundância. É a grande necessidade minha e sua, porque o homem às vezes está... O homem não gosta de falar da sua temporalidade, né? Às vezes a gente para se questionar: como é que vai ser a nossa vida? Será que é só esse tempinho, como diz Moisés, um conto ligeiro? Não. Ele veio trazendo salvação. E o texto diz assim: trazendo salvação a todos os homens. Isso revela o alcance da graça. Não importa o passado que vivemos, não importa a condição que nós estamos, a situação de você que nos ouve, de cada um de nós, não importa. A graça alcança o pecador. O ladrão na cruz é um exemplo típico disso. Não tinha mais tempo para reconstruir sua vida, voltar, fazer boas ações, não tinha. Ele não podia descer daquela cruz para fazer boas obras ou corrigir o seu passado. Mas ele reconheceu que estava de quem estava do seu lado. Interessante que os dois ouviram a mesma palavra. Um contra-argumentou de várias formas. Mas esse que nós estamos mencionando, ele disse: Senhor, lembra-te de mim quando entrares no teu reino. Ele reconheceu. E, meus amados, essa é a grande necessidade do homem. Reconhecer e saber que Jesus é Deus, que Jesus é Senhor. E a resposta foi surpreendente: hoje estarás comigo no paraíso. Isso é graça. Ele não recebeu aquilo porque merecia, mas recebeu porque confiou em Jesus. Salvação é o homem confiar em Jesus, colocar a sua vida diante do altar, lançar sobre ele as nossas ansiedades, nossas preocupações, porque ele tem a solução. Ele é a própria graça. E a graça também nos ensina a deixar para trás aquilo que nos marca, o pecado, a nossa incredulidade. Aqui existe uma parte muito importante nessa carta de Tito. Paulo escrevendo, ele diz assim: ensinando-nos que, renunciando à impiedade e a concupiscências mundanas, vivamos, nesse presente século, sóbria, justa e piamente. A graça que salva é a mesma graça que transforma. Por isso que Jesus: vinde a mim como estáis. Porque às vezes o homem quer se preparar: eu vou me preparar para encontrar com Jesus. Não vai ficar pronto nunca. É a graça que transforma. É o poder de Deus que transforma. Não podemos apresentar a graça como uma permissão para continuar vivendo no pecado, mas sim uma oportunidade para eu e você, para o homem, se reconciliar com Deus. A graça perdoa, mas também ensina. A graça salva, mas também transforma. A graça nos encontra como estamos, mas não nos deixa mais como estamos. Quando o homem encontra Jesus, nasce nele o desejo de viver uma nova vida, uma nova experiência. E a pergunta para você, para quem nos assiste: se a graça de Deus já se manifestou, como você tem respondido a essa graça? Deus já tomou a iniciativa. Jesus já veio aqui. O preço da redenção já foi pago lá na cruz do Calvário. A graça já foi manifesta.
Agora existe uma resposta que precisa ser dada.

ela foi manifestada quando Jesus se fez homem e veio aqui habitar. Demonstrada durante o seu ministério, Jesus, e revelada plenamente na cruz. Na cruz, Jesus tomou o nosso lugar. Em Romanos 5:8 diz assim: mas Deus prova o seu amor para conosco em Cristo, porque ele morreu por nós, sendo nós ainda pecadores. Já parou para pensar que amor é esse? De um Deus que se fez homem, pagou os nossos pecados, ainda nós nos delitos e pecados? Por isso a mensagem de salvação hoje é: faça alguma coisa para merecer a salvação. Receba pela fé aquilo que Deus, pela sua graça, oferece em Cristo Jesus. E podemos terminar voltando ao próprio texto, porque a graça de Deus se há manifestado, trazendo salvação a todos. A graça se manifestou. A salvação foi oferecida. Jesus é o caminho. Agora, o que é necessário? Necessário é crer. E por isso que João, esse verso é muito conhecido. 3:16, porque Deus amou o mundo de tal maneira, ou seja, encontrou palavras para dimensionar esse amor. Deus amou o mundo de tal maneira que deu o seu Filho unigênito, para que todo aquele que nele crê não pereça, mas tenha a vida eterna. A graça de Deus se manifestou. Não rejeite a salvação que hoje está sendo oferecida. Porque aos hebreus, o autor disse: hoje ouvides a sua voz, a voz de Jesus, a voz do Espírito Santo, não endereçais os vossos corações. Crede em Deus, e ele há de abençoar a você, a mim, a nossa família. Que o Senhor Jesus te abençoe a você e a sua família e traga salvação. Porque salvação é muito mais do que uma religião. Salvação é uma experiência diária com esse Deus longânimo, benigno e que nos amou antes de nós conhecermos a Ele mesmo. Um grande abraço, a paz do Senhor a todos.

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1: Uma banca diferente montada no centro de Montanha, uma cidade no norte do Espírito Santo, tem chamado a atenção de quem passa pela praça da cidade. O motivo? Não há vendedor, não há caixa ou qualquer pessoa fiscalizando as vendas. Conhecida como a banquinha da confiança, o negócio funciona sobre uma regra simples: pegar, pagar e confiar. O funcionamento é totalmente focado no autoatendimento. O próprio cliente chega, escolhe o produto que deseja levar, como pães, bolos, biscoitos, faz o pagamento, embala a mercadoria na sacola e o acerto financeiro pode ser feito de duas formas: realizando um Pix através de um QR Code impresso na banca ou depositando dinheiro em espécie diretamente em uma caixinha que fica na loja. A ideia do empreendimento partiu de Telmo Miranda, um motorista profissional que passou mais de 30 anos viajando pelas rodovias do Brasil. Durante as suas viagens, ele costumava observar bancas semelhantes que funcionavam de maneira autônoma nas margens das estradas. Após mudar de emprego, ele decidiu testar o modelo em sua cidade, em Montanha, como uma forma de complementar a renda. A inauguração do espaço ocorreu no mês de agosto e rapidamente repercutiu na internet, gerando uma enxurrada de comentários positivos nas redes sociais. Apesar do receio de que o modelo sem atendente pudesse gerar perdas financeiras, Telmo revelou que até agora não teve qualquer prejuízo.
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3: Nosso tema é: perfil de investidor não é moda. Copiar investimento dos outros é um dos maiores erros financeiros. Cada pessoa tem renda, momento de vida e objetivos diferentes. A Bíblia diz que há caminhos que parecem bons, mas terminam mal. Dica prática: invista apenas naquilo que você entende e suporta emocionalmente. Planejamento respeita quem você é, o seu perfil, não a moda do momento. E lembre-se sempre: quem planeja tem futuro, quem não planeja tem destino.
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Você ouvirá agora a experiência do louvor Andai na Minha Presença. O ano era 2011 e o autor de Andai na Minha Presença estava morando em Salvador, Bahia. Naquela ocasião, houve uma vigília no sábado, onde o tema era o preparo para o arrebatamento. Ao final da vigília, o Senhor falou que estaria visitando seus servos na madrugada. Naquela noite, ele teve um sonho, que era como se o culto estivesse ocorrendo no Manaim, e o Senhor visitava muito a igreja. Durante o culto, o Senhor lhe concedeu a letra de um louvor, e então ele começou a entoá-lo. Imediatamente, esse autor procurou algum instrumentista para ajudá-lo e também para anotar a letra. A letra era: Andai na minha presença e vos guiarei, e vos levarei a um lugar cheio de gozo e de paz. A estrofe terminava com Pão da Vida. Ele acordou e imediatamente

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1: A cidade de Vitória, capital do Espírito Santo, assumiu pela primeira vez o topo do ranking de competitividade dos municípios do Centro de Liderança Pública. A seleção avaliou 423 municípios com mais de 80 mil habitantes e mostrou quais cidades estão mais preparadas para oferecer boas condições de vida, serviços públicos eficientes e um ambiente favorável para moradores e empresas. Neste ano, Vitória desbancou a sequência de 3 anos de Florianópolis, Santa Catarina, no primeiro lugar. A cidade capixaba também alcançou o topo da seleção entre as capitais. No ano passado, a cidade ultrapassou São Paulo e se tornou a segunda cidade mais competitiva do Brasil. Já no ano anterior, Vitória ocupava a terceira posição do ranking. Outras cidades capixabas que se destacaram no ano passado tiveram resultados diferentes nesse ano. Serra e Vila Velha, na Grande Vitória, havia ocupado a quarta e quinta posições, respectivamente, na dimensão instituições. Neste ano, Vila Velha subiu para a quarta posição, enquanto Serra caiu para a 26ª posição. No levantamento deste ano, Vitória somou as notas 81,01 em instituições, 65,72 em sociedade e 54,13 em economia, alcançando o primeiro lugar geral no Brasil. Em 2026, a cidade se destacou especialmente em funcionamento da máquina pública, em que subiu 4 posições e alcançou o topo nacional. Capital humano, em terceiro lugar do Brasil, e acesso à saúde, na 5ª posição do país.
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1: Nós gostaríamos de cumprimentar a todos com a paz do Senhor Jesus. Nós vamos meditar na palavra do Senhor que está no Evangelho do Senhor Jesus segundo João, no primeiro capítulo, os versículos 45 e 46. Diz assim a palavra do Senhor: Filipe achou Natanael e disse-lhe: Havemos achado aquele de quem Moisés escreveu na lei e os profetas, Jesus de Nazaré, filho de José. Disse-lhe Natanael: Pode vir alguma coisa boa de Nazaré? Disse-lhe Filipe: Vem e vê. Que o Senhor esteja nos abençoando.

ressoando. O Senhor Jesus, naquele momento, ele estava chamando algumas pessoas para fazerem parte de um reino. O Senhor Jesus, ele saiu ali, daquelas cidades, e falava de um reino que era eterno. E o Senhor, ele colocava para cada um deles aquilo que eram os benefícios, mas não apenas de uma forma a que aguçasse o sentido material do que ele tinha para dar. Porque o Senhor Jesus, ele chamava cada um para um reino que era eterno. Da mesma forma, o Senhor Jesus, ele tem nos chamado para participar de um reino que não é deste mundo. É um reino eterno. Um reino que é estabelecido por Deus para trazer ao homem alegria, paz, segurança. Para trazer ao homem a certeza de que existe alguém que está cuidando. Alguém que não está no âmbito daquilo que é visível ou daquilo que possa ser explicado. Porque Jesus, ele não pode ser explicado pela ciência do homem. Jesus não pode ser trazido para nós como aquilo que simplesmente é terreno. Porque Jesus, ele é Deus. Quando Jesus se coloca como o Filho de Deus, ele está dizendo, eu sou Deus. E como Deus, ele é onisciente, ele é onipresente, ele é onipotente. Quando Filipe, ele aceitou essa palavra, o seu coração se encheu de alegria, de gozo. E ele começou a falar para muitos. E ele falou e achou a Natanael. E ele falou sobre Jesus de Nazaré, o filho de José, aquele que era conhecido ali nas cidades onde Jesus habitava, Nazaré, Cafarnaum. E aquele que recebeu esta palavra, Natanael, ele ouviu, mas ouviu apenas as características humanas de Jesus. E a pergunta era, pode vir alguma coisa boa de Nazaré? Quando nós não conhecemos a profecia, quando nós não conhecemos a palavra, quando isso está distante de nós, a pergunta sempre é essa. Será que Jesus pode operar uma bênção na minha vida? Jesus pode todas as coisas. Jesus pode conceder salvação, vida eterna, vida em abundância. Jesus não é simplesmente o homem de Nazaré. Jesus é filho de Davi. Jesus é Deus Todo-Poderoso. E a nossa palavra é a mesma palavra de Filipe. Vem e vê. Vem e vê. E o Senhor Jesus, ele mesmo se apresentará à sua vida, como tem se apresentado a todos aqueles que se apresentam a ele, para conceder um conhecimento da eternidade de Deus, para que a sua fé seja fortalecida, porque a fé vem pelo ouvir a palavra de Deus. Deus tem esta palavra para a sua vida. O Senhor está falando e dizendo, vem e vê, porque eu quero me mostrar, eu quero me apresentar, eu quero me revelar. Jesus, que antes era um mistério, agora é a luz de Deus, a revelação que o seu Espírito está operando nesta hora. Que o Senhor nos abençoe. A paz do Senhor Jesus.

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1: Longe das vinícolas italianas e dos vinhedos gaúchos, uma propriedade no norte do Espírito Santo surpreende com parreirais cheios de cachos de uva, crescendo em meio às lavouras de café e desafiando o clima quente típico da região. Entre os cafezais de Conilon e as altas temperaturas acima dos 30 graus, um produtor acreditou nesse cultivo pouco comum em sua propriedade, que fica no interior de Jaguaré, norte do estado do Espírito Santo. A diversificação vai além do cultivo, as frutas se transformam em sucos e até biscoitos. Essa experiência começou em 2018 e hoje já são mais de 400 árvores distribuídas em uma área de quase meio hectare. O desafio surgiu depois que o dono da fazenda conheceu uma propriedade que já trabalhava com a cultura da uva por meio de uma iniciativa de incentivo à produção rural. Ele gostou, achou bonito e decidiu plantar. E tem dado certo. No início, a falta de informações sobre o cultivo e a incerteza sobre o retorno financeiro que a produção daria foram os principais obstáculos. Em vez de depender de apenas de uma única colheita, o produtor trabalha com duas podas anuais, geralmente nos meses de fevereiro e agosto. A quantidade de uva produzida varia conforme as condições climáticas de cada ano, mas o retorno é significativo. A cada safra, o produtor consegue colher de 2 mil a 5 mil quilos de uvas por planta.
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3: Hoje vamos compartilhar uma dica muito importante. Você sabia que o lazer da dona de casa é fundamental para recarregar as energias e cuidar da saúde mental? A chave é separar momentos em que a obrigação fica em segundo plano, onde você encontra algum hobby que lhe agrade, que lhe traga bem-estar. Exemplos: ler um livro, tomar um cafezinho com as amigas, caminhar na praia. Com dicas assim, você trará leveza para a sua rotina diária.
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1: O Espírito Santo tem pelo menos 10 concursos e processos seletivos abertos para contratação imediata e formação de cadastro de reserva. São oportunidades para diversos cargos e níveis de escolaridade, com salário que chega a R$ 4.400 mensais. Uma das seleções é a do Conselho Regional de Farmácia do Espírito Santo, que oferece 30 vagas para o cargo de advogado, sendo uma para preenchimento imediato e 29 para formação de cadastro de reserva. O salário é de R$ 3.000 reais, além de outros benefícios. As inscrições podem ser feitas até o dia 5 de outubro. A Irmandade da Santa Casa de Misericórdia de Vitória anunciou um processo seletivo para a contratação de rádio operador com exigência de nível médio completo. O salário é de R$ 2.200, mais auxílio alimentação de R$ 30 por plantão. A carga horária é de 30 horas semanais em escala de plantão 12/60, ou seja, 12 horas de trabalho por 60 de descanso, em turno diurno ou noturno. Na Prefeitura de Marataízes, no sul do estado do Espírito Santo, as inscrições abertas são para o processo seletivo público que visa preencher 37 vagas de agente comunitário de saúde. Cargo voltado a profissionais com ensino médio. O salário é de R$ 3.200. A Universidade do Estado de Santa Catarina abriu 941 vagas para cursos de graduação em 10 cidades do estado no vestibular de verão 2027. As inscrições vão até o dia 8 de outubro. Já a prova presencial será aplicada em 29 de novembro.
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4: Impulso, comparação e ansiedade quebram mais pessoas do que crises econômicas, você sabia? A Bíblia fala muito sobre domínio próprio. Educação financeira também é disciplina emocional. Dica prática: evite decisões financeiras quando estiver emocionalmente abalado ou muito empolgado. A calma protege o bolso. Lembre-se sempre: quem planeja tem futuro, quem não planeja tem destino.
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8: Olá, ouvintes da Rádio Manaim. Eu sou Andréia Talma e vamos conversar com a doutora em educação, Kézia Nunes. O tema de hoje é: quais as exigências do trabalho de um professor? Quais os benefícios para os estudantes?
9: Nós saudamos a todos os ouvintes com a paz do Senhor Jesus. Andréia, há diretrizes curriculares nacionais para a formação inicial e continuada de professores no Brasil, para atuar nas diferentes etapas da educação básica. Quais são elas? Educação infantil, ensino fundamental e ensino médio, mas também nas suas modalidades. Quais são? Educação de jovens e adultos, educação especial, educação profissional e técnica, educação escolar indígena, educação do campo, educação escolar quilombola e educação à distância. Todas com muitas especificidades. Quais são as demandas? Essa função não é apenas didática, é para além da sala de aula. E essa leitura ampliada de mundo também tem impacto na vida dos estudantes e da comunidade. A intenção é assegurar a produção e difusão de conhecimentos, a participação na elaboração e implementação dos projetos da escola, garantir direitos e objetivos de aprendizagem dos estudantes, participar da gestão democrática e da avaliação institucional. Na relação com os estudantes, os professores mobilizam diferentes recursos e métodos, porque cada estudante aprende de um modo diferente. Não há transmissão de conhecimento para absorção do ensino. Não funciona assim. Não há controle sobre como as pessoas aprendem. Irmãos, vocês se lembram quando você aprendeu a ler? O que é fazer uma conta de multiplicar? Como é que era? Como era fazer um rolamento, uma cambalhota? Foi preciso insistir com muitos exemplos e tentativas. Então, ao invés de transmissão da parte dos professores, há exposição, explicação, conversas, trocas, mediação, investigação e ensino. Ao invés de absorver, os estudantes irão se desenvolver, tentar, criar hipóteses, testar, fabular, brincar, interagir, ampliar experiências, aprender nas

0: Escolas. Convidamos você que nos ouve a conhecer um pouco mais sobre esses temas na playlist do grupo Organização e Método, disponível no canal do YouTube da Igreja Cristã Maranata. Obrigada, Andréia, pelo convite precioso. A paz do Senhor Jesus.
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0: Louvado seja o nome do nosso Senhor Jesus. Glória a Deus. Tarde maravilhosa na presença do Senhor, os irmãos participando conosco. Olha quem está conosco aqui, a nossa querida irmã Sueli, no Residencial Santos Dumont, Santa Maria Norte, Brasília, no Distrito Federal. Pai do Senhor, minha querida irmã, boa tarde.
1: Ei, Maria, você faz o Senhor, tudo bem?
0: Espera um pouquinho, está em 2.0. Aí não tem jeito, fica muito rápido, né?
1: Ei, irmão Elias, tudo bem? Que é a irmã Sueli do Residencial Santos Dumont, Santa Maria Norte, Distrito Federal. Passando aqui nesta terça-feira, quentíssima por aqui, tarde ensolarada, mas glória a Deus. Passando para desejar uma ótima tarde a todos vocês da rádio, aos ouvintes, e desejar também um culto maravilhoso doutrinário esta noite em todas as nossas igrejas, aqui no DF, às 20 horas. Um abração, meu irmão, a paz do Senhor.
0: Amém, querida irmã, glória a Deus. Conosco também o nosso querido irmão Roberto Dias, a paz do Senhor, querido, boa tarde.
2: Boa tarde, Elias Paé. Aqui é o irmão Roberto de João Pessoa, aqui de Barra de Gramado, mandando uma boa tarde para todos os irmãos da Rádio Manaim, para todos os ouvintes e para aqueles abençoados de Deus e todos os irmãos queridos aqui de João Pessoa, da ICM Mangabeira 1, o Diaco Valdir, aquele abraço, está aniversariando hoje, que Deus esteja guardando toda a sua família, toda a sua de ministério, que o Senhor esteja abençoando grandemente. Elias Paé, paz do Senhor Jesus, uma boa tarde e terça-feira abençoada é para vocês, para todos os irmãos queridos e para todos os ouvintes, um abraço.
0: Amém, querido. Um abraço para você também, para os irmãos que participam conosco através das nossas plataformas digitais. Louvado seja o nome do Senhor. Agora tem uma irmã aqui pedindo oração pela sua vida espiritual, pela saúde, ansiedade, né, os procedimentos. Quero ir lá fazer nas veias, ela está dizendo. Que o Senhor abençoe a vida dela, em nome de Jesus. Também a irmã Sabrina, pai do seu irmão, a irmã Sabrina que está hospitalizada devido.

0: problemas pulmonares, respiratórios. Vamos estar intercedendo por ela. Ela está na Vitória Parte. E diz aqui, hoje com bastante fraqueza, fadiga ao andar e também para respirar. O pneumologista ainda não apareceu aqui e não tenho conseguido dormir à noite. Também não estou conseguindo me alimentar direito. Vamos clamar para que o Senhor tenha misericórdia de mim e reverta essa situação. Que me livre, restaure a minha saúde. Estou conectada também na TV Manaim. Aqui pelo celular, estou conseguindo também abrir o aplicativo da Rádio Manaim. Amém, minha irmã. Orando pela sua saúde, para que o Senhor abençoe nesta sua situação, reverta esse quadro, em nome de Jesus. A Elton Mar está conosco também, glória a Deus, paz do Senhor Jesus. Também a Kátia Lopes, nossa querida irmã, paz do Senhor Jesus, irmão Elias, aos irmãos de todo o Brasil que ouvem e acompanham a programação da Rádio Manaim, especial nessa tarde, que as bênçãos do Senhor estejam sobre cada um de nós. Também a nossa irmã Maria Madalena de Godói, conosco desejando boa tarde, a paz do Senhor Jesus. Irmãos aqui conosco também, em nome do Senhor aqui, a nossa irmã Celeste Borel, desejando a paz do Senhor Jesus, a nossa irmã Vanusa Figueiredo, em Saquarema, no Rio de Janeiro também, a nossa irmã também de Patic Laras Titas, em Teoflotone, pessoal do projeto Aprendizagem, tia Cátia, nossa querida irmã Cátia Braga, a Marinês Farias, nossa querida irmã em Tamaraju também, desejando a paz do Senhor Jesus, a nossa irmã Hélia Cristina em Rio das Ostras, Ebenezer, até aqui nos ajudou o Senhor, que maravilha, minha irmã, o Ademir Araújo Silva, em João Molevade, também desejando boa tarde, a paz do Senhor. Paulo Henrique da Silva, nosso querido irmão, boa tarde, querido. José Valdo Mendes, também desejando a paz do Senhor Jesus. A Maria Gomes, em Itamaraju, na Bahia, também desejando a paz do Senhor. Margarete Rafalski, aqui em Vila Velha, boa tarde, paz do Senhor, minha irmã. A Kátia Lopes, paz do Senhor, querida irmã. A Maria Raposo, nossa querida irmã, sempre conosco também, desejando a paz do Senhor. Nosso queridão, pastor Abel Lopes, em São José dos Campos. Irmão Elias, como é que está a Vila Velha? Tá boa, hein? O tempo tá bom, né? Irmã Mara Verzinhaço está chegando por aqui. Um tempinho pra cá tá começando a dar um calorzinho, assim, um tempinho melhor pra gente. A gente aqui, dessa parte, desse clima tropical aqui da região metropolitana da Grande Vitória, a gente gosta um pouco mais do sol, né? Gosta um pouco mais do sol, a gente pede chuva, às vezes, assim, mais pro pessoal do interior ali que planta, precisa mais na chuva. Agora aqui, sabe como é que é, né, meus irmãos? Pode perguntar aos irmãos que moram próximo da praia, né? Não que a gente vá na praia todo dia, se me perguntarem quando, eu não posso mentir. Aqui, eu tô aqui, irmãos, é como se eu estivesse no púlpito da igreja. Eu acho que deve ter uns 6 a 7 anos que eu não entro na água. Eu acho que eu não molho os pés na praia, né? Tem. A irmã Mara tá olhando para mim. Será? Não. Tem muito tempo, que eu não lembro, não sei o que é praia.
1: Então vamos fazer esse desafio para você.
0: Não precisa não. Eu me sinto bem. Aliás, alguns primos que vêm do Rio, às vezes, falam assim, rapaz, você mora dentro da praia, você não vai na praia, né? Pra gente aqui, até longe, eu moro aqui no bairro da Glória, próximo a Garoto. Ali que sobe o Colombo, próximo a Garoto. E para me vir na praia de bicicleta, acho que gasta ali uns 8 minutos. Andando uns 15 a 20 minutos. É perto. Em relação a alguns bairros, algumas cidades, né? Onde tem algumas praias, a pessoa mora bastante bem longe, né? Acha que a gente mora dentro da praia, mas não. E eu, assim, não sinto falta nenhuma. Eu gosto é do sol. Mas só eu tomo ali na minha varanda de manhã cedo, ali junto com as minhas araras, sento lá, sempre e tal. Mas é bonito, eu gosto de passar. Às vezes eu saio daqui da rádio, passo de carro, dou aquela olhada e vou embora para casa. Mas não me faz falta, não. Ah, um mineiro ouvindo isso.
1: Nossa!
0: A Dorinha, nossa querida irmã, Pai do Senhor, irmãos, uma abençoada e excelente tarde para nós. Também a nossa querida irmã Suzana Soares, Pai do seu irmão Elias Faé, tô ligadinha na programação desde a madrugada. Olha, contagem regressiva para ir para o mutirão, que vai acontecer no Manaim de Pernambuco, se Deus quiser. Eu vou estar lá trabalhando para o Senhor, que tanto faz por mim, e vou

0: convites feita para o mutirão. Espero os irmãos lá no dia 3 de outubro. Vai ser uma bênção. Maravilha. Glória a Deus. Louvado seja o nome do Senhor. Olha, deixa eu mandar um abraço aqui à nossa irmã Edilza. Boa tarde a todos. Irmão Elias Faé. Paz do Senhor. Irmã Edilza. Aos irmãos aí em Natal, no Rio Grande do Norte. A igreja de Santarém. Um abraço, querida irmã. Paz do Senhor. Irmã está sempre ligada na programação da rádio, sempre assistindo também a TV através ali da nossa programação também no YouTube. Olha, nós vamos para um rápido intervalo e nós voltamos com a nossa querida irmã Mara Verzinhasse, cuidando da family.
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2: Pacientes em tratamento contra câncer de pulmão pelo Sistema Único de Saúde, o SUS, terão acesso a partir de outubro a 3 novos medicamentos: brigatinib, gefitinib e durvalumab. Segundo o Ministério da Saúde, os remédios serão incluídos na rede pública por meio de uma política federal de assistência farmacêutica oncológica. O Ministério estima que muitos pacientes sejam atendidos com os três medicamentos. Consideradas terapias de alta tecnologia, as medicações podem custar até R$ 643 mil por ano na rede privada. O brigatinib e o gefitinib são terapias alvo orais, ou seja, atuam diretamente em alterações específicas das células cancerígenas. Segundo o Ministério da Saúde, os medicamentos podem ser administrados na casa do paciente e apresentam menor incidência de eventos adversos em comparação aos esquemas convencionais de quimioterapia. Já o durvalumab estimula o sistema imunológico a combater os tumores cancerígenos. Medicamento é indicado para pacientes com câncer de pulmão em estágio 3, que não podem ser tratados com cirurgia. Os três remédios serão financiados integralmente pelo governo federal a partir da implementação da assistência farmacêutica oncológica, criada para ampliar a oferta de tratamentos pelo SUS. A estimativa é de que mais de 100 mil pessoas sejam contempladas pela assistência farmacêutica oncológica, com orçamento anual de R$ 2,1 bilhões.
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Louvado seja o nome do nosso Senhor Jesus. Agora 3:11 nesta tarde. E nós estamos dando início ao programa Cuidando da Família, onde nós falamos aqui no decorrer do programa por que repetimos comportamentos que sabemos que nos fazem mal. Se sabemos que um comportamento nos prejudica, por que é tão difícil mudar? O que acontece no nosso cérebro quando repetimos os mesmos padrões, mesmo querendo fazer diferente? Então hoje, no Cuidando da Família, nossa querida irmã Mara Verzinhassi vai nos explicar em relação a isso. Porque a gente sabe, né? Às vezes especialistas falam sobre aquela

0: determinada situação, olha, se você continuar fazendo isso, você está encurtando a sua vida, vamos dizer assim. Se você continuar fazendo isso, você vai acabar parando num psicólogo, vai acabar parando num psiquiatra. Olha, se você continuar fazendo... Não, continua. Aí tá ali no, achando que a mãe não vai ver, não pode fazer tal coisa, vai lá e não pode comer tal coisa, porque tá, às vezes tem uma situação, comorbidade, aquela coisa, não pode, daqui a pouquinho o cidadão tá lá com um pudim quase inteiro na boca. Você vai morrer, menino. Doutora, paz do Senhor Jesus, mais ou menos assim.
1: Paz do Senhor Jesus, queridos, olha assim, boa tarde, né, Elias, paz do Senhor Jesus a você, aos nossos queridos ouvintes da Rádio Manaí, a gente começa a dar risada, né, porque falando do pudim aqui, eu começo, mas é só um exemplo, mas quem nunca se prometeu, hein, Elias, tal coisa eu vou mudar, eu vou voltar na história da praia, hein. Eu vou voltar nessa história da praia aí, que esse negócio não tá certo, não. Elias, 7 anos, a 8 minutos da praia, quem é mineiro tem que fazer um abaixo-assinado pra Elias ir pra praia, tirar uma foto e postar na rede social pra vocês, hein? Vocês
0: esses,
1: aí.
0: Esses dias eu postei, eu passei ali...
1: Não, passou não. Passou não, esse negócio de... Pô, ele falou que não vai à praia. Adivinha o que eu fiz ontem, Elias, após anos e anos sem fazer?
0: O quê?
1: Fui à praia e tomei um banho de mar. Mas à tarde eu trabalhei, tá? Não sou essa que não pedi meu serviço na segunda-feira, não. Mas a água do mar, a água tem, né? Recursos muito importantes. Se a água do chuveiro já nos relaxa e faz com que a gente tenha uma sensação de descanso, de relaxamento, enfim, contribui de inúmeras formas para a nossa saúde física e para o nosso bem-estar mental, quem dirá uma água salgada, né? Uma água de mar. Então, eu tô no time de quem tô torcendo pra Elias ir à praia. Vai à praia.
0: No quintal da minha mãe, quando eu desço lá, tem os locais lá.
1: Não, tem algum trauma, viu? Acho que saiu alguma cobra da praia.
0: Não, tem não.
1: A gente esquece, realmente. Inclusive, isso, tá? Nós vamos falar hoje sobre esse nosso tema. A gente vai entender, porque algumas coisas que estão assim, tão, digamos assim, roteirizadas, automatizadas dentro do nosso padrão de comportamento, né? E muitas vezes são coisas que são indiferentes, mas outras coisas são bastante relevantes. E como disse Elias, né? Ó, cuidado que você vai parar no médico, cuidado que tal coisa vai te acontecer, cuidado que... E mesmo assim, a pessoa, ela estabelece um padrão de conhecimento sobre a própria situação, mas não consegue mudar. E vamos entender por que isso acontece então, Elias.
0: Não, pois é, mas isso, eu acho que isso deve ser de determinadas pessoas. Desde quando era criança, eu gostava de estar no meio das pessoas mais velhas. Ontem eu fiz até um vídeo com a minha neta Axa, e até eu filmei, eu falei com o meu filho, olha lá, ela só fica no meio dos adolescentes. E ela tem 2 aninhos, tem 3. Ela fica lá no meio dos adolescentes, a Axa. Ela fica lá se divertindo, e ela não fica no meio de criança, né?
1: Inteligência superior, deve
0: não,
1: ser.
0: Então, quando era criança, eu não gostava muito de desenho, só de desenho animado.
1: Não gostava de desenho animado? Gostava de quê? De pegar bicicleta? Gente, ó, vocês não podem perder os programas, porque cada história que sai, vocês imaginam. Ele pega a bicicleta e dá uns passeios, é isso, porque a televisão não prendia ele. Que bom, né? Por isso que você é um menino tão inteligente.
0: Determinadas situações, às vezes, na emissora de rádio que eu trabalhava antes aqui, vocês não sabem, né? A gente foi forjado no mundo ali, no trabalho onde as emissoras não eram emissoras evangélicas, né? Aí às vezes chegava determinada situação, que às vezes chegava um ator global, uma pessoa famosa, aí a pessoa chegava assim, olha, fulano e tal, e daí?
1: Você não sabia, nem sabia quem era? Ou não era ligado naquilo?
0: Não, eu sabia quem era, mas qual o problema? Se fulano de tal tá aí... Quem
1: olha
0: tá aqui,
1: que bom!
0: Eu nunca tive esses negócios. Ah, fulano de tal chegou, fulano de tal da novela... E aí?
1: Boa. É assim que a gente deve, inclusive, educar nossos filhos. E aí? É uma pessoa como você. Pronto, pra sair daquele lugar, inclusive, assim, né? Do ídolo, do... Né? E aí? Elon Musk é a gente, o fulano lá que inventa o foguete é gente, o outro que não sei o que é gente. Todo mundo é gente. É mais ou menos por aí. Isso, inclusive, Elias, com certeza fez com que você tivesse até uma proximidade melhor das pessoas. Porque quando você tira aquela pessoa daquele lugar de... Né? Ah, fulano chegou.

0: colocaram no estúdio, o meu corpo arrepiava.
1: Arrepiava. É muito pesado, né?
0: Não era uma coisa boa.
1: Sim.
0: Quando eu via a pessoa, eu já sentia uma situação
1: sim.
0: assim.
1: Essas questões acontecem, né? Os bastidores não são... Por isso que a gente tem que desenvolver nos nossos filhos, inclusive, o senso crítico. Você pensa que isso é fácil, isso é tão simples, nem tudo a tela revela a verdade, né? Essas ilusões, existe um preço por trás disso, né? É um ambiente onde acontecem muitas coisas complicadas. E às vezes, inclusive, Elias, a gente não pode entrar num lugar de julgamento em relação a essas pessoas.
0: Sim.
1: Às vezes, para elas carregarem até a própria fama, entre aspas, delas, né? Entende?
0: Uhum.
1: É, elas precisam de outros recursos, né? Porque elas não têm os recursos certos, elas buscam recursos que não são recursos, digamos, saudáveis. E tudo aquilo vai levando elas para lugares, e não são poucas as narrativas. Quando a gente lê biografias, estuda o comportamento dessas pessoas, ou elas vêm a público, ou até a mesma forma como elas partem desse mundo, aí você vai estudar tudo aquilo, você vê que é uma série de sequelas que o próprio ambiente
0: traz.
1: Exatamente.
0: As trevas e a luz não podem andar
1: juntas. Não,
0: não,
1: né? Caminham juntas, jamais.
0: Doutora, vamos então
1: ao nosso tema de hoje.
0: Entrar ao assunto, olha... Então, doutor, olha só.
1: Vamos lá.
0: Se uma pessoa sabe que determinado comportamento lhe faz mal, por que ela continua repetindo?
1: Então, ela sabe que faz mal, por que ela continua repetindo? Porque nem tudo funciona somente na base da lógica, certo? É uma experiência muito comum. A pessoa sabe que ela precisa, por exemplo, dormir cedo. Ela sabe que ela não pode ficar no celular até tarde. Ela sabe que determinada situação, discutir sobre determinadas situações com determinadas pessoas podem terminar em, digamos, finais mais acalorados, ou seja, não terem bons desfechos, bons términos. Ela sabe que procrastinar uma tarefa só vai piorar o prazo final que ela tem a cumprir e deixar ela mais ansiosa lá na frente. Ela sabe que determinada forma de reagir prejudica não só a ela mesma, como a todo ambiente de família. Seja falando menos, seja explodindo. Ela sabe. Mas mesmo assim ela faz. Então, muitas vezes ela pensa, eu sabia que devia ter feito, mas por que eu fiz de novo? Primeira coisa que a gente tem que entender em relação a isso é que compreender, dentro desse contexto, que nem sempre saber racionalmente sobre alguma coisa que nos faz mal, significa por si só uma mudança imediata de comportamento. Existe uma diferença entre saber o que nós devemos fazer e conseguir fazer o que nós devemos fazer. Às vezes a pessoa, eu sei que eu não tenho que comer o pudim inteiro, não é isso, Elias? Não foi o exemplo que você deu?
0: Uhum.
1: Mas o que a pessoa faz? Vai lá e come a metade do pudim. Mais ou menos por aí. Estamos falando do pudim, linguagem figurada, apenas um exemplo.
0: Não, então, eu falava, isso é gulodiça.
1: Isso é gulodiça. É verdade.
0: Gulodiça.
1: É não pensar no coleguinha. Olha, presta atenção. Você fez o pudim aí, vamos começar, né? Já vamos falando do pudim. Você fez o pudim aí, primeira coisa, você não tem vizinho? Você não tem um amigo? Por que você não reparte? Eu faço isso, sabe o que eu faço, Elias? Eu reparto. É, eu ganho um pão gostoso. O que eu faço? Dou a metade para a minha vizinha. A metade do pão. Então, isso significa que 50% do perigo eu já terceirizei. Já passei adiante.
0: Isso é interessante.
1: Ou é muito interessante. Muito interessante. Você faz o pudim? Pudim você tem que deixar na geladeira disponível. Chama todo mundo para comer o pudim. Ou faço o pudim no dia que tem mais gente para poder comer? Ou, de repente, já, antes de comer, já separa os pedacinhos e já vai entregando. Ó. Toca a campainha de um, deixa pro porteiro do seu prédio, entende? Fala pra fulana aparecer na sua casa que tem um pedaço de pudim reservado pra ela e a hora que ela aparecer. Enfim, a gente tem que se conhecer o suficiente pra gente saber que determinadas questões, às vezes, determinadas questões vacilos, que a gente já sabe onde vai dar, a gente pode, assim, ó, quebrar com ações bem pequenas.
0: Ou se sentiu vontade de comer um pudim e acha que vai comer inteiro, faz o seguinte, vai na padaria, compra.
1: Ah, mas isso é melhor.
0: Compra um pedacinho, porque inteiro na padaria você não vai comer,
1: acabou.
0: Você vai passar vergonha.
1: Isso aí, exatamente. Vai lá e come um pedacinho. Ou manda alguém fazer, vai lá na casa da pessoa e come sem repetir. Pronto, fala, eu quero comer o seu pudim. Isso também é muito bom. Também prestigiar, assim você também socializa, tá? Um dia nós vamos falar sobre socialização. Então, ó. Então, a racionalização, o que é racionalizar? Ah, tal coisa não é boa, escutei lá no médico dizer.

0: não pode tal coisa. Escutei o programa de televisão dizendo, evite isso, porque senão vai acontecer isso, você vai parar no psicólogo, no psiquiatra. Ou, não é você vai parar como se fosse o último lugar da vida, não, tá? Porque muitas vezes as pessoas fazem terapia com um ótimo psicólogo, uma psiquiatra, um neurologista, vão aos médicos, porque isso é importante para a saúde delas. Não estamos querendo desmerecer essas questões. Mas existem determinadas situações que já são meio premeditadas. A gente já sabe que vai dar ruim. Sabe aquelas coisas? Ou tem ou não tem, Elias? Já sabe que vai dar ruim. Eu citei agora há pouco. Discutir com fulano. Quem é fulano? Quais as chances dessa discussão terminar em um bom lugar? Estou cansado, estou exausto. Nesse momento, qual a chance que eu tenho de pensar e tomar a melhor atitude, com a cabeça fervendo, cheia de situações de pendências, de eu dar a melhor resposta para aquilo que eu estou precisando resolver? Será que o melhor momento é esse? Então a gente tem que se conhecer para a gente saber. A tal da atividade física, por exemplo. As pessoas, ah, eu tenho que me mexer, mas eu não vou para academia. Eu tenho que não sei o quê, mas eu não sei o quê. Eu tenho que parar disso. Por que isso acontece, né? Para a gente concluir aqui, ó. Praticamente todo mundo sabe aquilo que deve fazer. Muitas vezes a gente não faz por ignorância, por falta de conhecimento. Mas o problema não é esse. O problema é que na grande maioria das coisas a gente sabe o que a gente tem que fazer. E não é só saber o que a gente tem que fazer, o que a gente tem que deixar de fazer. Hoje no programa nós vamos entender que muitas vezes o que influencia na resposta da pessoa, ou seja, naquela má decisão dela mesma sabendo que ela tem que fazer certo, ela faz errado, são situações ligadas a estresse, a cansaço, a preocupações, a reagir de forma muito impulsiva, questões ligadas ao ambiente, questões ligadas a outras situações que não são só o pudim, entre aspas. Sabe por que que a pessoa come pudim muitas vezes, Elias?
1: Isso.
0: Não é só pelo disso. Às vezes ela está ansiosa, ela tem problema para resolver. Tá entendendo? Então o negócio não começa no pudim, o negócio começa lá na ansiedade não tratada. Lá na distração que às vezes ela precisava estar em casa, saindo de casa, interagindo, se distraindo, resolvendo uma pendência, o que ela faz? Desconta na comida. Desconta no celular, 2, 3 horas por dia no celular, 4 horas, desconta no filho que está na frente. Enfim, vamos falar mais sobre isso.
1: Olha, isso é muito interessante, hein?
0: Uhum.
1: Doutor, então vamos lá.
0: Uhum.
1: Você falou aqui que não começa, às vezes, só no fazer o pudim. Então, isso pode ser uma coisa psíquica, isso vem
0: De outras
1: de outras
0: questões
1: suas questões.
0: que somadas.
1: E isso tudo, será que termina em um órgão aqui, na nossa cabeça, aqui, ó, guardado aqui dentro? Como o nosso cérebro transforma um comportamento repetitivo em um hábito? Então, isso.
0: Aquilo que você
1: tudo que
0: repete
1: aquilo, o cérebro
0: entra no
1: entra
0: automático,
1: no
0: é
1: automático.
0: automatização. Por que que o cérebro, ele, gente, olha, presta atenção, ao mesmo tempo que é a melhor coisa e a pior coisa, porque a partir do momento que aquele padrão de comportamento ele foi aprendido, ele está ali cravado, aí você não fica pensando muito sobre fazer, você só vai lá e faz. Então, o nosso cérebro, ele tem uma capacidade extraordinária de aprender padrões. Ponto. Por que que nós temos essa capacidade de aprendermos padrões? Porque a gente tem que sobreviver, não é isso? Um bebê, ó, Elias, vou entregar ouro aqui, hein?
1: Vai.
0: Ó, já viu nascer um potro, uma égua nascendo um potrinho? O potro não nasce já praticamente andando? Sim ou não? Fica de pé,
1: Já
0: já viu um
1: cai e
0: potrinho? Já
1: levanta.
0: cai e levanta. E o bebê humano? E o bebê humano, até andar,
1: Vai
0: até
1: cair
0: se defender,
1: bastante,
0: já
1: né?
0: caiu bastante. Então, o nosso cérebro humano, ele foi feito para aprender e para fixar muitos padrões, inclusive por questão de sobrevivência, tá? E aí, a gente vai lá, ó. Imagina se a gente tivesse que pensar em tudo. Pensar, aí agora eu tenho que escovar o dente, agora eu tenho que pentear o cabelo. E agora, como é que eu faço? Como é que eu passo o creme dental na escova? E agora, como é que eu seguro a escova? Não. A hora que a gente viu, a gente já pentea o cabelo. A gente só lembra, pentear o cabelo. Pentear o cabelo. Você não fica pensando como pentear o cabelo. Escovar dente, a hora que você vê, dirigir. A hora que você vê, você já pegou a chave do carro, você já está estacionando, manobrando, ou já no, dentro do supermercado, do trabalho, enfim. Então, esses padrões, eles são automatizados na nossa vida como uma forma, inclusive, de economizar energia. Porque pensar em absolutamente tudo, no passo a a passo.

0: na nossa rotina, seria algo extremamente cansativo. Então, a repetição de ações, ela faz com que um hábito ali, ele seja cravado dentro da nossa mente. Ou seja, conexões neurais. É como as estradinhas. Sabe a estradinha? Lembra que tinha assim, não pise na grama antigamente, colocava as plaquinhas? Hoje é difícil achar essas plaquinhas, não tinha? Tem uma calçadinha e tem um não pise na grama. Mas mesmo assim tinha uns que não eram tão educados, para não dizer outra coisa, que faziam o quê? Insistiam em pisar na grama, não é isso, Elias? Uhum. Aí ia pisando na grama. Então, em determinado momento que você via aquela grama já estava toda comidinha ali, já formava o quê? Como que chamava? Um caminho. Mas lá no interior, lá no meio, em alguns confins do Brasil, alguns lugares, eu tenho certeza que se chama picadinha. Já tinha aquela picadinha assim, ó, no meio do mato. Então, os nossos padrões, os nossos hábitos, são como essas estradinhas, aqueles caminhozinhos rápidos. Então, vamos lá. Uma situação, um comportamento e uma consequência. Por exemplo, a pessoa sente ansiedade. Ela corre e pega o celular. Quando ela vê, já deu uma hora que ela está no celular. O que ela pensou? O que aconteceu ali? Ansioso, pegou o celular, sentiu um alívio. Ai, que delícia, não fiquei pensando em problema nenhum. Certo? Daqui a pouco, antes mesmo dele ficar ansioso, quando a ansiedade começa a bater, ele não precisa nem pensar, vou pegar o celular. Ele já passa a mão no celular e já passa uma, duas, três horas ali no celular. Então, estou dando o exemplo do celular. Aquilo ali que no começo era uma coisa racionalizada, deixa eu pegar o celular para me distrair. Em determinado momento, se torna uma coisa automática. Tá? Então, vamos lá. Alguém que começa a ser criticado, vai para o ambiente de trabalho e aí recebe uma crítica ali no ambiente de trabalho, de repente é chamada a atenção, ou de repente aí aquela pessoa começa a ficar ou mais reativa, no sentido de mais impulsiva, mais agressiva, ela começa a ficar mais intimidada. Em determinado momento, ela não precisa nem ser criticada. Só dela ver o fulano lá que fez a crítica, só do colega passar no setor dela, fazer qualquer tipo de comentário, automaticamente, ou ela se sente intimidada, ou ela se sente o quê? Né? Naquele lugar de dar uma resposta atravessada. Então, esses padrões são padrões que são criados de uma forma muito, digamos assim, cravada dentro do nosso estado mental e dentro do nosso cérebro, porque se tornam conexões, mesmo, estradinhas, rápidas respostas diante do quê? De repetições. Repetições. O que que faz um comportamento virar um hábito? Repetir. Mais ou menos por aí.
1: Eu olhei aqui, realmente existe a picada, um caminho aberto.
0: Olha isso!
1: Manualmente, geralmente no meio de mata mais fechada, usando um facão.
0: Olha isso, gente, ele foi lá ver.
1: Eu fui ver.
0: Exatamente.
1: Como se chama aqueles pequenos caminhos no meio de mata? Aí tá aqui, ó, trilha, o termo mais usado, comum, usado nas caminhadas, os ciclistas, picada por ali, vereda, muito comum no cerrado, refere-se a caminhos em áreas úmidas ou caminhos estreitos no meio do campo, carreiro. Um caminho bem estreito, feito pela passagem contínua de pessoas
0: picada.
1: Ou animais. A irmã falou picada, eu falei assim, gente...
0: Foi lá ver, eu nunca tinha escutado ainda.
1: Isso. Mas ela disse que era do sul, né?
0: É do sul.
1: Eu falei, é o fim da picada.
0: É o fim da picada, é bem piada. Então, vamos lá. Agora descobriram, existe isso, tá? Então tem aquela grama bonita, aquela mata fechada, aí você faz quase uma picada lá no meio, daqui a pouco, ó, no começo é meio difícil desbravar a mata, mas depois, num instantinho, forma aquele caminho, quando você menos vê, tá todo mundo passando por ali.
1: Pois
0: mas
1: é.
0: Assim são seus neurônios, assim são seus pensamentos.
1: Até você mesmo passando por eles várias vezes.
0: Várias vezes.
1: Então, doutora, por que alguns comportamentos são tão difíceis de abandonar, mesmo quando nós queremos mudar?
0: Então, vamos lá. Uma das razões é que nem sempre a gente repete um comportamento porque ele é bom. Muitas vezes as pessoas repetem comportamentos, mesmo sabendo que não são bons. Muitos comportamentos são repetidos com base numa consciência que a pessoa já tem de que aquilo não é bom. Mas por que isso acontece? Porque muitas vezes, naquele momento, aquele comportamento, mesmo não sendo bom, ele traz algum tipo de recompensa, algum tipo de alívio imediato. Por exemplo, discutir com alguém, dar uma resposta atravessada, impensável.

0: nada. É bom? Na grande maioria das vezes, não. Porque depois você vai ter uma torta, entre aspas, de climão, um problema lá na frente para resolver. Mas o que você fala? Ai, pelo menos eu fiquei aliviado. Tá, mas depois como é que você vai? Não tem a história dos baldes, Elia? Chutou o balde, depois não tem que catar os baldes? Mas trouxe um alívio. Então, o que a pessoa pensa? Deixa eu me sentir aliviada agora. Não pensa nas consequências. E outras, em outras situações também, algum tipo de recompensa. Ai, que delícia comer o pudim inteiro. Tá pensando na recompensa. Na saciedade, no sabor do pudim todo. Tá pensando na situação em si do prazer, mas não está pensando na recompensa de ter feito pudim e de estar comendo sozinho, mas não está pensando na consequência. Então, pensa na recompensa. Qual a recompensa? O doce do pudim, o sabor gostoso do pudim, o sabor do leite condensado do pudim. Essa é a recompensa. Mas e a consequência? A consequência é a glicose, lá em cima. A consequência é o peso. A consequência, enfim, N situações. As consequências. Então...
1: Consequência, dinheiro com manjar.
0: Olha aqui, ó, quem tá fazendo propaganda aí, quem tá falando o nome dos negócios aqui, é ele, né? Eu não sou médica, mas eu tenho sérios questionamentos em relação a essas coisas tão rápidas assim.
1: Consequência. Encarar 6 quilômetros na beira da praia.
0: Isso aí! Boa, boa, exatamente. Então, o cérebro não está necessariamente escolhendo aquilo que será melhor para a pessoa. Daqui 6 meses, daqui 2 anos, daqui 3 anos. Normalmente o cérebro faz qual opção que ele faz? Alívio imediato, recompensa imediata. O nosso cérebro é imediatista. Por isso que nós temos que desenvolver um senso crítico. E hoje dentro da neurociência é aquilo que existe mais moderno, que a gente fala metacognição. O que é metacognição, Elias Faé? Vai ouvir falar desse nome aí. Tá? É que a gente chegar na frente. A pessoa vai contar daqui 2 anos, já estamos contando aqui. A metacognição é a capacidade que nós temos de...
1: Aprendizagem.
0: Não, senhor. Processo. A capacidade que nós temos de observarmos os nossos pensamentos.
1: Compreender.
0: Olharmos de fora. Em terceira pessoa. Você ficar só se olhando. Você duvidar do que você pensa. Você criticar o que você pensa. Você observar o que você pensa. Porque a gente se identifica muito com aquilo, com as caixinhas que o cérebro vai abrindo. O cérebro vai abrindo e vai trazendo aquelas caixinhas. Sentido metafórico, tá?
1: Pensar sobre o pensamento.
0: Pensar sobre o pensamento. Por que, que eu tô pensando assim? Por que, que eu tô decidindo assim? Por quê? Não tô falando de um pensamento ruminativo, não. Tô falando para você sempre entender que ali existe um disquinho gravado. Tá entendendo? Um disco gravado. E que a tendência do disco gravado é ficar lendo o quê? A mesma playlist. Tá entendendo, Elias? Lembra da época que puxava o... Como que chama? Toca-disco, o disco de vinil, agulha.
1: Sim.
0: Aí puxava a agulha, vai lá. Próxima faixa, a mesma faixa. Próxima... Isso. Eu não sou obrigada a ficar pensando e então, lendo as mesmas faixas.
1: Então, não era nem um LP, era um compacto, só tinha uma música.
0: Ai, um louvor. Eita, só uma. Só um louvorzinho lá.
1: Fica só...
0: O mesmo. Então, você, eu, todos nós, temos que pensar sobre o que a gente está pensando. E entender que a gente tem essa maquininha poderosa. Essa maquininha poderosíssima, não é poderosa, não. Essa maquininha poderosíssima, mas que a gente tem que saber usá-la. Sabe os... As IA? Não tem as IA hoje? Várias?
1: Sim.
0: Não é isso? Eu não quero falar os nomes aqui, que eu não sei se a gente pode falar os nomes. Tem. Mas tem as IAs. Tem. As pessoas fazem as perguntinhas. Então, como é que a gente tira a melhor resposta de um IA? Através de um bom prompt. Então, para aquele que está nos assistindo, nos ouvindo, né? O que é prompt? Eu não sei o que é prompt. Sabe o que é prompt, Elias?
1: O que é prompt?
0: Aí lá vai ele perguntar. Vai lá na IA perguntar o que é prompt.
1: O que é prompt de IA?
0: Isso.
1: É uma instrução, pergunta ou comando em linguagem natural enviado a um sistema de inteligência artificial para orientar o tipo de resposta ou conteúdo que ele deve gerar. Ou seja, então... A IA, ela precisa de um comando.

0: de um bom comando. E quanto melhor o comando...
1: Que ela precisa de... Mais ela vai se aperfeiçoar.
0: Mais ela vai se aperfeiçoar. Conseguiu fazer o link?
1: Funciona como um estímulo inicial que diz à máquina exatamente o que fazer. Seja redigir um texto, criar uma imagem, resumir dados ou escrever códigos.
0: Ótimo. Então...
1: Impacto do resultado aqui, ó. Instruções vagas geram respostas genéricas, enquanto comandos detalhados direcionam a IA a entregar algo muito mais preciso e útil. Olha aí.
0: Nossa, sensacional. E aí? Elias Faria, me responda agora. Qual o link que eu estou fazendo entre o prompt, que é o comando que a gente tem que escrever bem específico para IA, e esse nosso assunto para o nosso cérebro? E a metacognição que eu falei? Ou seja, quanto melhor for o comando...
1: Isso. Mas você vai ter a capacidade de resetar.
0: De resetar e dar ótimas respostas, ou de jogar e abortar, né, gente? Claro, vocês estão entendendo o sentido. Deletar...
1: É, dar o reset.
0: Dar o reset ali dentro. Estão entendendo? É assim que o cérebro funciona, queridos. Tem muita diferença, não. O que está do lado de fora é tudo cópia de alguém que já chegou, ó.
1: Às vezes, aquela coisa que paralisa a pessoa, o medo. Às vezes, ela está num síndrome do pânico há muito tempo. Exatamente. E ela começa...
0: um tratamento.
1: Vai no tratamento, ora ao Senhor.
0: Isso, né? Com certeza. Ora, é muito importante.
1: Isso, ora ao Senhor, vai na igreja, pede oração, procura um profissional da área. Aí começa aquele treinamento.
0: Exatamente.
1: Aí, o que você tem medo? Eu tenho medo disso, eu tenho medo de voltar ao local onde eu tive o pânico a primeira vez. Aí você começa, de pouco a pouco, indo...
0: Entendendo, dessensibilizando e mudando aqueles comandos ali dentro. E mudando, desaperfeiçoando os prompts. Primeiro você tem que entender, claro, que existe um trabalho todo por trás disso, né, gente? A gente está falando de situações muito complexas. Mas você está na sua casa, e nós estamos falando de uma coisa que não é patológica, não é uma questão que você precisa de um médico. Então, o que você tem que fazer? Você tem que jogar os prompts certos pro lado de dentro. Você tem que entender que o seu cérebro sempre fica conversando com você. Deixa o pudim só para você. Converse agora, resolva tudo agora, no calor das emoções, escreva ou não leu analfabeto, despeje em cima de quem passa na tua frente toda essa raiva que você está sentindo, porque eu quero me aliviar. E, na verdade, quando você já tem a consciência de que são padrões errados, não vai para academia, continua desorganizado, procrastina mesmo que é bom, você tem a consciência de com quem você está lidando, ou seja, com o cérebro mal treinado e mal acostumado, você tem muito mais condições de mudar.
1: Amém, doutora. Eu vou fazer uma pergunta para a senhora.
0: Vamos lá.
1: E...
0: Pode me chamar de você,
1: eu ia falar você de novo.
0: Pode me chamar, já sou a avó, né?
1: Pois
0: é. Eu sou a avó, né? Mas pode falar.
1: Então é senhora, já é avó, é senhora.
0: Isso aí.
1: Então, vou perguntar, mas a gente tem um intervalo de 2 minutos e 50 segundos.
0: Vamos.
1: Que situações ou emoções podem nos levar a repetir um comportamento? Olha, que situações ou emoções podem nos levar a repetir um comportamento. E essa situação ou essa emoção pode ser chamada de gatilho? Pera, você vai responder depois do intervalo.
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1: A conta de água vai ficar mais cara para moradores de 52 cidades do estado do Espírito Santo a partir deste mês de setembro. O reajuste de 6,99% vale para todos os municípios que têm os sistemas de água e esgoto ligados à Companhia Espírito Santense de Saneamento, a CESAN. O percentual foi aprovado pela Agência de Regulação de Serviços Públicos do Espírito Santo por meio da Resolução número 107, de 30 de julho deste ano. A resolução traz o resultado da segunda revisão tarifária periódica da CESAN. Esse valor é referente apenas ao primeiro ano do ciclo. Segundo a resolução, a tarifa passa de 5,84 por metro cúbico para 6,25 por metro cúbico e há uma trajetória de diferimento prevista para os dois anos subsequentes, ou seja, novos aumentos devem ocorrer em 2027 e 2028. A nova resolução também muda as regras da chamada taxa de disponibilidade. Ela é cobrada de imóveis que não estão ligados à rede da CESAN, mas que ficam em ruas onde a rede de esgoto já está disponível para a ligação. Pelo novo texto, mesmo que o imóvel tenha fossa, a cobrança passa a valer quando a ligação for considerada factível, com viabilidade técnica e econômica. A resolução estabelece ainda que o pagamento da

0: burocracia não elimina a obrigação legal de conectar o imóvel à rede pública. Nos casos em que for comprovada inviabilidade técnica ou econômica da ligação, a cobrança não será devida.
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3: A aposentadoria não começa aos 60 anos. A aposentadoria começa quando você organiza o hoje. Adiar custa caro. O tempo é o maior aliado de quem planeja. Dinheiro no tempo, chamados juros compostos, são algo precioso demais para se abrir mão. Dica prática: comece com pouco, mas comece cedo. O tempo compensa o baixo valor investido. Lembre-se sempre: quem planeja tem futuro. Quem não planeja tem destino.
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0: Alegria, paz e comunhão aqui na Rádio Manaim. E deixei uma pergunta no ar. Que situações ou emoções podem nos levar a repetir um comportamento? E essas situações ou emoções podem disparar gatilhos, doutora?
1: Vamos lá. Que situações ou emoções podem nos levar a repetir um comportamento? E se essas emoções ou essas situações podem nos levar a um gatilho? O que a gente chama de gatilho, né? Eu não uso muito esse termo, mas é um termo comumente usado, inclusive dentro da própria área. Uhum. São disparadores ambientais, tá certo? Disparadores ambientais das mais diversas ordens que podem levar o estado mental de uma pessoa para um lugar doloroso, complicado. Então, assim, o gatilho foi um cheiro, foi uma voz, foi uma fala, foi um outro lugar. Uma lembrança. Foi assistir um programa. Foi, de repente, ouvir fulano tocando o mesmo assunto. Foi a mãe repetindo a mesma coisa que fazia quando era criança. Enfim, N coisas podem ser gatilhos. Então, que emoções ou situações podem nos levar a repetir um comportamento? Aqueles comportamentos que nós queremos abandonar, certo? Porque os que a gente quer preservar e os comportamentos positivos, a gente não precisa ficar pensando em tanta mudança, né? Só em aperfeiçoamento. Mas que emoções e que situações que nos levam a essa repetição de padrões. Então, para a gente compreender porque um comportamento se repete, é importante a gente observar o que costuma acontecer antes dele. Lembra que eu te falei do pudim que não era o pudim? Lembra, Elias? Falei, o pudim não é o pudim, é o que vem antes do pudim, tá? Quem não estava no começo do programa perdeu a história do pudim aí, mas vamos lá. Às vezes acontece alguma coisa no ambiente em que a pessoa está inserida que favorece aquela resposta que ela vai ter. Pode ser um lugar, uma pessoa, determinado horário, uma notificação, uma situação, um objeto, uma rotina específica, tá? Mas muitas vezes as próprias emoções também, e estados internos, também podem favorecer a determinados comportamentos. Por exemplo, ansiedade, tédio, tristeza, raiva, solidão, frustração, cansaço, sensação de rejeição, etc. Exemplos. Ia dar um exemplo de longe, mas vou dar um exemplo de perto. Certa vez, Elias, atendi uma moça.
0: Sim.
1: Que ela era nutricionista. Uma profissional extraordinária. Uma menina de uma aparência física, assim, muito, muito, muito invejável. Sob o ponto de vista de estética, de muito cuidada, enfim. E ela me procurou, isso tem muitos anos, porque ela queria tratar uma compulsão alimentar. E ela disse, me narrou. Na primeira consulta. Eu sou uma pessoa que tem compulsão alimentar. E eu disse, mas você com essa estética tão boa, esse padrão, né, físico tão bonito. Enfim, ela falou assim, eu tenho. E quando a gente começou a descobrir, realmente, ela tinha uma compulsão noturna. Por geladeira, aquele ataque noturno à geladeira. Mas sabe quando principalmente isso acontecia? Quando o marido viajava e ela ficava sozinha. E quando eu fui estudar a história dela... Não é seu caso, não é mesmo?
0: Quando eu fui estudar... em casa, mas dá vontade de comer às vezes à noite.
1: Aí, ó, viu? Aí a gente tem que ver. Aí, no seu caso, pode ser isso mesmo. As comidas gostosinhas que tem na geladeira. Mas no caso dela, era o quê?

0: quando ela era criança. Ela ficava muito tempo com os irmãos, sozinha em casa, e cuidava dos irmãos, a gente sentia muito medo. Quando ela ficava sozinha em casa, adulta, tá? 20 e muitos anos depois, quase 30 anos depois,
1: sim.
0: Quando ela ficava sozinha e ela sentia medo, o que ela fazia? Corria na geladeira. E era uma forma dela esquecer o medo ou amenizar o medo correndo para a comida. Então, extremamente importante a gente descobrir o que existe antes daquele padrão, antes daquele comportamento que a gente quer mudar. A impulsividade, a reatividade, a agressividade, a procrastinação, o que está antes? Vamos pensar? Antes de você procrastinar, o que estava acontecendo? Antes de você passar 3 horas no celular, você tinha prometido que não ia passar tanto tempo, o que estava acontecendo? Você estava entediado? Você estava ansioso? O que, que estava acontecendo? Por isso que muitas vezes, eu sempre digo isso em consultório, parei até ali nos últimos tempos, eu dizia mais em rede social, quando aparecia mais em rede social, eu já apareço menos, né? Mas eu sempre dizia, o problema, na maioria das vezes, não é problema. O problema não é problema. Me escuta, Elias, tá? Ele tá lendo as conversinhas de vocês aí, os recadinhos de vocês. Ele não fica me olhando, acho que ele tá me ouvindo.
1: Não,
0: o problema...
1: O irmão falou do que a senhora falou.
0: Na grande maioria das vezes, não é problema.
1: O problema é a solução.
0: Não, o problema... A pessoa fala assim, ah, então é uma compulsão alimentar. Na verdade, que ela tinha um trauma de infância ligado a abandono. Ah, na verdade, então, o problema não é o problema. O problema é só uma ajuda que a gente recebe, que muitas vezes, sabe assim, o corpo grita. Inclusive, existem muitas coisas ligadas a isso na psicossomática. A doença como caminho, livros ligados à psicossomática. Que o problema que vem ali, ele só vem assim, como uma bandeira. Oh, help! Help, atenção! Oh, o pudim aqui, a pessoa está comendo muito. O problema é a glodice? Não, o problema é a glodice. Oh, essa aqui, à noite, está atacando a geladeira, quando ela fica sozinha. O problema é o quê? Se aproveitar que o marido não está em casa para ela poder saquear a geladeira? Não, era o trauma de abandono. Então, muitas vezes o problema não era o problema. Fala o que o irmão falou, Elias.
1: Não, é o pastor Jorge Dias de Juiz de Fora, só corroborando, né? Ele falou só, Elias, irmã Mara, doutora Mara Vizinhasse, o meu pai chamava essas picadas de trilhos de bois.
0: Olha,
1: em outras situações é chamado de aceiros. Paz do Senhor.
0: Aceiros, a paz do Senhor, pastor, não sabia. Aceiros para mim é novo. Aceiros. Aí vivendo, olha como o nosso Brasil é grande, né?
1: É.
0: Que coisa maravilhosa. Até o nosso vocabulário é mais extenso por conta disso. Então, Elias, muitas vezes, e na grande maioria das vezes, as pessoas, elas estão agindo no aqui e na agora e repetindo comportamentos que elas já sabem que não são positivos, que não são bons para elas, que não são bons para a família, que não são bons para a saúde, que não são bons para a carreira, que não são bons, enfim, para o futuro. Muitas vezes, aqueles comportamentos estão ligados a situações que não estão sendo vistas. De novo, repetindo... Mais uma vez, vamos dar uma repassada. Um quadro de ansiedade, um quadro de tédio, um quadro de tristeza, um quadro de raiva, solidão, frustração, cansaço, sensação de rejeição, de abandono, tá? E os gatilhos. Gatilhos ligados à pessoa, a lugares, até... Gente, tem gente que tem disparador de trauma até dentro de um prato de comida. A pessoa tem ali, colocou, sei lá, o giló na boca, lembra de quando era criança e a mãe, nananana, comprar de giló. O problema não é o giló. Aí tem um filho do lado, você fala assim, não, eu comia giló, obrigado, e chorava na mesa quando era criança, então você vai comer o giló também. Fio o giló na boca do filho ali do lado, quando ela menos imagina o que ela está fazendo, repetindo um padrão que ela sabe que não é certo. Comportamentos que devem ser ajustados. Por isso que é tão importante nós entendermos o quê? A nossa própria história. Quanto mais a gente compreende a nossa própria história, mais a gente tem condição de entender onde nós estamos no espaço e no tempo de... Mudarmos.
1: Amém. Doutora, já que falou em impulsividade, essas coisas, por que em alguns momentos agimos por impulso, né? E só depois nos arrependemos?
0: É, isso aí é muito importante.
1: Tem como se arrepender antes, não?
0: É. Tem como. O que acontece? Às vezes a pessoa se arrepende antes, por quê? Porque ela já sabe que vai dar ruim. Aí dentro dela assim, já sente um pequeno remorso anterior, vai lá mesmo assim faz. Aí depois um remorso grande. Entendeu? Ou, às vezes, é uma coisa racionalizada, né? A pessoa sente uma dor antes, aí ela fala, não, vou lá,

0: Vou pagar o preço de fazer aquilo que eu preciso fazer, mesmo sentindo um pouco de culpa, um pouco de medo. Mas não é nesse sentido que a gente está falando. Quando a gente fala essa tua pergunta nos leva muito para o sentido de, assim, de impulsividade no calor das emoções. No calor das emoções respondeu, no calor das emoções brigou, no calor das emoções disse que não podia, no calor das emoções gritou, no calor das emoções destratou, no calor das emoções, enfim,
1: Mas aqui já é
0: desse
1: mais comportamento, né?
0: mais comportamento, exatamente. E aí o que
1: Comportamental.
0: acontece? Quando a gente fala nessas questões de comportamento, a gente não pode esquecer do que eu sempre falo para vocês, o córtex pré-frontal, onde ali, ó, a nossa testa que a gente vive batendo, né? Uma coisa mais racionalizada. Por isso que pensar é tão importante. Pensar, vou pensar, vou pensar. Então, o que a pessoa sente muitas vezes quando ela age no impulso? Age impulsivamente. Muitas vezes ela sente culpa. E às vezes nem culpa sente, porque já aquele comportamento, e nós não devemos ser essas pessoas, já é tão nocivo, aquele padrão tóxico já está tão impregnado dentro daquele ambiente. Nós estamos falando de família, cuidando da família. Já está tão impregnada daquela família que ela não tem nem lugar para culpa. Sabe o que muitas vezes as pessoas falam? Esse é o meu jeito. Esse é o meu jeito. Mais ranzinza de brigar, de gritar, de virar cara, de não conversar, de falar o que eu penso. Esse é o meu jeito. Não sejamos essas pessoas. Por favor. Elias, nenhum dos nossos ouvintes está falando nada? É por causa do nosso tempo mesmo.
1: É.
0: É, por causa do nosso tempo. Depois você vai ler, se eles
1: Ó.
0: falaram alguma coisa. Ah, pode falar. Vamos lá.
1: A gente está em cima também.
0: Nós estamos em cima da hora.
1: Se um comportamento já se tornou automático, doutora, o que podemos fazer para começar a mudá-lo?
0: Então, se você hoje tem comportamentos aí que você fala assim, poxa, isso aqui eu tinha que mudar. Isso aqui eu tinha que mudar, tinha que mudar. Isso aqui tem que mudar. O que eu vou fazer para mudar? Nos mais diversos aspectos. Às vezes coisas pequenas, coisas sérias, às vezes coisas. Enfim, das mais diversas ordens. O que tem que fazer? Primeiro passo não é simplesmente dizer nunca mais eu vou fazer isso. Esse é o pior caminho. Nunca mais, nunca mais. Não. Só para. Não se faça promessas que muitas vezes você não vai poder cumprir. Tá? Primeiro passo é observar que tipo de padrão que você está repetindo. Primeiro, vamos fazer algumas perguntas. Quando que isso costuma acontecer? Ó, o pudim. Quando é que costuma fazer um pudim comer sozinho? Onde é que você está? Com quem que você está? O que que aconteceu antes do pudim, entre aspas? O que que estava sentindo? O que que aconteceu antes do ataque de explodir, de falar num tom mais alto, de dar uma resposta ríspida? O que que estava sentindo? O que que aquele comportamento proporcionou imediatamente? Prazer na comida, né? A questão aí, muitas vezes, que os nutricionistas falam tanto, tratam tanto sobre compulsão alimentar, que isso, é claro, num programa como este, nós jamais vamos conseguir tratarmos esse assunto, mas o que que está por trás desse comportamento? Depois, entender que muitas vezes o ambiente ele favorece aquele comportamento. Então, aí, desarmar as. Ó, o termo, arapucas? Como é que chamava lá? Fala gaiolinha de pegar bichinho na tua terra,
1: Era
0: Elias?
1: fuga mesmo.
0: Arapuca. Entendeu? A gente tem que desarmar as arapucas. Se eu sei que o cafezinho depois da refeição me leva para o doce, o que que eu tenho que fazer? Se eu tomo um café depois do meu almoço, eu tenho vontade de comer doce. O que que eu faço? Corto a ponte. Corto o café. Tá? Então,
1: Não como doce antes, para enganar.
0: aí, ó.
1: Corta o café, que aí você não come doce.
0: Aí você não come doce. Você corta a ponte. Então, o que que você vai. Antes de você. As perguntas acima sendo feitas, tá? Quando isso aconteceu? Onde que você tá? Por que que isso aconteceu? Gritou com a criança do nada? Explodiu com a esposa do nada? Falou rispidamente com o fulano do nada? Não, não foi do nada. Nada é do nada. Então, o que que aconteceu antes? Onde é que você estava? Que tipo de situações você estava vivendo? Primeiro passo. Segundo passo, tá? As mudanças dentro do ambiente. Tá? Então, ó, eu não tenho a melhor resposta para te dar aqui. Não vou falar com você agora, preciso falar com você agora. Entendeu? Não vou ter a melhor resposta. Preciso ir ali, tomar um copo d'água. A regra dos 5 minutos. Vou ali tomar um copo d'água, vou ali pensar melhor. Entendeu? Vamos deixar daqui a pouco. Deixa eu tomar um banho, deixa eu chegar em casa, depois eu te ligo. Enfim, né? É, o pudim, a história do pudim. Não, o tempo que eu vou fazer o pudim, deixa eu ir ler um livro. Ou vou na padaria e como só um pedacinho de pudim, depois eu volto para casa. Ou eu vou ligar para alguém que está precisando de falar comigo, vai ficar mexendo na cozinha, procurando coisas, sem estar com fome. Enfim. Depois, o que que você pode fazer? criar um

0: espaço, como a gente disse, entre o impulso e a sua ação. Um espaço. Tá com vontade de fazer um pudim para comer sozinho? Cria um espaço. Dá 15 minutos, 20 minutos, meia hora. Uma ligação de meia hora, às vezes daqui a pouco você liga para alguém para saber como é que tá alguém, faz uma videochamada para um familiar, faz alguma coisa diferente. Daqui a pouco, a vontade de fazer o pudim sumiu. Tá certo? Ah, eu quero ligar pro fulano agora, resolver essa situação agora, porque eu quero falar um monte de coisa pra ele que eu quero resolver, porque eu tô bravo, porque isso. Vamos dar uns 5 minutos? 10 minutos? Vamos quebrar? Sim, ó. Vamos colocar um intervalo comercial aí nisso, tá? Eu vou ali pegar meu celular que eu preciso distrair a minha cabeça. E vamos dar um intervalo? Intervalo assim, uma voltinha, em volta da casa. Eu não moro em casa. Né? Você não mora em casa? Então você vai ali organizar um armário, vai ali olhar uma gaveta, vai abrir um negócio, vai fazer alguma coisa meio diferente antes de pegar o celular que você sabe que te captura e deixa você 3 horas anestesiado ali, mais ou menos por aí. E comece com pequenas mudanças, tá? De novo, a gente falou da repetição, a gente falou da picadinha, da picada. Comece com pequenas mudanças. Ao invés de você dizer, nunca mais eu vou procrastinar, comece a falar assim, ó, 9 horas eu vou abrir esse negócio aqui e vou mexer nele 10 minutos. 9 horas, você tem condição de mexer. Mas você prometer para si que você nunca mais vai procrastinar, não faz sentido. Mais ou menos por aí. Essas ações pequenas, somadas, repetidas, e a gente tem que ter muita perseverança em relação às mudanças, tá? Muitas vezes as pessoas desistem. Não se faça grandes promessas, faça sua promessa para hoje. Só hoje eu vou mexer nisso 10 minutos. Só hoje eu vou passar longe do doce. Só hoje. Amanhã é amanhã, amanhã eu penso.
1: Eu estava aqui fazendo a conta.
0: Fazendo a conta o quê?
1: Se eu comer não. 100 gramas...
0: Olha lá, gente. Ele fala para mim que isso não é um prompt. Isso é um prompt?
1: Se eu comer 100 gramas de um pudim, quanto tempo...
0: Ah.
1: Eu preciso, pelo menos, caminhar
0: não.
1: Para... perder.
0: Aham. E aí?
1: Essas
0: calorias.
1: Calorias.
0: Isso.
1: Vamos ver aqui.
0: Ah.
1: Se eu comer 100 gramas de pudim, quanto tempo eu precisarei? Para queimar cerca de 190 calorias presentes em 100 gramas de um pudim de leite condensado tradicional, você precisa caminhar em ritmo moderado por aproximadamente 40 minutos.
0: Aí, pronto. Aí, o que que vai pensar? Por isso que a academia, atividade física, a caminhada é tão importante. Até que o que você faz? A pessoa não é tola. A pessoa passou 40 minutos, uma hora caminhando, na hora que ela chegar, ela falou, não, jogar minha caminhada fora, ficar com um pedaço de doce.
1: Pois é.
0: Ou o contrário também. Um dia na semana, o que que ela faz?
1: Não, mas eu tô fazendo isso aqui para desencargo de consciência, doutora.
0: Ah, para desencargo de consciência.
1: Eu não tô fazendo isso aqui para não comer, não. Eu quero comer.
0: Ah, entendi.
1: Eu quero comer.
0: Mas você não pode comer o pudim inteiro. Porque você, nem se você caminhar não. O dia inteiro, você queima o pudim todo.
1: Não, aqui já dá, ó. Oh. 100 gramas de pudim, eu teria que caminhar 45 a 50 minutos. Isso eu já faço.
0: Entendi.
1: Então, pelo menos, ficou no 0 a 0.
0: No 0 a 0. Mas, provavelmente, as nossas queridas que estão em casa, com aquela roupa nova, vestido bonito pra usar na vigília, tá entendendo? Os nossos queridos também, eles não vão querer ficar no 0 a 0, eles vão querer assim.
1: Mas eu tô falando pelo menos...
0: Pelo menos.
1: Pra pessoa não...
0: Lógico. Então, mas a pessoa, às vezes, nem caminhou os 40 minutos, ela já quer comer pudim?
1: Não, mas pode ter, depois, isso aí pode ajudar, doutora, em relação aos gatilhos. De repente, pode acontecer o que a irmã falou. Poxa vida, eu caminhei 45, quase uma hora eu caminhei, agora vou comer esse negócio.
0: Esse negócio aqui, jogar fora minha caminhada?
1: Não. Então isso já pode começar a ajudar.
0: Pode começar a ajudar. E o contrário também. Você, às vezes, vai se dar um presente, às vezes, porque você tá em check. E acontece muito isso, sabia? O cérebro gosta muito de uma recompensa. Fala, ó, igual criança, você não fez tal coisa, então você não tem direito a tal coisa. Mas tem gente que é o seguinte, tá, Elias? Faz 2 dias de caminhada na semana e quer se dar 5 dias de recompensa. Não pode.
1: Aí não dá,
0: né? Não pode. Aí não, é se enganar.
1: Doutora, eu tenho a última pergunta aqui,
0: vamos
1: mas...
0: lá. O tempo já esgotou, né?
1: Pois é, já esgotou, mas a irmã...
0: Cutucou, rapidamente.
1: Me cutucou aqui. Eu tenho umas perguntas, é porque a gente tem compromisso aqui, mas ó... não quero me identificar. A irmã falou aí sobre... Até esse assunto que a irmã está falando aqui. Quando criança, meus pais não eram acolhedores. Então, cresci sozinho emocionalmente. Hoje, com meu filho, que é intenso emocionalmente, sei que ele precisa do mesmo acolhimento que me faltou. Mesmo tendo consciência...

0: Não consigo ser como deveria. Acolho, mas não o suficiente, porque fico brava com o comportamento dele e fico tentando me acalmar.
1: Primeira coisa, assim, existe uma diferença, né, entre você ser uma pessoa brava, ou seja, enérgica no momento certo, e você ser uma pessoa explosiva. O explosivo, ele é perigoso, do nada, entendeu? Então, sim, a questão do acolhimento, né, a questão de você não ter sido acolhida. Os padrões a gente tem condição de mudar. Então, às vezes, você fica achando que você está dando pouco carinho, mas às vezes você está dando carinho o suficiente. Porque, às vezes, a tua balança interna é que é uma balança mais, digamos assim, um déficit, entende? Ali dentro de você que existe um buraquinho, né, emocional que precisaria ser mais suprido. Seu filho, às vezes, não. A forma como você se expressa, o colo que você dá, o carinho que você dá. Procure investigar qual a linguagem que seu filho tem de amor e, com base nessa linguagem de amor do seu filho, procure oferecer mais. É tempo de qualidade, oferecer mais para ele. Se empenhe. É colo, abraço, contato físico, né? É toque. Que tipo de linguagem de amor que ele tem? Se empenhe mais nesse sentido. Mas, às vezes, você está achando que você está dando pouco, mas você está falando que você está oferecendo o suficiente agora. Entenda a diferença entre ser uma mãe enérgica, que às vezes os filhos precisam de um pouco mais de energia, tá certo? De ser uma mãe explosiva e que não pensa e muito reativa, enfim, né? Pra tentar amenizar isso aí.
0: E mais uma aqui, doutora, pra gente fechar.
1: Uhum.
0: A pai de sua irmã Mara, estou ligadinha, acompanhando o programa e refletindo sobre cada situação que vivo em família. E também aprendendo para auxiliar aqueles que convivemos a administrar o cérebro com os comandos adequados.
1: Olha que maravilha, os prompts. É. Muito bom, muito bom. Essa nossa irmã deixou o nome?
0: Ela não escreveu aqui, tem o nome dela aqui em cima.
1: Ah, tá, mas como ela não escreveu, então, minha querida, você que mandou esse recado, muito bom, porque às vezes a pessoa pensa, mas eu não preciso disso pra minha vida, mas você pode ajudar outros.
0: Verdade.
1: E conhecimento nunca é demais.
0: É verdade. Doutora, chegamos ao final.
1: Passou rápido.
0: Passou bem rápido, né?
1: Uhum.
0: E aquele doutor que quer conversar com a senhora, ver mais coisas, aprender um pouco mais de algumas dicas também,
1: Vamos encontrar, né?
0: Em uma rede social, doutora?
1: Tem o nosso Instagram, né? Maraverzignasi, com gemudo, N-A-2-S-I. Elias me segue, eu sigo Elias, tá? É Maraverzignasi. E no meu Instagram também tem o site do Instituto, o site do meu consultório pessoal, do Instituto Vires também tem o site lá, vocês podem tirar algumas dúvidas, enfim, tá? Tô à disposição de vocês, para aquilo que precisarem. Elias, agradeço mais uma vez a oportunidade, parabéns à Rádio Manaim por esse espaço de falar sobre psicoeducação e você também, esse radialista que nós tanto admiramos e amamos aqui, que Elias Faia. Muito obrigada, querido.
0: Amém, doutora. Louvado seja o nome do Senhor. Olha, e o pastor falou sobre aceiros, né? Sobre aquele caminhozinho.
1: Sim, aceiros.
0: O aceiro também serve, doutora. É uma faixa de terreno limpa, sem vegetação ou material combustível, construída ao redor de propriedades, matas ou lavouras, para impedir a propagação de incêndios.
1: Olha isso, gente.
0: Às vezes tá acontecendo uma queimada, às vezes uma restinga, você vai lá e faz esse aceiro com essa trilha um pouco mais larga.
1: E aí a mata não queima de um lado para o outro, né?
0: Tem um lado para o outro. Isso.
1: Muito obrigada, pastor, pela sua colaboração aí.
0: Amém.
1: Contribuição conosco.
0: Glória a Deus. Intervalo e já voltamos.
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1: Nós queremos saudar a todos com a paz do Senhor Jesus. Mais uma vez estamos para trazer uma palavra da parte do Senhor Jesus para os nossos corações, para você, para sua família. E nós vamos usar a palavra do Senhor no livro do Tito, no Novo Testamento, Tito, capítulo 2, no verso 11, que assim nos diz a palavra de Deus. Porque a graça de Deus se há manifestado, trazendo salvação a todos os homens. Bem, quem foi Tito, né? Tito, um grego, um gentio, né? Que se converteu ao Evangelho pelo poder do Espírito Santo, que revelou a ele o Senhor Jesus e assim alcançou a salvação. Quando nós falamos gentios, é bom só frisar que fala de outras gentes, né? Não contado como israelitas. Nisso também somos gentios, né? Outras gentes. Mas que a graça de Deus nos alcançou do mesmo jeito que alcançou a Tito. Quando falamos de salvação, não estamos falando de ter uma religião, mas sim viver uma transformação pelo poder do Senhor através do Espírito Santo. Quando nós falamos dessa transformação, nós falamos daquilo que o Senhor Jesus ensinou. É necessário nascer de novo. Nascer de novo, pastor? Sim, nascer de novo, uma nova vida, uma nova experiência. Né? Foi o que ele ensinou, aquele homem tão ilustre que procurou, e quando Jesus falou isso, ele falou, como é que eu vou voltar ao ventre da minha mãe? E Jesus esclareceu, nascer de novo é nascer da água e do Espírito. É a bênção de Deus na nossa vida, a nova criatura, não é verdade? Então, nisso, a palavra de Deus nos ensina, e Tito escrevendo, diz, a graça de Deus se manifestou. Paulo escrevendo a Tito, ele não diz apenas que a graça existia, mas ele diz que ela já havia se manifestado. Ou seja, Jesus já se revelou. E é importante a você que nos escuta, nos ouve, nos assiste, a respeito da graça de Deus. Essa graça que deixou de ser apenas uma promessa, mas revelou o homem à pessoa de Jesus. Porque o homem só conhece Jesus através disso, através dessa manifestação. E o Espírito Santo é o único capaz de convencer o homem do pecado e do juízo de Deus. Então nós podemos encontrar em João, quando ele escreve a sua epístola, ele assim, e o Verbo se fez carne e habitou entre nós. O homem estava distante de Deus por causa de quê? Por causa do pecado. Não havia mérito humano capaz de produzir salvação. Ninguém poderia arrumar algum recurso para ter salvação. Mas Deus tomou a iniciativa. A salvação não começa no homem procurando a Deus. Começa ao contrário, em Deus vindo ao nosso encontro, ao encontro do homem. Jesus diz a palavra do Senhor que ele veio buscar aquilo que estava perdido. Lá em Lucas, ele afirma disso, porque o Filho do Homem, Jesus, veio buscar e salvar o que havia se perdido. Porque diz a palavra que todos pecaram e todos foram destituídos da glória de Deus. E a graça trouxe para nós salvação. Observe a expressão nessa carta. A graça de Deus trazendo salvação. A graça, é melhor explicar, é o favor imerecido. Não veio simplesmente para melhorar a vida do homem, dar condição melhor para o homem, enriquecer o homem nessa vida, mas ela veio especificamente para trazer salvação. Jesus, em certa ocasião,

Ele fez essa afirmação: eu vim para que tenhais vida e vida abundante. O maior problema do homem não é financeiro, não é familiar, não é emocional. O maior problema do homem é o pecado que está a nosso derredor. Porque o pecado separa o homem de Deus. Não é verdade? Mas Isaías, profetizando sobre isso, ele diz: mas as vossas iniquidades fazem separação entre vós e o vosso Deus. Por isso, Jesus não veio apenas para resolver problemas dessa vida, dar uma vida melhor, não é verdade? Mas Jesus veio para salvar. Por isso que ele disse: eu vim para que tenham vida e tenham vida com abundância. É a grande necessidade minha e sua. Porque o homem, às vezes, o homem não gosta de falar da sua temporalidade, né? Às vezes a gente para se questionar: como é que vai ser a nossa vida? Será que é só esse tempinho, como diz Moisés, um conto ligeiro? Não. Ele veio trazendo salvação. E o texto diz assim: trazendo salvação a todos os homens. Isso revela o alcance da graça. Não importa o passado que vivemos. Não importa a condição que nós estamos, a situação de você que nos ouve, de cada um de nós, não importa. A graça alcança o pecador. O ladrão na cruz é um exemplo típico disso. Não tinha mais tempo para reconstruir sua vida, voltar, fazer boas ações, não tinha. Ele não podia descer daquela cruz para fazer boas obras ou corrigir o seu passado. Mas ele reconheceu que estava de quem estava do seu lado. Interessante que os dois ouviram a mesma palavra. Um contra-argumentou de várias formas. Mas esse que nós estamos mencionando, ele disse: Senhor, lembra-te de mim quando entrares no teu reino. Ele reconheceu. E, meus amados, essa é a grande necessidade do homem: reconhecer e saber que Jesus é Deus, que Jesus é Senhor. E a resposta foi surpreendente: hoje estarás comigo no paraíso. Isso é graça. Ele não recebeu aquilo porque merecia, mas recebeu porque confiou em Jesus. Salvação é o homem confiar em Jesus, colocar a sua vida diante do altar, lançar sobre ele as nossas ansiedades, nossas preocupações, porque ele tem a solução. Ele é a própria graça. E a graça também nos ensina a deixar para trás aquilo que nos marca, o pecado, a nossa incredulidade. Aqui existe uma parte muito importante nessa carta de Tito. Paulo escrevendo, ele diz assim: ensinando-nos que, renunciando à impiedade e a concupiscências mundanas, vivamos, neste presente século, sóbria, justa e piamente. A graça que salva é a mesma graça que transforma. Por isso que Jesus: vinde a mim como estais. Porque às vezes o homem quer se preparar: eu vou me preparar para encontrar com Jesus. Não vai ficar pronto nunca. É a graça que transforma. É o poder de Deus que transforma. Não podemos apresentar a graça como uma permissão para continuar vivendo no pecado, mas sim uma oportunidade para eu e você, para o homem, se reconciliar com Deus. A graça perdoa, mas também ensina. A graça salva, mas também transforma. A graça nos encontra como estamos, mas não nos deixa mais como estamos. Quando o homem encontra Jesus, nasce nele o desejo de viver uma nova vida, uma nova experiência. E a pergunta para você, para quem nos assiste: se a graça de Deus já se manifestou, como você tem respondido a essa graça? Deus já tomou a iniciativa. Jesus já veio aqui. O preço da redenção já foi pago lá na cruz do Calvário. A graça já foi manifesta. Agora existe uma resposta que precisa ser dada pelo homem. E Paulo, escrevendo aos Coríntios, no capítulo 2, no capítulo 6, em 2 Coríntios 6, 2, ele diz: eis que agora é um tempo aceitável, eis que agora é dia da salvação. Talvez alguém possa pensar: eu preciso primeiro mudar para depois me aproximar de Jesus. Não, não é essa a posição. Aproxime de Jesus para que ele transforme a sua vida.
O homem não se limpa.

Deus prova o seu amor para conosco em Cristo, porque ele morreu por nós, sendo nós ainda pecadores. Já parou para pensar que amor é esse? De um Deus que se fez homem, pagou os nossos pecados, ainda nós nos delitos e pecados? Por isso a mensagem de salvação hoje é: faça alguma coisa para merecer a salvação. Receba pela fé aquilo que Deus, pela sua graça, oferece em Cristo Jesus. E podemos terminar voltando ao próprio texto, porque a graça de Deus se é manifestado, trazendo salvação a todos. A graça se manifestou. A salvação foi oferecida. Jesus é o caminho. Agora, o que é necessário? Necessário é crer. E por isso que João, esse verso é muito conhecido. 3,16. Porque Deus amou o mundo de tal maneira. Ou seja, encontrou palavras para dimensionar esse amor. Deus amou o mundo de tal maneira que deu o seu Filho unigênito, para que todo aquele que nele crê não pereça, mas tenha a vida eterna. A graça de Deus se manifestou. Não rejeite a salvação que hoje está sendo oferecida. Porque aos Hebreus, o autor disse: hoje ouvides a sua voz, a voz de Jesus, a voz do Espírito Santo, não endereçais os vossos corações. Crede em Deus, e ele há de abençoar a você, a mim, a nossa família. Que o Senhor Jesus te abençoe a você e a sua família e traga salvação, porque salvação é muito mais do que uma religião. Salvação é uma experiência diária com esse Deus longânimo, benigno e que nos amou antes de nós conhecermos a Ele mesmo. Um grande abraço, a paz do Senhor a todos.

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1: Hoje eu vou te dar uma dica para cuidar do seu patrimônio. Comprou um imóvel na planta, mas a sua situação financeira mudou e você não consegue mais arcar com as parcelas do financiamento? A lei do distrato permite que você desista da compra antes da entrega das chaves. A construtora poderá reter uma porcentagem do valor já pago a título de multa, que varia entre 25% e 50% a depender do patrimônio de afetação. Mas a construtora é obrigada a devolver o restante do seu dinheiro. Não deixe o contrato rescindir por inadimplência sem antes buscar uma negociação formal. Esse foi o seu Minuto Imobiliário e se você tiver uma dúvida, mande pra gente. Até a próxima!

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1: Piscar os olhos repetidamente, fazer movimentos involuntários com a cabeça ou emitir sons como pigarros e tosses são alguns dos sintomas da síndrome de Tourette. A condição neurológica é caracterizada principalmente por tiques motores e vocais que acontecem de forma súbita, rápida e repetitiva. Em alguns casos, os sintomas podem se intensificar em situações de estresse, ansiedade ou cansaço. Agora, um projeto de lei pode mudar a forma como os direitos dessas pessoas são reconhecidos no Brasil. O projeto de lei 1376/25, que cria a Política Nacional de Proteção dos Direitos da Pessoa com Síndrome de Tourette, prevê que pessoas com a condição possam ser equiparadas a pessoas com deficiência. Mas o diagnóstico por si só não será suficiente para garantir automaticamente esses direitos. O projeto aguarda a sanção presidencial. Na prática, será necessário comprovar de que maneira a síndrome afeta a vida da pessoa e quais barreiras ela enfrenta no dia a dia. A avaliação pode considerar aspectos como comunicação, interação social, estudos, trabalho e necessidade de adaptações. Os especialistas orientam que o primeiro passo para quem pretende buscar algum direito é reunir documentos que comprovem não apenas o diagnóstico, mas também os impactos provocados pela condição. Laudos, relatórios, exames, registros de tratamentos e acompanhamentos podem ajudar nesse processo.
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1: A Agência Reguladora dos Estados Unidos aprovou uma pílula para o câncer de pâncreas metastático. A pílula é indicada para adultos diagnosticados com adenocarcinoma, após pelo menos um tratamento sistêmico ou quando o paciente não pode usar combinações desses remédios. Segundo a Agência Reguladora Americana, a decisão foi tomada há cerca de 6 meses e meio antes da data prevista para a conclusão da análise regulatória. A agência afirmou que a autorização cria uma nova opção para pacientes com uma doença de tratamento historicamente limitado. A aprovação de hoje oferece uma nova opção fundamental para pacientes diante de um câncer extraordinariamente difícil e historicamente complicado de tratar. O estudo foi apresentado em um congresso de oncologia. Os resultados do medicamento foram apresentados em junho durante uma sessão plenária da American Society Clinical Oncology. O tratamento praticamente dobrou a sobrevida mediana em comparação com a quimioterapia. A sobrevida mediana indica o tempo em que metade dos pacientes apresentou progressão da doença sem representar uma média aritmética. De acordo com os oncologistas, a terapia-alvo atua sobre mutações do gene RAS, presentes em cerca de 90% dos casos de câncer de pâncreas, tanto em tumores iniciais quanto em doença avançada. Esta é a primeira terapia-alvo a demonstrar ganho de sobrevida global no cenário de câncer de pâncreas metastático, que não tem possibilidade de cura.
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3: Seguro é sobre renda, tratamento e continuidade. A palavra seguro do latim, ela é securus, que é afastar o medo e o perigo. É sobre proteger quem depende de você. Jesus cuidava das pessoas antes da necessidade virar desespero. A nossa dica prática de hoje é: proteção não deve ser vista como gasto, mas sim como base do seu planejamento. E lembre-se sempre, quem planeja tem futuro, quem não planeja tem destino.
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5: Olá, ouvintes da Rádio Manaim. Eu sou Andréia Talmi e vamos conversar com o médico especialista em otorrinolaringologia e cirurgia cérvico-facial, o Dr. Albert Bitran. O tema de hoje é: colar a orelha do bebê com esparadrapo diminui a orelha de abano?
6: Prazer estar aqui mais uma vez com vocês. Bom, essa pergunta parece até engraçada, né? Eu não quero sugerir isso, mas de fato a orelhinha da criança, por ela ser muito molinha, logo que nasce, de fato existem casos, não é com todo mundo que funciona, mas parece que se você deixar a orelhinha dobrada, ela pode ficar realmente, ela pode fibrosar um pouquinho e entortar mesmo e diminuir aquela orelhinha de abano. Então, botar o esparadrapinho no bebezinho, para ter orelha de abano, às vezes funciona, não é sempre não, mas às vezes funciona e diminui aquela orelha de abano.
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1: Você sabia que é possível treinar o cérebro para funcionar melhor?
2: Sim,
1: mas existem limites. Nosso cérebro possui uma capacidade chamada de neuroplasticidade que permite que ele se modifique, reorganize em resposta às experiências, à aprendizagem e aos estímulos que recebe ao longo da vida. É graças a ela que conseguimos aprender a ler, dirigir e criar estratégias para lidar melhor com algumas dificuldades. Quando uma criança está aprendendo a ler, por exemplo, aquilo que inicialmente exige enorme esforço vai se tornando mais automático com a prática. O cérebro fortalece determinadas conexões e passa a realizar aquela tarefa de maneira mais eficiente. O mesmo acontece quando aprendemos um novo idioma ou treinamos uma habilidade repetidamente. Isso mostra algo muito interessante. O cérebro não é uma estrutura pronta e imutável. Ele está em constante interação com aquilo que vivemos. Mas existe uma diferença importante entre dizer o que o cérebro pode mudar e dizer que podemos transformar qualquer característica apenas com esforço ou força de vontade. Uma pessoa com TDAH, por exemplo, pode aprender estratégias para organizar melhor a sua rotina, manejar distrações, planejar tarefas e controlar impulsos. Isso, porém, não significa que ela deixou de ter TDAH porque treinou o cérebro ou se esforçou o suficiente. Da mesma forma, uma criança com uma dificuldade específica de aprendizagem pode avançar muito quando recebe intervenção adequada.
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4: Hoje eu vou trazer uma dica de ouro para o guarda-roupa. Quer ganhar espaço e visualização no

0: Mário usa cabides padronizados. Quando todos os cabides são iguais, o olhar foca nas roupas e não na confusão visual. Outra dica: coloque as roupas por cor, do mais claro para o mais escuro. Isso facilita muito na hora de montar o look do dia. Com dicas simples assim, você facilita o seu dia a dia, trazendo leveza para o seu lar.
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1: Nós gostaríamos de cumprimentar a todos com a paz do Senhor Jesus. Nós vamos meditar na palavra do Senhor que está no Evangelho do Senhor Jesus segundo João, no primeiro capítulo, os versículos 45 e 46. Diz assim a palavra do Senhor: Filipe achou Natanael e disse-lhe: Havemos achado aquele de quem Moisés escreveu na lei e os profetas, Jesus de Nazaré, filho de José. Disse-lhe Natanael: Pode vir alguma coisa boa de Nazaré? Disse-lhe Filipe: Vem e vê. Que o Senhor esteja nos abençoando. O Senhor Jesus, naquele momento, ele estava chamando algumas pessoas para fazerem parte de um reino. O Senhor Jesus, ele saiu ali, daquelas cidades, e falava de um reino que era eterno. E o Senhor, ele colocava para cada um deles aquilo que eram os benefícios, mas não apenas de uma forma a que aguçasse o sentido material do que ele tinha para dar. Porque o Senhor Jesus, ele chamava cada um para um reino que era eterno. Da mesma forma, o Senhor Jesus, ele tem nos chamado para participar de um reino que não é deste mundo. É um reino eterno. Um reino que é estabelecido por Deus para trazer ao homem alegria, paz, segurança. Para trazer ao homem a certeza de que existe alguém que está cuidando. Alguém que não está no âmbito daquilo que é visível ou daquilo que possa ser explicado. Porque Jesus, ele não pode ser explicado pela ciência do homem. Jesus não pode ser trazido para nós como aquilo que simplesmente é terreno. Porque Jesus, ele é Deus. Quando Jesus se coloca como o Filho de Deus, ele está dizendo: eu sou Deus. E como Deus, ele é onisciente, ele é onipresente, ele é onipotente. Quando Filipe, ele aceitou essa palavra, o seu coração se encheu de alegria, de gozo. E ele começou a falar para muitos. E ele falou e achou a Natanael. E ele falou sobre Jesus de Nazaré, o filho de José, aquele que era conhecido ali nas cidades onde Jesus

0: habitava, Nazaré, Cafarnaum. E aquele que recebeu esta palavra, Natanael, ele ouviu, mas ouviu apenas as características humanas de Jesus. E a pergunta era: pode vir alguma coisa boa de Nazaré? Quando nós não conhecemos a profecia, quando nós não conhecemos a palavra, quando isso está distante de nós, a pergunta sempre é essa: será que Jesus pode operar uma bênção na minha vida? Jesus pode todas as coisas. Jesus pode conceder salvação, vida eterna, vida em abundância. Jesus não é simplesmente o homem de Nazaré. Jesus é filho de Davi. Jesus é Deus Todo-Poderoso. E a nossa palavra é a mesma palavra de Filipe: vem e vê. Vem e vê. E o Senhor Jesus, ele mesmo se apresentará à sua vida, como tem se apresentado a todos aqueles que se apresentam a ele, para conceder um conhecimento da eternidade de Deus, para que a sua fé seja fortalecida, porque a fé vem pelo ouvir a palavra de Deus. Deus tem esta palavra para a sua vida. O Senhor está falando e dizendo: vem e vê, porque eu quero me mostrar, eu quero me apresentar, eu quero me revelar. Jesus, que antes era um mistério, agora é a luz de Deus, a revelação que o seu Espírito está operando nesta hora. Que o Senhor nos abençoe. A paz do Senhor Jesus.
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1: A Vigilância em Saúde de Fernando de Noronha investiga um surto de intoxicação após o consumo de peixe. O Hospital São Lucas atendeu 8 pessoas, entre moradores e turistas, com sintomas de ciguatera. Todos os pacientes receberam atendimento e tiveram alta. Segundo a Vigilância em Saúde de Fernando de Noronha, os pacientes apresentaram vômitos, dores musculares, redução dos batimentos cardíacos e queda da pressão arterial. A administração de Fernando de Noronha informou que recebeu a notificação de 9 casos suspeitos de doenças transmitidas por água ou alimentos. Desses, 8 são suspeitos de ciguatera, uma intoxicação causada pelo consumo de peixes contaminados por toxinas produzidas por microalgas marinhas. 7 casos estão relacionados a um surto em um restaurante, 6 turistas e um morador da ilha de Fernando de Noronha. Outro caso é de um morador e está relacionado a outro estabelecimento. Os pacientes relataram ter consumido peixe e foram atendidos no Hospital São Lucas. Eles apresentavam sintomas gastrointestinais, além de dormência ou formigamento na pele, queda da pressão arterial, dores musculares e redução dos batimentos cardíacos. Todos apresentaram melhora e receberam alta hospitalar. O estado de saúde dos pacientes é considerado estável. A Secretaria Estadual

0: de Saúde de Pernambuco informou que cerca de 190 casos suspeitos de sequatera foram registrados na ilha entre 2022 e 2025. Os casos envolvem moradores e também turistas.
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Este quadro apresentará experiências de hinos que marcaram a história da Igreja Cristã Maranata ao longo de seus 50 anos de existência. Você ouvirá agora a experiência do louvor Andai na Minha Presença. O ano era 2011 e o autor de Andai na Minha Presença estava morando em Salvador, Bahia. Naquela ocasião, houve uma vigília no sábado, onde o tema era o preparo para o arrebatamento. Ao final da vigília, o Senhor falou que estaria visitando seus servos na madrugada. Naquela noite, ele teve um sonho, que era como se o culto estivesse ocorrendo no Manaim, e o Senhor visitava muito a igreja. Durante o culto, o Senhor lhe concedeu a letra de um louvor, e então ele começou a entoá-lo. Imediatamente, esse autor procurou algum instrumentista para ajudá-lo e também para anotar a letra. A letra era: Andai na minha presença e vos guiarei, e vos levarei a um lugar cheio de gozo e de paz. A estrofe terminava com Pão da Vida. Ele acordou e imediatamente escreveu a letra e gravou da

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3: Uma banca diferente montada no centro de Montanha, uma cidade no norte do Espírito Santo, tem chamado a atenção de quem passa pela praça da cidade. O motivo? Não há vendedor, não há caixa ou qualquer pessoa fiscalizando as vendas. Conhecida como a banquinha da confiança, o negócio funciona sobre uma regra simples: pegar, pagar e confiar. O funcionamento é totalmente focado no autoatendimento. O próprio cliente chega, escolhe o produto que deseja levar, como pães, bolos, biscoitos, faz o pagamento, embala a mercadoria na sacola e o acerto financeiro pode ser feito de duas formas: realizando um Pix através de um QR Code impresso na banca ou depositando dinheiro em espécie diretamente em uma caixinha.

0: que fica na loja. A ideia do empreendimento partiu de Telmo Miranda, um motorista profissional que passou mais de 30 anos viajando pelas rodovias do Brasil. Durante as suas viagens, ele costumava observar bancas semelhantes que funcionavam de maneira autônoma nas margens das estradas. Após mudar de emprego, ele decidiu testar o modelo em sua cidade, em montanha, como uma forma de complementar a renda. A inauguração do espaço ocorreu no mês de agosto e rapidamente repercutiu na internet, gerando uma enxurrada de comentários positivos nas redes sociais. Apesar do receio de que o modelo sem atendente pudesse gerar perdas financeiras, Telmo revelou que até agora não teve qualquer prejuízo.
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2: Orçamento em dia é liberdade. Quando o dinheiro está organizado, a mente descansa. Lucas 14:28 fecha esse ciclo. Quem calcula antes, constrói melhor. Orçamento em dia não é prisão. Pelo contrário, é liberdade, é mente tranquila, é família feliz, alegre, porque tem tranquilidade no dia a dia. E lembre-se sempre, quem planeja tem futuro. Quem não planeja, tem destino.
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0: A cidade ultrapassou São Paulo e se tornou a segunda cidade mais competitiva do Brasil. Já no ano anterior, Vitória ocupava a terceira posição do ranking. Outras cidades capixabas que se destacaram no ano passado tiveram resultados diferentes nesse ano. Serra e Vila Velha, na Grande Vitória, haviam ocupado a quarta e quinta posições, respectivamente, na dimensão instituições. Neste ano, Vila Velha subiu para a quarta posição, enquanto Serra caiu para a 26ª posição. No levantamento deste ano, Vitória somou as notas 81,01 em instituições, 65,72 em sociedade e 54,13 em economia, alcançando o primeiro lugar geral no Brasil. Em 2026, a cidade se destacou especialmente em funcionamento da máquina pública, em que subiu 4 posições e alcançou o topo nacional. Capital humano, em terceiro lugar do Brasil, e acesso à saúde, na 5ª posição do país.
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2: Olá, ouvintes! Hoje vou compartilhar dicas práticas para montar uma mesa posta, que vai deixar suas refeições em família ainda mais especiais. Comece com uma toalha ou um jogo americano, que combine com a sua decoração. Uma boa base faz toda a diferença. Coloque o prato principal no centro do lugar. E se for usar, o prato de sobremesa em cima. Isso organiza e embeleza a mesa. À esquerda do prato, posicione o garfo. E à direita, a faca com a lâmina voltada para o prato. Se for usar colher, coloque na direita da faca. As taças ficam sempre acima da faca, sempre do lado direito. Você pode usar os copos no dia a dia. Finalize com um guardanapo de tecido, que pode ser dobrado de uma forma criativa e colocado sobre o prato ou ao lado. Com essa dica simples, você transforma qualquer refeição em um momento especial. Experimente e veja alegria na sua mesa. Até a próxima!
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1: Longe das vinícolas italianas e dos vinhedos gaúchos, uma propriedade no norte do Espírito Santo surpreende com parreirais cheios de cachos de uva, crescendo em meio às lavouras de café e desafiando o clima quente típico da região. Entre os cafezais de Conilon e as altas temperaturas acima dos 30 graus, um produtor acreditou nesse cultivo pouco comum em sua propriedade, que fica no interior de Jaguaré, norte do estado do Espírito Santo. A diversificação vai além do cultivo, as frutas se transformam em sucos e até biscoitos. Essa experiência começou em 2018 e hoje já são mais de 400 árvores distribuídas em uma área de quase meio hectare. O desafio surgiu depois que o dono da fazenda conheceu uma propriedade que já trabalhava com a cultura da uva por meio de uma iniciativa de incentivo à produção rural. Ele gostou, achou bonito e decidiu plantar. E tem dado certo. No início, a falta de informações sobre o cultivo e a incerteza sobre o retorno financeiro que a produção daria foram os principais obstáculos. Em vez de depender de apenas de uma única colheita, o produtor trabalha com duas podas anuais, geralmente nos meses de fevereiro e agosto.

0: agosto, a quantidade de uva produzida varia conforme as condições climáticas de cada ano, mas o retorno é significativo. A cada safra, o produtor consegue colher de 2 mil a 5 mil quilos de uvas por planta.
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2: Olá, ouvintes! Que prazer estar aqui com vocês compartilhando dicas sobre a mesa posta. Como podemos preparar uma linda mesa posta para o nosso café da manhã? Para isto, precisamos planejar tudo hoje, para facilitar e otimizar o nosso tempo. Primeiro, planeje mentalmente o que irá servir. Exemplo, pães, frutas, leite, suco, bolo ou outra coisa que queira adicionar. Para melhor organização, separe as frutas e já deixe-as picadas em uma vasilha com boa vedação, na geladeira, pois quando amanhecer, você irá apenas colocar a mesa em travessas. Antes de dormir, já deixe a mesa posta pronta, com o jogo americano, as louças posicionadas e os talheres. Ao acordar, irá apenas comprar os pães e fazer o café. Sendo assim, você terá mais leveza e harmonia, sem ficar correndo contra o tempo. Faça disso um hábito. Com essas dicas simples, você transforma qualquer refeição em um momento especial.
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1: Hoje eu vou te dar uma dica para cuidar do seu patrimônio. Comprou um imóvel na planta, mas a sua situação financeira mudou e você não consegue mais arcar com as parcelas do financiamento? A lei do distrato permite que você desista da compra antes da entrega das chaves. A construtora poderá reter uma porcentagem do valor já pago a título de multa, que varia entre 25% e 50% a depender do patrimônio de afetação. Mas a construtora é obrigada a devolver o restante do seu dinheiro. Não deixe o contrato rescindir por inadimplência sem antes buscar uma negociação formal. Esse foi o seu Minuto Imobiliário e se você tiver uma dúvida, mande pra gente. Até a próxima!

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1: Hoje eu vou te dar uma dica para cuidar do seu patrimônio. Comprou um imóvel na planta, mas a sua situação financeira mudou e você não consegue mais arcar com as parcelas do financiamento? A lei do distrato permite que você desista da compra antes da entrega das chaves. A construtora poderá reter uma porcentagem do valor já pago a título de multa, que varia entre 25% e 50% a depender do patrimônio de afetação. Mas a construtora é obrigada a devolver o restante do seu dinheiro. Não deixe o contrato rescindir por inadimplência sem antes buscar uma negociação formal. Esse foi o seu Minuto Imobiliário e se você tiver uma dúvida, mande pra gente. Até a próxima!
2: Nós queremos saudar a todos com a paz do Senhor Jesus. Mais uma vez estamos para trazer uma palavra da parte do Senhor Jesus para os nossos corações, para você, para sua família. E nós vamos usar a palavra do Senhor no livro do Tito, no Novo Testamento, Tito, capítulo 2, no verso 11, que assim nos diz a palavra de Deus. Porque a graça de Deus se há manifestado, trazendo salvação.

são a todos os homens. Bem, quem foi Tito, né? Tito, um grego, um gentio, né? Que se converteu ao Evangelho pelo poder do Espírito Santo, que revelou a ele o Senhor Jesus e assim alcançou a salvação. Quando nós falamos gentios, é bom só frisar que fala de outras gentes, né? Não contado como israelitas. Nisso também somos gentios, né? Outras gentes. Mas que a graça de Deus nos alcançou do mesmo jeito que alcançou a Tito. Quando falamos de salvação, não estamos falando de ter uma religião, mas sim viver uma transformação pelo poder do Senhor através do Espírito Santo. Quando nós falamos dessa transformação, nós falamos daquilo que o Senhor Jesus ensinou: é necessário nascer de novo. Nascer de novo, pastor? Sim, nascer de novo, uma nova vida, uma nova experiência, né? Foi o que ele ensinou, aquele homem tão ilustre que procurou, e quando Jesus falou isso, ele falou: como é que eu vou voltar ao ventre da minha mãe? E Jesus esclareceu: nascer de novo é nascer da água e do Espírito. É a bênção de Deus na nossa vida, a nova criatura, na verdade. Então, nisso, a palavra de Deus nos ensina, e Tito escrevendo, ele diz: a graça de Deus se manifestou. Paulo escrevendo a Tito, ele não diz apenas que a graça existia, mas ele diz que ela já havia se manifestado. Ou seja, Jesus já se revelou. E é importante a você que nos escuta, nos ouve, nos assiste, a respeito da graça de Deus. Essa graça que deixou de ser apenas uma promessa, mas revelou o homem à pessoa de Jesus. Porque o homem só conhece Jesus através disso, através dessa manifestação. E o Espírito Santo é o único capaz de convencer o homem do pecado e do juízo de Deus. Então nós podemos encontrar em João, quando ele escreve sua epístola, ele diz assim: e o Verbo se fez carne e habitou entre nós. O homem estava distante de Deus por causa de quê? Por causa do pecado. Não havia mérito humano capaz de produzir salvação. Ninguém poderia arrumar algum recurso para ter salvação. Mas Deus tomou a iniciativa. A salvação não começa no homem procurando a Deus. Começa ao contrário, em Deus vindo ao nosso encontro, ao encontro do homem. Jesus diz a palavra do Senhor que ele veio buscar aquilo que estava perdido. Lá em Lucas, ele afirma disso: porque o Filho do Homem, Jesus, veio buscar e salvar o que havia se perdido. Porque diz a palavra que todos pecaram e todos foram destituídos da glória de Deus. E a graça trouxe para nós salvação. Observe a expressão nessa carta: a graça de Deus trazendo salvação. A graça, é melhor explicar, é o favor imerecido. Não veio simplesmente para melhorar a vida do homem, dar condição melhor para o homem, enriquecer o homem nessa vida, mas ela veio especificamente para trazer salvação. Jesus, em certa ocasião, ele fez essa afirmação: eu vim para que tenhais vida e vida abundante. O maior problema do homem não é financeiro, não é familiar, não é emocional. O maior problema do homem é o pecado que está ao nosso derredor. Porque o pecado separa o homem de Deus. Não é verdade? Mas Isaías, profetizando sobre isso, ele diz: mas as vossas iniquidades fazem separação entre vós e o vosso Deus. Por isso, Jesus não veio apenas para resolver problemas dessa vida, dar uma vida melhor, não é verdade? Mas Jesus veio para salvar. Por isso que ele disse: eu vim para que tenham vida e tenham vida com abundância. É a grande necessidade minha e sua, porque o homem às vezes o homem não gosta de falar da sua temporalidade, né? Às vezes a gente para se questionar: como é que vai ser a nossa vida? Será que é só esse tempinho, como diz Moisés, um conto ligeiro? Não. Ele veio trazendo salvação. E o texto diz assim: trazendo salvação a todos os homens. Isso revela o alcance da graça. Não importa o passado que vivemos, não importa a condição que nós estamos, a situação de você que nos ouve, de cada um de nós, não importa. A graça alcança o pecador. O ladrão na cruz é um exemplo típico disso.
Não tinha

mais tempo para reconstruir sua vida, voltar, fazer boas ações. Não tinha. Ele não podia descer daquela cruz para fazer boas obras ou corrigir o seu passado. Mas ele reconheceu que estava de quem estava do seu lado. Interessante que os dois ouviram a mesma palavra. Um contra-argumentou de várias formas. Mas esse que nós estamos mencionando, ele disse: Senhor, lembra-te de mim quando entrares no teu reino. Ele reconheceu. E, meus amados, essa é a grande necessidade do homem: reconhecer e saber que Jesus é Deus, que Jesus é Senhor. E a resposta foi surpreendente: hoje estarás comigo no paraíso. Isso é graça. Ele não recebeu aquilo porque merecia, mas recebeu porque confiou em Jesus. Salvação é o homem confiar em Jesus, colocar a sua vida diante do altar, lançar sobre ele as nossas ansiedades, nossas preocupações, porque ele tem a solução. Ele é a própria graça. E a graça também nos ensina a deixar para trás aquilo que nos marca, o pecado, a nossa incredulidade. Aqui existe uma parte muito importante nessa carta de Tito. Paulo escrevendo, ele diz assim: ensinando-nos que, renunciando à impiedade e a concupiscências mundanas, vivamos, neste presente século, sóbria, justa e piamente. A graça que salva é a mesma graça que transforma. Por isso que Jesus: vinde a mim como estais. Porque às vezes o homem quer se preparar: eu vou me preparar para encontrar com Jesus. Não vai ficar pronto nunca. É a graça que transforma. É o poder de Deus que transforma. Não podemos apresentar a graça como uma permissão para continuar vivendo no pecado, mas sim uma oportunidade para eu e você, para o homem, se reconciliar com Deus. A graça perdoa, mas também ensina. A graça salva, mas também transforma. A graça nos encontra como estamos, mas não nos deixa mais como estamos. Quando o homem encontra Jesus, nasce nele o desejo de viver uma nova vida, uma nova experiência. E a pergunta para você, para quem nos assiste: se a graça de Deus já se manifestou, como você tem respondido a essa graça? Deus já tomou a iniciativa. Jesus já veio aqui. O preço da redenção já foi pago lá na cruz do Calvário. A graça já foi manifesta. Agora existe uma resposta que precisa ser dada pelo homem. E Paulo, escrevendo aos Coríntios, no capítulo 2, no capítulo 6, em 2 Coríntios 6, 2, ele diz: eis que agora é um tempo aceitável, eis que agora é dia da salvação. Talvez alguém possa pensar: eu preciso primeiro mudar para depois me aproximar de Jesus. Não, não é essa a posição. Aproxime de Jesus para que ele transforme a sua vida. O homem não se limpa para depois ir ao Salvador. Ele vai ao Salvador para ser limpo. E podemos concluir nessa carta maravilhosa de Paulo a Tito. Começa com a declaração: a graça de Deus já há manifestado. Essa graça tem um nome, sabe qual é? Jesus Cristo. Ela foi manifestada quando Jesus se fez homem e veio aqui habitar. Demonstrada durante o seu ministério, Jesus, e revelada plenamente na cruz. Na cruz, Jesus tomou o nosso lugar. Em Romanos 5,8 diz assim: mas Deus prova o seu amor para conosco em Cristo, porque ele morreu por nós, sendo nós ainda pecadores. Já parou para pensar que amor é esse? De um Deus que se fez homem, pagou os nossos pecados, ainda nós nos delitos e pecados. Por isso a mensagem de salvação hoje é: faça alguma coisa para merecer a salvação. Receba pela fé aquilo que Deus, pela sua graça, oferece em Cristo Jesus. E podemos terminar voltando ao próprio texto: porque a graça de Deus se há manifestado, trazendo salvação a todos. A graça se manifestou. A salvação foi oferecida. Jesus é o caminho. Agora, o que é necessário? Necessário é crer.
E por isso que João, esse verso é

0: Muito conhecido. 3,16. Porque Deus amou o mundo de tal maneira. Ou seja, encontrou palavras para dimensionar esse amor. Deus amou o mundo de tal maneira que deu o seu Filho unigênito, para que todo aquele que nele crê não pereça, mas tenha a vida eterna. A graça de Deus se manifestou. Não rejeite a salvação que hoje está sendo oferecida. Porque aos hebreus, o autor disse, hoje ouvides a sua voz, a voz de Jesus, a voz do Espírito Santo, não endereçais os vossos corações. Crede em Deus, e Ele há de abençoar a você, a mim, a nossa família. Que o Senhor Jesus te abençoe a você e a sua família e traga salvação. Porque salvação é muito mais do que uma religião. Salvação é uma experiência diária com esse Deus, longânimo, benigno e que nos amou antes de nós conhecermos a Ele mesmo. Um grande abraço, a paz do Senhor a todos.
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2: O Espírito Santo tem pelo menos 10 concursos e processos seletivos abertos para contratação imediata e formação de cadastro de reserva. São oportunidades para diversos cargos e níveis de escolaridade, com salário que chega a 4.400 mensais. Uma das seleções é a do Conselho Regional de Farmácia do Espírito Santo, que oferece 30 vagas para o cargo de advogado, sendo uma para preenchimento imediato e 29 para formação de cadastro de reserva. O salário é de R$ 3.000, além de outros benefícios. As inscrições podem ser feitas até o dia 5 de outubro. A Irmandade da Santa Casa de Misericórdia de Vitória anunciou um processo seletivo para a contratação de rádio operador com exigência de nível médio completo. O salário é de R$ 2.200, mais auxílio alimentação de R$ 30 por plantão. A carga horária é de 30 horas semanais em escala de plantão 12 por 60, ou seja, 12 horas de trabalho por 60 de descanso, em turno diurno ou noturno. Na Prefeitura de Marataízes, no sul do estado do Espírito Santo, as inscrições abertas são para o processo seletivo público que visa preencher 37 vagas de agente comunitário de saúde. Cargo voltado a profissionais do ensino médio. O salário é de R$ 3.200. A Universidade do Estado de Santa Catarina abriu 941 vagas para cursos de graduação em 10 cidades do estado no vestibular de verão 2027. As inscrições vão até o dia 8 de outubro. Já a prova presencial será aplicada em 29 de novembro.
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4: Começando mais um momento gostoso do nosso dia. E hoje a receitinha é simples e saudável. Você não vai acreditar quando eu falar o que vai ser. Pizza! Ah, sim! Uma massa leve e muito saborosa. Anota aí! Um ovo, 2 colheres de sopa de farinha de aveia, 1 colher de sopa de leite ou água, 1 colher de café de fermento em pó, sal e pimenta a gosto. Misture tudo com garfo mesmo. Leve para a frigideira untada, fogo baixinho. O recheio vai ser a seu gosto. Molho de tomate, se tiver na geladeira. Pode também usar ketchup. Queijo, frango desfiado, bacon, tomate, pimentão, ovo cozido, não tem fim. Essa receita salva a nossa vida nesses dias tão corridos. Faça aí e me fala se deu tudo certo essa pizza deliciosa. Até a próxima!
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2: Pacientes em tratamento contra câncer de pulmão pelo Sistema Único de Saúde, o SUS, terão acesso a partir de outubro a 3 novos medicamentos: Brigatinib, Gefitinib e Durvalumab. Segundo o Ministério da Saúde, os remédios serão incluídos na rede pública por meio de uma política federal de assistência farmacêutica oncológica. O Ministério estima que muitos pacientes sejam atendidos com os três medicamentos. Consideradas terapias de alta tecnologia, as medicações podem custar até R$ 643 mil por ano na rede privada. O Brigatinib e o Gefitinib são terapias alvo orais, ou seja, atuam diretamente em alterações específicas das células cancerígenas. Segundo o Ministério da Saúde, os medicamentos podem ser administrados na casa do paciente e apresentam menor incidência de eventos adversos em comparação aos esquemas convencionais de quimioterapia. Já o Durvalumab estimula o sistema imunológico a combater os tumores cancerígenos. O medicamento é indicado para pacientes com câncer de pulmão em estágio 3, que não podem ser tratados com cirurgia. Os três remédios serão financiados integralmente pelo governo federal a partir da implementação da assistência farmacêutica oncológica, criada para ampliar a oferta de tratamentos pelo SUS. A estimativa é de que mais de 100 mil pessoas sejam contempladas pela assistência farmacêutica oncológica, com orçamento anual de R$ 2,1 bilhões.
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5: A importância da disciplina nos estudos para concursos públicos. Uma característica comum a todos os aprovados em concursos públicos é a disciplina. Estudar quando você não está bem, quando você não está motivado e quando você não quer estudar é consequência de ser disciplinado nos estudos. A disciplina é a decisão tomada, mesmo sem vontade. É cumprir o combinado consigo mesmo. E isso faz toda a diferença no longo prazo. Não espere se sentir bem, animado para estudar. Comece, mesmo sem vontade. Muitas vezes a motivação aparece depois que o estudo começa. Disciplina é o que sustenta o projeto para aprovação. Treine, desenvolva a sua disciplina se você quer ser aprovado em concurso público.
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7: Olá, ouvintes da Rádio Manaim. Eu sou Andréia Talma e vamos conversar com a doutora em educação, Késia Nunes. O tema de hoje é: quais as exigências do trabalho de um professor? Quais os benefícios para os estudantes?
8: Nós saudamos a todos os ouvintes com a paz do Senhor Jesus. Andréia, há diretrizes curriculares nacionais para a formação inicial e continuada de professores no Brasil, para atuar nas diferentes etapas da educação básica. Quais são elas? Educação infantil, ensino fundamental e ensino médio, mas também nas suas modalidades. Quais são? Educação de jovens e adultos, educação especial, educação profissional e técnica, educação escolar indígena, educação do campo, educação escolar quilombola e educação à distância. Todas com muitas especificidades. Quais são as demandas? Essa função não é apenas didática, é para além da sala de aula. E essa leitura ampliada de mundo também tem impacto na vida dos estudantes e da comunidade. A intenção é assegurar a

0: produção e difusão de conhecimentos, a participação na elaboração e implementação dos projetos da escola, garantir direitos e objetivos de aprendizagem dos estudantes, participar da gestão democrática e da avaliação institucional. Na relação com os estudantes, os professores mobilizam diferentes recursos e métodos, porque cada estudante aprende de um modo diferente. Não há transmissão de conhecimento para absorção do ensino, não funciona assim. Não há controle sobre como as pessoas aprendem. Irmãos, vocês se lembram quando você aprendeu a ler? O que é fazer uma conta de multiplicar? Como é que era? Como era fazer um rolamento, uma cambalhota? Foi preciso insistir com muitos exemplos e tentativas. Então, ao invés de transmissão da parte dos professores, há exposição, explicação, conversas, trocas, mediação, investigação e ensino. Ao invés de absorver, os estudantes irão se desenvolver, tentar, criar hipóteses, testar, fabular, brincar, interagir, ampliar experiências, aprender nas escolas. Convidamos você que nos ouve a conhecer um pouco mais sobre esses temas na playlist do grupo Organização e Método, disponível no canal do YouTube da Igreja Cristã Maranata. Obrigada, Andréia, pelo convite precioso à paz do Senhor Jesus.
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